Paz do Senhor, boa noite, Roberto. Se puder tocar tua colavor Caminho no Deserto e coloque em nós em suas orações, te agradeço. E ponha os R$50 da semana passada para sortear de novo. Agradeço por ter ganhado quarta-feira. Obrigado, o Rogério da Vila Carolina. E olha o que ele disse aqui, ó. E põe mais um brinde para tirar na loja Vitória Presente. Um chinelo top e bonito. Hoje eu tô ajudando com dois brindes. Rogério, obrigado, coração. Obrigado de coração mesmo. Você é uma bênção, cara. Viu? Obrigado de coração. Que Deus abençoe a tua vida e te guarde sempre, meu amigo. Precisou de nós estamos aqui, tá bom? Nós podemos orar e interceder a Deus que te abençoe, né? Mas se tiver algo que nós possamos fazer com as mãos e ajudar você, nós estamos aí, tá bom? Que Deus lhe guarde. Obrigadão pela tua parceria, meu amigo. Também conosco, Jusemar Fernandes. A paz do Senhor Jesus, Pastor Roberto, aqui o louvor meu barquinho, só para ouvir, Jusemar Fernandes, já toquei essa, mas eu vou tocar outro para você, beleza, Jusemar? A Noemi, Noemi, vem chegando para cá, boa noite, a paz do Senhor Jesus, toque o hino Banco Vazio, é a Noemi, né? Ah, um abraço aí para Noemi, Deus abençoe, o Toninho tá falando aqui para nós, Toninho, lá do Eldorado, boa noite, mande um louvor para nós, agradeço, tamo junto, tudo de bom, Toninho do céu. Você vai me perdoar, eu esqueci de Lorde de novo. Homem do céu. Homem do céu, né? Que Deus abençoe a tua vida. Também conosco aqui o meu amigo Fábio Granteschi, o melhor pintor do Brasil. Ah, Fábio, viu? Tô enchendo tá moral aqui. O maior pintor de maleta em toda a região. Precisa de pintura, chama o Fábio Granteschi. Chama o Fabinho, que Fabinho é gente boa, né? Que Deus abençoe a tua vida, a tua família. E o pessoal na live tá bombando, que mandando mensagem, ó. Paz, Senhor Jesus Cristo, boa noite, tô assistindo aqui em Cruz Machado, vim passear na casa da minha filha em Cruz Machado, mas tô assistindo, oita, povo de Cruz Machado, aquele abraço aí pra todo mundo, e o pessoal, e mensagem, tudo que é lado, aí ó, a Maria Tisca, a Laura, olha, todo mundo chegando, vou tomar um gole de água aqui, vamos soltar o louvor e vamos ver o que o pessoal unido chegando também aqui, agora, se vocês vissem aqui à minha frente, tem três celulares, computador, ai, ai, ai, tá por aquele escritório da NASA, assim, né? Mas é uma benção demais, né? Que Deus abençoe a vida de cada um de vocês e vamos de louvor. Vamos de louvor, já vou anotar o nome de vocês aqui, vamos se organizar pra nós começar a pregar antes hoje, né? Pra ter tempo, pra nós sortearmos, vamos ver o Kiko, que o Marcelo se uma conta dizendo pra nós aqui, ó. Vamos ver aqui, ó. Aí, ó, maravilha, ó. O Marcelo tá falando assim, ó, vai começar hoje essa promoção. Olha só, a criança, ó, olha só aqui, ó. A criança que eu, a criança, não marmanjo, né? Pro dia das crianças, vai ser, não sei que dia que vai ser, dia, não sei que dia que vai ser o dia das crianças. Deixa eu ver aqui, deixa eu dar uma olhadinha aqui. Que dia que vai ser? Dia 12. Dia 12 vai ser segunda-feira que vem, isso, né? E o programa nosso é dia 14. Então eu vou sortear esse... O Marcelo quer que eu sorteie hoje, Marcelo, é isso? Ou fazemos assim, ó, Marcelo, o programa que vem. Eu já passo o dia das crianças, mas é a semana das crianças, acho que valendo, né? Vamos fazer assim? Ó, vamos fazer assim, ó, então. Cada criança que me mandar um alô aqui na rádio, né? Falar, mandar um alô, dou o nome daqui, né? Eu vou pensar aqui numa promoção. Eu vou anotar o teu nome aqui, vai valer esse programa, programa que vem, e o programa que vem vai ter R$100 num Pix, oferecimento da Cimacom, do meu amigo Marcelo, pra gente sortear pra uma criança, mas pra uma criança, né? Então, eu quero saber, ó, a pergunta é a seguinte, pra criança mandar aqui, ó, qual é o significado de Emmanuel? Beleza? Já vamos lançar aqui nas internets. Depois o programa também pode estar mandando, eu vou estar anotando. E semana que vem, quarta-feira, dia da, semana da criança, nós estaremos sorteando aqui. Né, Marcelo? Pode ser assim? O que, que você me diz? Ele está escrevendo que vai que ele não quer assim, né? Programa que vem, maravilha. Então vamos fazer assim. Começa hoje. As crianças que estão nos ouvindo, você vai mandar mensagem aqui para a rádio, vai mandar no meu WhatsApp, né? Ou você pode passar a tela na Cimacom. Falou, quero participar lá e dar a resposta. 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E você vai chegar lá e vai falar pro Marcelo, eles vão anotar o teu nome, eu vou passar a pegar lá. E semana que vem vamos sortear aqui R$100
só para as crianças valendo, não para os marmanjos. Beleza? Aí, Marcelo, obrigado pela parceria, obrigado pela tua disponibilidade, e eu agradeço aí, em nome de Jesus Cristo. O Nido tá aqui, ó. Boa noite, tamo na área. De certo, pouco bom. Mandou uns prêmios pra hoje que elegemos. Né? Vamos ter que goelar o Pocobão agora, de agora em diante, né? O Pocobão pegou 410 votos aqui em Malé, né? E ele, ó, o Darcy, vou dar, chegando na live, dona Terezinha, vocês são bens demais, né? É, o nosso amigo, ele pegou, o nosso Rodrigo Stacho pegou 410 votos aqui em Malé. Só que ele não se elegeu diretamente. Até eu tava triste. Tava muito triste. Só que Deus é bom demais. Deus é bom demais. Ele ficou em terceiro na legenda. E também... E o partido do Podemos tem direito a uma cadeira. Nesse governo do governador Sérgio Moro. Então, provavelmente o Felipe Francischini, que ficou em primeiro, vai assumir essa cadeira, e o Rodrigo Stacho, que é o primeiro suplente, vai assumir aí o cargo de deputado federal. Então, não perdeu, não. Valeu, né? Obrigado a todos, né? Também aqueles que nos atenderam aí pela Flávia Francischini, né? Que nos atenderam aí pela Flávia também, né? A gente pediu, bateu nas portas aí, né? Olha só, aqui, ó, a Ceci Cus fala assim, boa noite, noite, sou de São Mateus, mas estou na casa da minha amiga Maria Tesca, estou assistindo a live. Eita, pessoal, eu vou colocar o nome de todos vocês aí, tá bom? E a criançada, mas se identifica as crianças. Fala assim, ei, eu sou criança, ó, que ó, da programa, eu quero, dou 100 reais o dia das crianças, e eu vou anotar o teu nome aqui. O Nido tá brabo aqui, né? Não, mas ele, ó, mas ele entrou, Nido, mas ele foi... Dia 1º de dezembro, o homem tá lá como deputado, porque ele assumiu como suplente, né? Fica tranquilo, vamos ter aí, né? Beleza? Maravilha! Vamos nessa então, de louvor. Vamos, pessoal, eu tenho que parar pra me notar o nome de todo mundo aqui, senão não vai dar tempo. Beleza? Quer ver quem mais tá aqui na rádio, que eu não falei, né? Rafael, ó aqui, ó. Ó, aqui ele já tá me respondendo aqui, ó, né? É isso, Rafael, o nome? Eu vou colocar aqui, ó, da promoção. Eu tenho do de hoje aqui, ó, o tipo que tá aqui, ó. Tá puro aquele stick de mercado. Eu quero colocar o da promoção das crianças aqui. Promoção da Cimacom aqui, ó. Vamos ver aqui, ó. A Cimacom, dia das crianças, né? O Diego é o primeiro que me respondeu aqui, ó, né? Vamos ver aqui. O Diego Tisca, né? Não, Diego, não. Onde é que eu tô com a cabeça hoje? É o Rafael. Meu Deus. Hoje tá complicado o negócio. Rafael Tisca é o primeiro que respondeu aqui, ó. Ele me respondeu aqui, ó, que o que significa Emanuel, Deus está conosco. Amém, amém. É quase isso aí, mas é isso aí também. Tá bom? Vamos nessa então, Dona Alice! Dona Alice Gasca, né? Boa noite, Pastor Roberto. Toque a próxima. Mas é com certeza. Teu pedido é uma ordem. A próxima música, o próximo louvor é pra Dona Alice e pro seu esposo, o homem que tem o nome mais bonito, né? Dona Maria Miquelina, aquele abraço, Dona Maria, né? Já chegamos, né? Ó, aí o pessoal, ó, vocês podem ir falando na live o nome das crianças, porque depois eu chego em casa, é amanhã com o tempo, eu anoto todos. Podem ir falando aí, beleza? Depois eu chego e reviso, beleza? Eu vou anotar o nome dos adultos e das crianças, eu anoto depois. Beleza? Vamos de louvor, um abraço, Dona Maria Miquelina, que chegou agora aqui, já fizemos uma propaganda da Vida Plena Terapias. Vamos lá, de louvor. Com Cristo é uma beleza. Canta aí, banda Gratidão. Chega aí.

É isso aí, pessoal, então, muito bem, passando por aqui diante do trono, nós vamos partir agora para a palavra de Deus, né? Eu fizemos uma promoção aqui com a Marcela da Simacom, que bombou o negócio aqui, que faltou caneta, faltou dedo, faltou papel, faltou tudo para escrever aqui, beleza? Só para lembrar, pessoal, a promoção do Dia das Crianças vai valer para semana que vem. Então você pode mandar o nome das crianças na live, pode mandar o nome das crianças, só que tem que me responder uma pergunta, né? Qual é o significado do nome Emmanuel? Qual é o significado do nome Emmanuel? E você estará participando do sorteio do próximo programa, só para as crianças, né? No valor de R$100 elas receberão um Pix, beleza? 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Firmeza? Vamos nessa? Vamos para a palavra de Deus? Vamos para a palavra de Deus? Cadê aqui? Cadê que nós estamos aqui? Aqui, ó. Pessoal, até aqui, como eu sempre tenho dito, até aqui a gente brincou, conversou, o Toninho consegue pôr o nome dos meus filhos, consigo, só manda o nome deles aqui, é pro programa que vem, não é nesse, só pras crianças daí, beleza, Toninho? Vou colocar o teu aqui, ó, Toninho e Fran, vou abrir uma exceção pra você hoje, que eu tinha encerrado já, os de hoje, porque são 9h28, fechou, amado? Vamos nessa, pessoal. Hoje, quarta-feira, nós somos levados até o livro de Romanos. Romanos capítulo 5, versículo 17, que diz assim a palavra de Deus para mim e para você, né? Você que está aí comigo até desde o começo do programa, eu sempre faço questão da gente ter esse momento da palavra, né? Uma palavra meio não rápida e objetiva, que não podemos se estender muito tempo, porque o horário nos prende e nos deixa... Temos que acelerar. E hoje, neste dia, na quarta-feira, dia 7, Deus nos leva até o livro de Romanos, capítulo 5, versículo 17, que diz assim a palavra de Deus. Compartilha a live aí. Manda aí a live. Ajuda nós aí. A palavra de Deus fala assim, ó: se pela ofensa de um e por meio de um só reinou a morte, muito mais os que recebem a abundância da graça e o dom da justiça reinarão em vida por meio de um só, a saber, Jesus Cristo. Olha que maravilhoso. Você sabia que a morte não iria existir? Você sabia que nós não íamos ter doenças? Nós íamos ser corpos perfeitos? Se lá no Jardim do Éden, Adão não tivesse cometido uma ofensa. O que é a ofensa? O pecado. E através dessa ofensa, desse pecado, Adão fez a morte reinar no mundo. E isso nós herdamos, né? Isso não tem como nós fugirmos, né? E nós estamos aqui neste mundo de passagem. Mas quando Jesus Cristo, Filho de Deus, veio para este mundo, sabe o que ele disponibilizou para nós? A sua graça. A sua graça. E o dom da justiça. O que essa palavra quer dizer para nós hoje? Né? Antes de eu começar a me estender mais, eu quero convidar você a orar comigo. Antes de tudo, que você coloque a mão no teu coração, feche teus olhos e falamos assim: querido Deus,
Amado Pai, eu me coloco sobre a Tua presença. Eu me coloco diante de Ti, Pai, reconhecendo que só Tu és Deus. Pai querido, venho pedir a Deus que prepare os corações, Pai, que vão ouvir essa palavra, Deus, que essas pessoas entendam, compreendam. Pai querido, que essa palavra venha surtir efeito na vida delas, Pai. Pai querido, peço também, Pai, que me perdoe os meus pecados e perdoe as minhas falhas e me purifique, Pai. Limpa as minhas vestes. Porque é algo muito sério, vou falar de Ti, Pai. E me ajuda, me dá discernimento, sabedoria. Coloca através da minha boca as Tuas palavras e não as minhas. E me dá o discernimento, Pai, me dá a sabedoria ao trazer uma palavra que venha edificar a vida dos Teus filhos nessa noite. É o que eu peço para Ti, Pai, no Teu santo e no Teu bendito nome. Amados, como eu disse, através de Adão veio o pecado, veio a morte. E é um preço que nós carregamos, uma herança que nós herdamos e não tem escape. Através de Jesus Cristo veio a graça, a misericórdia, o dom da justiça. Por causa disso, os que recebem têm a sua vida completamente transformada. Quando recebem Cristo, né? São novas criaturas, são salvos. Mas deixa eu te esclarecer algo muito importante para a tua vida. Ser salvo não significa apenas ter direito à vida eterna. Sabia? Ser salvo não significa apenas você ter o direito da vida eterna, você morar no céu. Mas sim você ter também aqui nessa terra uma vida abundante. Mas agora eu quero te chamar a você a prestar atenção no verbo reinar. Olha só, o verbo reinar que é utilizado nesse versículo. Nós que fomos salvos em Cristo Jesus, fomos chamados para reinar através de Jesus. Olha só, você não sabia disso? Nós somos chamados para reinar. Mas responda para você mesmo, agora, você que está aí do outro lado me acompanhando. Responda para você mesmo. Você se vê como um rei? Ou você se vê como uma rainha? Você se vê? Sabe por quê? Porque quando Deus olha para você, Deus te vê dessa forma. Deus não vê os nossos defeitos, as nossas limitações. Ele não nos acha que somos fracos, rejeitados, ou quem sabe que somos derrotados. Somos pessoas que não temos mais futuro, não. Ele nos vê como reis e rainhas. Ele nos vê como parte da realeza. Sabe por quê? Eu quero dizer para você essa noite, se nunca disseram para você, eu quero falar hoje. Você é especial. Sabe por quê? Porque nas tuas veias, corre o sangue real de Jesus Cristo, aleluia. Você tem o sangue de Jesus na tua veia. O sangue do Rei dos Reis está correndo em nossas veias, e isso é maravilhoso. Aquele que governa tem o poder, a autoridade reconhecida, é grande demais. Por onde ele passa, Jesus Cristo, ele é poderoso. Por onde ele passava, ele tinha o respeito, não de todos, mas daqueles que precisavam, aqueles que sabiam o que necessitavam dele. E quero dizer mais para você essa noite. Você, quem sabe, tem se colocado para baixo, quem sabe as situações que você tem passado, que você tem enfrentado na tua vida. Muitas das vezes, né, você fica triste, abatido. Por que que eu estou assim? Por que que isso está acontecendo comigo? Por que que eu estou passando por essa situação?
o reinado de Adão trouxe a morte por causa da sua desobediência. O reinado de Cristo trouxe a vida por causa da sua obediência. E digo para você hoje que reinar em vida não significa você reinar sobre pessoas, significa você vencer o pecado. Olha que maravilhoso. Significa você vencer o pecado da culpa e das circunstâncias difíceis do dia a dia. É você estar passando por uma dificuldade, é você estar passando por algo que está batendo de frente contigo, e você saber quem você é em Cristo Jesus, saber que você é um cidadão do céu, saber que você merece, você tem direito, hein? Você tem direito a morar no céu, porque foi pago um preço muito caro. Você tem direito, mas esse direito nós não conquistamos assim do dia para a noite. Nós somos todos os dias provados aqui na terra. É um direito meu e teu, sim, mas nós temos que continuar batalhando, nós temos que continuar pelejando. Adão falhou, ele pecou, sim, era um homem, e nós herdamos essa natureza, nós herdamos a morte, que um dia vai bater a nossa porta e essa carcaça vai fechar os olhos e vai-se embora para debaixo da terra. Mas aonde que eu estou querendo chegar é dizer para você que você é especial. Você é uma pessoa especial. Deus te fez de forma única. Deus te fez de forma única. E para você saber que nas tuas veias corre o sangue de Cristo, do Filho de Deus, daquele que desceu e pagou um preço por causa de mim e de você. Eita, olha, Deus é maravilhoso. Ele entregou aquele que ele tinha de melhor. Foi um presente imerecido, né? Que nós não merecíamos, porque nós éramos todos culpados. E Cristo desce do céu, nos ama, nos dá uma nova oportunidade. Era para nós estar todos condenados. Era para ninguém ter direito a nada. Era para estarmos todos perdidos, condenados ao inferno. Mas Cristo conquistou para nós uma chance. Nós foi nos dado uma segunda chance. Adão errou lá, mas Cristo nos deu a oportunidade de nós escolhermos para onde é que nós vamos. Então vem nessa noite, no nome de Jesus, saia dessa pilha do inferno de dizer que você não é ninguém, de dizer que você não tem valor, de dizer para você, quem sabe, que você não tem mais jeito, de dizer para você que está tudo acabado. Eu digo que é tudo mentira. Se você aceitar Jesus Cristo na tua vida como teu único e suficiente salvador da tua história, da tua vida, teu nome será automaticamente escrito no livro da vida. Uma nova história começará sendo na tua vida, dia após dia, com fé, determinação, ei, fé, determinação, e você terá que aguentar firme. Jesus estará com você, você não estará mais sozinho, ei, você vai aprender o valor que tem o sangue de Jesus Cristo correndo nas tuas veias. Você vai começar a compreender que você não é simplesmente um alguém qualquer por aí, não, você é um cidadão do céu, você é um filho de Deus, ei, você é alguém que é chamado pelo nome pelo Pai, você é amado, você é amada, ei, você tem a marca da promessa na tua vida. Se você nessa noite, quem sabe, se encontra numa situação triste, abatida, que te coloca para baixo, né? Quem sabe você está pensando até desanimado, desistir de tudo. Eu venho nessa noite trazer uma palavra para você, para te colocar ânimo, para te dar uma injeção de ânimo em você e você levantar o teu astral de novo com Jesus Cristo no barco, para você continuar tocando a tua vida rumo ao céu. Não fomos feitos para ficarmos estagnados, parados, com medo. Deus nos deu um espírito de ousadia. Eu falo, repito, quantas vezes for.
Nós não podemos ficar com medo. O inimigo se levanta, braveja, se esperneia, levanta um, dois, três contra, que nos acusam, nos dão de dedo, levantam calúnia, mentem sobre nós. Eita Deus, mas se você souber quem você é em Cristo Jesus, isso nada vai surtir efeito, porque você sabendo quem você é em Cristo, é o suficiente. E eu pergunto para você nessa noite, quem você é em Cristo Jesus? Você é um derrotado, um falido, um caído? Ou você é aquela pessoa que não desiste de maneira alguma? Quem sabe as situações estejam te jogando para todos os lados. A tristeza, a depressão vem batendo na tua porta todos os dias, falando para você não dar mais, pare, abandone isso, não vá mais, desista desse Jesus Cristo. Venha para cá, vamos pro bar, vamos para quebrada, vamos pro baile, vamos para tantos outros lugares. Não desista, é tudo mentira. Você tem valor, você tem valor, hein? Você é filha, você é filho. Você já pensou? Oh, nós temos, ó, o sangue de Jesus em nossas veias. Ele se doou por nós, ele se doou por mim, por você. Nós temos que ter essa consciência. Palavra alguma, hein? Palavra alguma vai te jogar para baixo se você souber quem você é em Cristo Jesus. Isso vai te dar ousadia, isso vai te encher de coragem para você enfrentar toda e qualquer circunstância. E digo mais para você nessa noite, Cristo está sempre do teu lado. Nunca pense que você anda só, que você, eu estou nessa terra, uma obra do acaso, eu caí nessa terra. Negativo! Você é um projeto de Deus. Deus tem um projeto na tua vida. Deus quer usar você para você abençoar alguém, você ser abençoado. Deus quer te usar para você levar a paz dentro dos lares. Deus quer te usar para você curar alguém através do poder dele, através da tua oração. Deus quer te usar para você chegar dentro de ambientes onde você colocar a planta do teu pé, vão olhar, vão sentir, vão falar, tem algo diferente, porque aquele que tem a luz, aquele que é o sal dessa terra, nós somos diferentes. Muitas pessoas não compreendem porque é tanta perseguição, né? Já reparou? Eu entro, saio de uma luta e entro na outra. Eu saio de uma peleia e entro em outra. Só que eu digo assim, ó, eu nasci pronto. Eu nasci pronto. Não peleia física. Espiritual. Porque a nossa luta não é contra a carne nem contra o sangue. É contra potestades. É contra potestades que se levantam para nos ver no chão. Mas Deus, o nosso Deus, nos dá força diariamente para nós estarmos de pé, estarmos guerreando, estarmos de pé no barco, o vento soprando, a água vindo, escuridão, né? O barco parece que vai virar, mas eu estou ali agarrado, né? No mastro desse barco e não largo. Se Jesus Cristo me chamar, anda sobre as águas, vem, eu saio correndo tudo e vou ao encontro dele. Mas eu não desisto, eu não paro, sabe por quê? Porque eu sei quem eu sou em Cristo Jesus. Só eu sei o que Jesus Cristo fez para mim, na minha vida. Só eu sei o quanto ele é bom. E é por isso que nessa noite eu estou aqui dizendo para você, ele é bom demais. Jesus é bom demais. Amém? E eu gostaria de orar por você nessa noite, orar pelas famílias. Você que está aí na live, né? Você que pediu oração, vamos fazer uma oração, vamos levantar uma oração todos nós juntos. Está desanimado? Peça ânimo. Está com problemas? Peça a solução. Alegria é Jesus, a solução é ele também. Não há outro caminho, é só Jesus Cristo. Viu? Entenda isso, você é muito mais que especial. Não deixa o inimigo mentir para você não. Amém? Vamos orar? Fecha os teus olhos e fala assim: querido Deus e amado Pai, soberano,
Tu és poderoso. Tu és poderoso, Tu és poderoso. Eu já vi a Tua glória se manifestar muitas e muitas vezes, Pai, na minha vida, Pai, e na vida de pessoas. Eu sei, Pai, do que o Senhor é capaz, Pai. Tu faz milagres, Tu faz o impossível acontecer. E nessa noite, eu apresento, Pai, essas pessoas, Pai, que estão aqui nessa live, as pessoas que estão através da rádio nos ouvindo, pessoas que estão nesse momento com a mão no coração, com os olhos fechados e clamando o Teu nome. Ô Jesus, Filho de Davi, tenha misericórdia de nós. Que o inimigo não venha, ó Deus, Pai, querer entrar no arraial, ó Deus, querer nos desaforar, ó Deus, e querer sair, ó Deus, rindo, sorrindo, não, Jesus. Que nós façamos igual Davi, Pai. Que nós nos inspiramos no Senhor. Davi derrotou Golias com uma pedra e com uma funda. Que o Senhor nos inspire, nos dê armas. Armas espirituais, ó Deus. E que nós, Pai, possamos vencer todas as potestades que se levantam contra a nossa vida. Todas as dificuldades que se levantam em nossas vidas. Eu peço para Ti essa noite, Pai, cura, liberta, Pai, o Teu povo nessa noite. Pai, que o inimigo venha sair em retirada. Porque aqui é um povo que tem a marca da promessa. Há um povo, ó Deus, que vai morar no céu. Há um povo, Pai, que chama o Senhor pelo Teu nome. Há um povo que Te chama de Pai. E nessa noite eu entrego todos eles, Pai, no Teu santo, Pai, e no Seu bendito nome. Abençoa e guarda eles, Pai. Nos protege, me abençoa também, me protege também e me dá cada vez mais ousadia, coragem para não parar, para não desistir. Pai, porque eu não posso parar, não fui feito para parar. Nós temos que continuar e eu tenho certeza que aqueles que estão ouvindo também foram feitos para prosseguir, continuar, porque a vitória é logo ali, em nome de Jesus, amém e amém.

Muito bem, pessoal. Que maravilha, hein? Deus é bom demais. Deus é tremendo. Deus é maravilhoso. Nós somos especiais, hein? Muitos falam, ah, você é feio. Eu pode até dizer, mas para Cristo eu sou bonito. Né? Muitas pessoas olham só nossos defeitos, né? Mas Cristo não olha para isso, não. Ele nos enxerga como os reis, nos enxerga como rainhas. Né, pessoal? Vamos lá para os prêmios. Nós temos hoje R$50. 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Temos uma porção de batatinha e temos uma erva Sokolowski. E a promoção do 100 pila para as crianças, para o programa que vem. Você pode continuar mandando o nome das crianças no meu WhatsApp aqui, e que eu vou anotar, ou na da live aqui também, que programa que vem vamos sortear. Vamos lá então? Vamos de novo? Né? Vamos de novo? Vamos lá então, vamos sortear primeiramente aqui a erva. Vamos sortear a erva, né? Vamos sortear a erva. Deixa eu pegar bem aqui, ó. E tem que estar aqui ao vivo comigo para poder levar, né? Senão eu não levo. Beleza? Deixa eu colocar aqui. Vamos ver quem que foi abençoado que ganhou a Vermato Koloski. O Jefferson Datikoski, ele tava na live aqui, ó. O Jefferson, você ganhou uma ervona Sokolowski para você matear aí, né? Eu vou colocar aqui, ó. Jefferson Datikoski, cadê você, Jefferson? Estava aí na live, ao vivo, agora há pouco vi você se manifestando aqui, beleza? Vamos lá então pro segundo prêmio. O segundo prêmio, ó, é o terceiro prêmio. É um prêmio, né? Um chinelo bem top para você retirar na loja Vitória Presentes. 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Ó, o Jefferson Datikoski tá aí. Jefferson, você é da onde? Onde é que você é, Jefferson? De Rio Claro, né? Se manifesta aí, ó. Quem ganhou o chinelo? O meu amigo Luiz Roberto Tuchak. Ó, Tuchak aqui, ó. Ô, Tuchak, tá aí na live? Se manifesta aí. Deixa eu colocar aqui. O Tuchak. Beleza? O Jefferson, da onde é que você é, Jefferson? Pra nós conversar aqui, pra você retirar essa erva, a gente entregar você. Beleza? Pra entregar pra ti. Do bairro dos Lima. Como é que eu faço pra entregar pra você agora essa erva, meu amigo do céu? Eu posso deixar essa erva pra você no... Lembro do casamento, sim. Eu vou deixar pra você no posto Osai. Não sei se você vem pra cidade ou não. Ou o dia que eu for pra Rio Claro, eu te levo pra você lá. Beleza? Levo e deixo pra você lá no Nente, algum lugar lá. Beleza? Segundo prêmio. Uma porção de batatinha frita pra você comer lá na Milk Money, né? Maravilhosa. Quem que é o ganhador ou a ganhadora? A Cici Cules. Ela disse que tava de São Mateus aí, ó. Ganhou uma porção de batatinha pra comer aí na Milk Money. Cadê ela aí? Cadê a Cici? Olha aí, ó. Ó, o Tucci falou que pode sortear de novo o chinelo. Vamos sortear de novo aqui então. Beleza, Tucci? Obrigado. Cadê a Cici Cules? Cadê você? Tava na live aqui, né? Eu vou sortear o chinelo de novo, então. Ó, a Cici Cules tá aí, ó. Dona Cici. Ceci, né? Ceci Cules. Você ganhou uma porção de batatinha lá na Milk Money pra você ir comer com os parentes lá. Tá bom? Fechou? Pode chegar a dizer que você foi sorteado no programa e você vai pegar lá, beleza? Vamos sortear o chinelo de novo do meu amigo Rogério. Ó, quem ganhou o chinelo foi o Ravi, o filho do Nido, né? Filho da minha amiga Paula Cordeiro. Ela tava agora há pouco aqui, ó, mandando mensagem pra mim. Cadê você? Então, quem ganhou o chinelo...

foi o Ravi. Pode ir lá e comprar, pegar um chinelo na loja Vitória Presentes, né? 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Vamos ver aqui, ó. Vamos ver. Cadê a Paula? Paula, o Nilo, se manifestem aí. Beleza? Eu vou sortear os 50 pila então, pessoal. Beleza? Cadê? Não vão se manifestar, vão... Ó, a Paula tá aí, já se manifestou, beleza, Paula? Então vocês ganharam um chinelo lá no, na loja Vitória Presentes. Beleza? O Jefferson ganhou a erva, a Ceci Cules ganhou a batatinha frita e vocês ganharam o chinelo. E vamos pro cinquentão. Vamos ver quem que ganha os 50 pila aí. Beleza? São os brindes, né? Ó, eu não posso estar olhando aqui, né? Estamos escolhendo o nome aqui. Beleza? Vamos ver quem ganhou os 50 pila. Ó, quem ganhou os 50 pila foi o Toninho e a Fran. Foi o último nome que eu anotei aqui ainda. Cadê você, Toninho? Você tava aí? Tava aí na live. Tem minutos aí para você se manifestar. Eu vou colocar aqui os ganhadores, né? Ó, então foi o Jefferson. Jefferson, a erva, né? Foi o Ravi, o chinelo. O chinelo. A Ceci Cools ganhou a batatinha. E ó, o Toninho se manifestou aqui hoje na live. E o Toninho ganhou os 50 pila. Pessoal, Deus abençoe vocês. Vocês são demais. Só manda a chave Pix aí, Toninho. Ó, então valendo a promoção. Vocês podem mandar o nome aí. Quem mandou aqui no WhatsApp da rádio, eu vou anotar aqui antes de eu ir embora para não perder. Ó, programa que vem a promoção da Simacon e Dia das Crianças. R$100 no Pix para as crianças, né? E os pais vão ter que estar aqui para responder. Toma aqui, beleza? Manda o nome que depois eu vou chegar em casa amanhã com o tempo. Eu sento e anoto o nome de todo mundo, beleza? Vai estar valendo até programa que vem também. Mas eu peço também assim, ó. Quem mandou hoje, não mande programa que vem. Porque não vocês vão matar eu dei aqui. Eu não consigo anotar tudo dele, tá bom? Programa que vem vamos fazer só esse aqui daí. E vamos ver se conseguimos mais uns prêmios para as crianças. Beleza? Eu vou ficando por aqui. Te agradeço, Deus, pela tua bondade, pela tua infinita misericórdia. Agradeço a Deus por esses ouvintes maravilhosos que nós temos aqui neste programa. Agradeço a Deus por essa rádio. Agradeço a Deus por tudo que o Senhor tem feito em nossas vidas. Eu vou ficando por aqui. Até semana que vem, se Deus quiser, nós estaremos aqui, se Ele permitir. Estarei aqui para a honra e para a glória do seu santo nome. Beijo no teu coração. Fica na paz e até lá. Tchau, tchau. Fui!

e me buscar e se converter dos seus maus caminhos, Senhor.

Eu é que sei que pensamentos que tenho sobre vós, diz o Senhor. Pensamentos de paz e não de mal, para vos dar o fim que desejais. Então me invocareis, passareis a orar a mim e eu vos ouvirei. Buscar-me-eis e me encontrareis quando me buscardes de todo o vosso coração. Serei achado de vós, diz o Senhor.

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0: 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As notícias do governo federal que movimentaram o país no dia de hoje.
1: Olá, boa noite.
2: Boa noite para você que nos acompanha em todo o país.
1: Quarta-feira, 7 de outubro de 2026.
2: Vamos aos destaques do dia.
1: Idosos, gestantes e crianças estão entre os grupos com maior risco de complicações por erro de dosagens de medicamentos.
2: Campanha nacional estimula a prevenção e registro de falhas em hospitais, farmácias e no dia a dia do paciente. Luana Karen.
3: A campanha quer fortalecer entre profissionais de saúde e população o hábito de notificar quando um medicamento provocar efeito adverso.
1: Saúde da mulher.
2: Saiba como identificar os primeiros sintomas da menopausa e os cuidados disponíveis na rede pública de saúde. Gabriela Noronha.
4: Ao perceber os sintomas, a mulher pode procurar atendimento e, se necessário, é encaminhada ao atendimento especializado.
1: Qualificação profissional.
2: Pronatec abre oportunidades em cursos gratuitos voltados à preservação ambiental. Márcia Fernandes.
5: O programa tem como objetivo expandir o acesso à educação profissional e contribuir para a inserção de jovens e adultos no mercado de trabalho.
1: Hoje, na apresentação da Voz do Brasil, Luciano Seixas e Mariana Jungmann.
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1: Na hora de tomar um remédio, errar a dosagem ou esquecer o horário do tratamento pode trazer sérios riscos à saúde, especialmente para crianças, idosos e gestantes.
2: No Brasil, falhas na receita e na administração de medicamentos representam uma parcela expressiva das ocorrências registradas em atendimentos de saúde.
1: Para alertar a população para esses e outros danos à saúde, a Agência Nacional de Vigilância Sanitária, Anvisa, realiza no mês de outubro uma mobilização nacional voltada à prevenção de erros na hora de se medicar.
3: A campanha da Agência Nacional de Vigilância Sanitária quer fortalecer entre profissionais de saúde e população o hábito de notificar quando um medicamento provocar efeito adverso. A ideia é melhorar os processos e prevenir danos à saúde. No Brasil, erros de medicação e eventos adversos podem ser notificados por meio da plataforma Vigimed. A notificação pode ser feita tanto por profissionais de saúde quanto por pacientes. A presidente do Conselho Regional de Farmácia de Goiás, Luciana Calil, cita que entre os erros mais comuns estão a dosagem e os intervalos de administração.
6: O que nós observamos são erros, por exemplo, de dose, tomar mais ou menos do que é o recomendado. Um outro erro é o erro em relação ao horário. Não atrasar e nem adiantar o horário de tomar o remédio. Um outro erro muito comum é a confusão entre os medicamentos.
3: Segundo a Organização Mundial de Saúde, os erros de medicação causam um impacto global estimado em US$ 42 bilhões por ano e afetam milhões de pacientes. Cerca de 5% deles sofrem danos evitáveis relacionados a medicamentos, sendo que metade desses casos poderia ser prevenida. Idosos, gestantes e crianças estão entre os mais vulneráveis a esse tipo de ocorrência. O diretor da Agência Nacional de Vigilância Sanitária, Anvisa, Tiago Campos, diz que a campanha quer fortalecer a cultura de notificação dos erros, com foco na melhoria dos processos.
7: Isso significa incentivar a identificação e a notificação dos erros, sem foco na punição das pessoas envolvidas, mas sim no aprendizado e na melhoria contínua dos processos.
3: No Brasil, entre dezembro de 2018 e agosto de 2026, a Anvisa recebeu quase 58 mil notificações de erros de medicação, correspondendo a 16,2% de todas as notificações registradas no período. As categorias mais notificadas foram erro de prescrição, omissão de dose, posologia inadequada e erros de administração. Reportagem Luana Karen.
2: O Brasil reforçou a vacinação e a vigilância contra o sarampo diante do aumento de casos nos Estados Unidos e em outros países das Américas.
1: Até 5 de outubro, o país registrou 52 casos da doença. A vacina é gratuita e está disponível nas unidades de saúde pelo Sistema Único de Saúde.
8: Com o avanço do sarampo nos Estados Unidos e em outros países das Américas, o Brasil reforçou a vacinação e a vigilância contra a doença. Nos Estados Unidos, mais de 90% dos casos são de pessoas não vacinadas ou sem informação sobre a vacinação. No Brasil, foram registrados 52 casos importados até 5 de outubro, 41 em São Paulo, 10 no Amazonas e 1 no Rio de Janeiro. Segundo o Ministério da Saúde, as ações incluem busca ativa, investigação de casos, acompanhamento de contatos e bloqueio vacinal. O país continua sem circulação endêmica do vírus. A vacina contra o sarampo está disponível gratuitamente no Sistema Único de Saúde, o SUS. Quem estiver com doses em atraso deve procurar uma unidade de saúde para atualizar a caderneta conforme as recomendações do Programa Nacional de Imunizações. Saiba mais em gov.br/saúde. Thaís de Araújo para a Voz do Brasil.
2: E para manter em dia todas as informações sobre vacinação, doses recebidas e certificados, o cidadão pode contar com a ferramenta Meu SUS Digital.
1: De forma simples, é possível baixar a Carteira Nacional de Vacinação e verificar os imunizantes já administrados.
9: A plataforma do Ministério da Saúde permite verificar registros de vacinas recebidas, acessar a carteira digital de vacinação e emitir documentos e certificados utilizando a conta gov.br. Na área de vacinação, o cidadão pode consultar os imunizantes registrados em seu nome nos sistemas de saúde integrados à Rede Nacional de Dados em Saúde.

0: de vacinação contra a febre amarela. Para isso, basta abrir o aplicativo Meu SUS Digital ou acessar o endereço meususdigital.saude.gov.br. Para quem ainda não baixou o aplicativo, ele está disponível de graça para Android e iOS, além da versão da web. Cleide Lopes, para a Voz do Brasil.
1: E quase metade dos municípios brasileiros está em situação de alerta ou risco para a presença do mosquito Aedes aegypti, transmissor da dengue, chikungunya e zika.
2: De acordo com o Ministério da Saúde, 49,2% dos 3.732 municípios avaliados apresentaram esses índices.
1: A maior parte dos criadouros está em vasos e pratos de plantas, garrafas e outros recipientes que acumulam água.
2: Com a proximidade do verão e as condições associadas ao El Niño, a orientação é fazer vistorias regulares para eliminar locais que possam acumular água.
1: Ondas de calor, menstruação irregular, alterações de humor.
2: Sintomas que podem indicar a proximidade da menopausa, que marca o fim da vida reprodutiva da mulher.
1: E o SUS oferece acompanhamento e tratamento especializado para esse período.
3: Há 3 anos, a psicóloga Alessandra Reis começou a perceber mudanças no corpo. Primeiro vieram o esquecimento, a insônia, mas quando ela começou a sentir os fogachos, as famosas ondas de calor, desconfiou que a menopausa estava chegando.
4: O calor, eu suava, vinha de repente, eu ficava cheia de gotículas de suor, assim.
3: O climatério, que começa por volta dos 40 anos da mulher, é a transição fisiológica da vida reprodutiva para não reprodutiva e é marcado pela redução gradual de hormônios como o estrogênio. Já a menopausa se consolida quando a mulher passa 12 meses consecutivos sem menstruar. Acontece em média aos 52 anos. E o acompanhamento dessas mulheres pode ser feito pelo SUS, o Sistema Único de Saúde. Ao perceber os sintomas, a mulher pode procurar atendimento nas unidades básicas de saúde e, se necessário, é encaminhada ao atendimento especializado. A médica ginecologista e obstetra do Hospital Universitário de Brasília, Bruna Heine, lembra que o tratamento da menopausa deve ser individualizado.
5: A terapia hormonal é o nosso tratamento de primeira linha para os sintomas climatéricos. Ele reduz até em 90% os sintomas, só que existem contraindicações. Então, por isso a importância dessa paciente passar por uma consulta, fazer uma avaliação, né, rastreios. Então, essa paciente, antes de iniciar uma terapia hormonal, normalmente faz, a gente faz um rastreio para câncer de mama, a gente faz rastreio de doenças metabólicas, vê se a pressão está bem controlada, se não tem um diabetes descompensado.
3: Além de tratamento hormonal, o SUS também dispõe de medicamentos como estriol em creme para tratar o ressecamento vaginal, um dos sintomas da menopausa. Nas consultas, também são dadas orientações sobre alimentação, atividade física, sono e saúde mental, além da avaliação de condições crônicas. O Ministério da Saúde recomenda que a mulher tenha acompanhamento constante na atenção primária durante toda a transição. Reportagem Gabriela Noronha.
2: Na era das redes sociais, a preocupação com a segurança das mulheres também está no ambiente virtual.
1: Exposição de conteúdo íntimo sem autorização, perseguição online, ataques por meio das plataformas digitais estão entre os crimes mais cometidos na internet.
2: E o serviço Ligue 180 está se aprimorando para dar orientação mais precisa para as mulheres que sofrem esse tipo de violência.
1: Nós conversamos com a coordenadora do Ligue 180, Ellen Santos, sobre esse trabalho e o que as vítimas podem fazer quando sofrem uma agressão virtual. Acompanhe. Coordenadora Ellen Costa, bem-vinda à Voz do Brasil, um prazer ter a senhora conosco. Bom, fala pra gente um pouco mais sobre esse acordo, né, que foi firmado entre o Ministério das Mulheres e a Secretaria de Comunicação Social da Presidência da República. O que vai ser desenvolvido a partir dele? Quais são os objetivos?
6: Então, esse acordo, ele parte de uma realidade muito concreta que a gente vive, que é justamente essa violência contra a mulher, que também acontece no ambiente digital e nós precisamos estar preparados para enfrentá-la, né? Então, essa parceria do Ministério das Mulheres com a SECOM, da presidência, ela tem dois eixos que são muito importantes, né? Um deles é justamente a educação midiática. A gente precisa

0: precisa ampliar o conhecimento das mulheres sobre os seus direitos na internet. E o outro eixo é justamente a qualificação do Leak 180, né, que a gente sempre vem trabalhando para preparar a central. E nesse nicho agora, a central vai estar cada vez mais preparada para orientar as mulheres que estejam sofrendo algum tipo de violência no mundo digital. Então, a gente está falando de situações de ameaça pela internet, perseguição pelas redes sociais, né? A exposição de imagens íntimas sem consentimento e tantos outros tipos de violência.
1: Foi encaminhado um ofício, né, às plataformas digitais solicitando informações justamente sobre os mecanismos que são adotados por elas para o recebimento das denúncias de violência, como a senhora citou aí alguns exemplos, violência digital, né? Que informações vocês querem e a partir delas o que pode ser feito?
0: Então, a gente quer conhecer de maneira muito objetiva, né, como é que funciona o caminho da denúncia dentro de cada plataforma, né? Então, a gente precisa saber, como é que essa mulher deve denunciar, quais são as informações que ela precisa apresentar, os prazos, né, de análise que existem dentro da plataforma e se ela recebe algum tipo de confirmação de que a denúncia foi recebida, e se ela consegue também acompanhar o pedido, né, dessa denúncia, quais são os mecanismos que existem ali também para impedir que um conteúdo removido, que ele volte a circular, né? E a gente também quer saber como é que essas plataformas estão tratando esses conteúdos, né? Que são produzidos ou manipulados por inteligência artificial e buscar estabelecer, quem sabe ali, um ponto focal também dentro dessas empresas aqui no Brasil.
1: Agora, nos casos em que uma mulher é vítima de violência digital, coordenadora, que tipos de provas ela deve reunir para denunciar posteriormente e quem ela deve procurar para fazer essa denúncia, né? A senhora acabou de mencionar aí, tem essa questão de denunciar nas plataformas, mas ela só deve denunciar na plataforma e aguardar, ela deve reunir provas. Como que ela deve proceder quando ela perceber, por exemplo, que ela está sendo vítima de uma exposição de fotos íntimas ou de ameaças na internet?
0: Então, a orientação que, inclusive, as nossas atendentes já estão fazendo, né, é que sempre que for possível e seguro também, ela preserve a prova antes de apagar a mensagem ou antes de bloquear um perfil ou de denunciar aquele conteúdo na plataforma. Então, é importante que, se possível, ela consiga fazer prints completos, né, que ela mostre o perfil, a data, o horário, guardar esses links, o nome dos usuários, número de telefone, mensagem, áudio, né, vídeo que tem também, os e-mails, enfim. Se ela for fazer a denúncia na própria plataforma, guardar também o protocolo de confirmação dessa denúncia. Depois, a gente orienta para que ela procure ajuda. Então, ela pode utilizar os mecanismos de denúncia da própria plataforma ou ela pode procurar os órgãos competentes quando houver crime ali ou necessidade de um atendimento imediato, né? A gente orienta e quando a gente registra a denúncia, a gente encaminha para os órgãos de segurança pública, dependendo ali de quem for a competência da apuração. Então, eu quero dizer que ela pode procurar realizar essa denúncia também no Leak 180, né? A gente acolhe essa mulher, a gente presta as informações sobre os direitos, registra a denúncia. Então, essas provas que ela conseguiu juntar, ela também pode encaminhar para o 180 via os seus canais de acesso. E a gente orienta também sobre os serviços da rede de atendimento, quais são os órgãos que ela pode procurar no seu território. E aí, é importante a gente sempre fazer uma distinção, tá? Se houver uma situação de risco imediato, uma ameaça concreta à integridade física da mulher naquele momento, a gente sempre orienta para ligar para o 190 da Polícia Militar, que tem a competência de ser acionada nesses casos, né? Vai chegar ali numa situação de urgência e emergência.
1: Bom, para a gente concluir, então, a senhora pode dizer para a gente quais são os canais do Ligue 180, né? Obviamente, a gente tem a ligação para o número 180, mas o Ligue 180 hoje é uma plataforma maior e tem outros canais, né?
0: Sim, a central hoje é uma central que ela é multicanal, né? Então, sim, a gente liga gratuitamente para o 180, que é o Tridigito, é muito bem disseminado, mas a gente também tem o atendimento via WhatsApp, através do número 61 9610 180. Nós temos o atendimento por e-mail, videochamada Libras, o webchat, todos esses também no site do Ministério das Mulheres. Todos esses canais funcionam 24 horas por dia, todos todos os dias da semana, tá? Aí eu gostaria só de reforçar para as mulheres que estão nos acompanhando ou terceiras que sabem de situações, né? Não precisa esperar uma situação se agravar para procurar o Ligue 180. Então, se ela estiver vivendo uma situação de violência, inclusive no ambiente digital, ou simplesmente se ela tiver uma dúvida sobre os seus direitos, sobre onde buscar ajuda, procura a central, procura o Ligue 180. A gente existe justamente para acolher, para orientar, ajudar essa mulher a encontrar os caminhos de proteção.
1: Muito bem, no ambiente digital e fora dele também, né? Eu conversei com Ellen dos Santos Costa, coordenadora geral da Central de Atendimento à Mulher, o Ligue 180. Muito obrigada, Ellen, pela sua entrevista à Voz do Brasil.
0: Eu que agradeço, um bom trabalho a todos.
2: A Procuradoria-Geral da Fazenda Nacional publicou o edital que oferece condições para regularização de débitos.
1: A depender do caso, o contribuinte pode conseguir até 100% de desconto. Para transações de pequeno valor, a redução pode chegar a 50% do total da dívida.
2: Os interessados têm até o dia 9 de outubro para aderir através do endereço regularize.pgfn.gov.br.
1: E as empresas que pensam em renegociar dívidas com a União contam com uma novidade.
2: O sistema Regularize agora permite acesso às funcionalidades usando a conta gov.br.
3: O novo acesso ao sistema Regularize está disponível para quem é responsável por uma pessoa jurídica e tem conta gov.br, nível prata ou ouro. A novidade torna mais direto o acesso aos serviços do Regularize e dispensa a necessidade de outros procedimentos para entrar no ambiente da pessoa jurídica, como detalha Raquel Ribeiro de Carvalho, coordenadora nacional de atendimento da Procuradoria-Geral da Fazenda Nacional.
4: Você poderá, por exemplo, consultar débitos inscritos em dívida ativa da União e do FGTS em nome da empresa, emitir guia de pagamento, fazer negociação do débito da empresa, mas atenção, para conseguir esse acesso, você precisa constar como responsável legal pelo CNPJ no cadastro da Receita Federal do Brasil.
3: Para acessar, é só seguir estes passos. Após fazer o login no portal Regularize com a conta gov.br, prata ou ouro, clique no seu nome e depois em alterar perfil de acesso. Informe o CNPJ da empresa pela qual você é responsável e clique em alterar perfil. O endereço do portal é o gov.br/regularize. Reportagem Luciana Colares de Holanda.
1: O Programa Nacional de Acesso ao Ensino Técnico e Emprego, o Pronatec, está com 1 milhão e 500 mil vagas abertas para cursos gratuitos de qualificação profissional voltados à área ambiental.
2: As oportunidades estão distribuídas em 11 estados e incluem formações em áreas como energias renováveis, biocombustíveis e preservação do meio ambiente.
5: Ao todo, serão oferecidas 1,5 milhão de vagas para cursos de qualificação profissional em áreas relacionadas à preservação, conservação, recuperação ou melhoria do meio ambiente. O diretor de Articulação e Fortalecimento da Educação Profissional e Tecnológica do Ministério da Educação, Sérgio Pedini, conta onde os profissionais que concluírem esses cursos poderão atuar.
6: A sociedade mudou, né? Todas as atividades acabam derivando para um interesse na área ambiental, o que é muito bom, né, frente ao que a gente encontra de desafios aí de mudanças climáticas, né? Então, hoje uma capacitação dessa qualifica a pessoa para atender qualquer setor.
5: As vagas são oferecidas por meio do Pronatec, o Programa Nacional de Acesso ao Ensino Técnico e Emprego. O programa tem como objetivo expandir o acesso à educação profissional e tecnológica e contribuir para a inserção de jovens e adultos no mercado de trabalho. Os 11 cursos gratuitos são ofertados nos estados do Maranhão, Minas Gerais, Mato Grosso do Sul, Pará, Pernambuco, Piauí, Rio de Janeiro, Rio Grande do Norte, Roraima e Rio Grande do Sul. Jonas Benício Costa é pedreiro e decidiu investir em uma nova formação. Agora, ele é aluno do curso de instalador de sistemas fotovoltaicos, oferecido pelo Instituto Federal do Maranhão, e conta como tem sido a experiência.
7: A gente cresce um pouco mais no mercado de trabalho, enriquece o currículo, e são vários benefícios que um curso desse tem a oferecer para a gente, né? Porque o conhecimento é uma coisa que ninguém te rouba.
5: Sérgio Pedini, do Ministério da Educação, destaca a importância de investir na educação profissional.
6: Cursos de qualificação profissional acabam abrindo oportunidades muito semelhantes a quem tem um título de graduação, que inclusive muitos estão passando dificuldade. Então a gente tem que entender a educação profissional tecnológica como um espaço de oportunidades para esse mundo que mudou.
5: As vagas e os cursos disponíveis podem ser consultados no painel de oportunidades do Pronatec, na internet. Para participar, é necessário atender aos pré-requisitos indicados para cada curso. As informações sobre inscrição estão disponíveis nos editais e nos canais das instituições que oferecem os cursos. Reportagem, Márcia Fernandes.
8: Participantes do Exame Nacional do Ensino Médio, que são concluintes da rede pública de ensino, deverão selecionar obrigatoriamente o idioma de preferência para a prova de língua estrangeira até o dia 18 de outubro.
2: Os estudantes devem escolher entre inglês ou espanhol. Quem perder esse prazo fará obrigatoriamente a prova de inglês, sem chance de mudança.
8: E aqueles que tiveram a inscrição automática deverão preencher o questionário socioeconômico disponível no site de inscrição para acessar o local de prova.
2: Para fazer o preenchimento e também selecionar a língua estrangeira, basta acessar enem.inep.gov.br.
8: E essas foram as notícias do governo federal.
2: Uma realização da Secretaria de Comunicação Social da Presidência da República.
8: Com produção da empresa Brasil de Comunicação.
2: Fique agora com o Minuto do TCU. Em seguida, as notícias do Poder Judiciário e do Congresso Nacional. Boa noite.
8: Boa noite, até amanhã.
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10: 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Você vai ouvir agora notícias do Poder Judiciário.
12: STF exclui o crédito presumido de ICMS da base do PIS e da COFINS.
13: Resolução do CNJ prevê fim de processos judiciais em dívidas de até 10 mil reais.
12: Missões de observação eleitoral destacam a transparência e organização das eleições 2026.
13: Boa noite, eu sou Marcela Luiza.
12: E eu sou Walter Lima.
13: O Supremo Tribunal Federal excluiu o crédito presumido de ICMS da base do PIS e da COFINS.
12: Prevaleceu o entendimento de que o benefício fiscal concedido por estados e pelo DF não deve integrar a base das contribuições federais. Marta Ferreira.
14: O julgamento chegou a ser iniciado no plenário virtual, quando havia sido formada maioria favorável aos contribuintes. Só que um pedido de destaque levou a análise para o plenário físico. Os votos proferidos pelos ministros aposentados foram mantidos. Autor do destaque, o ministro Gilmar Mendes, votou no sentido da inclusão dos créditos presumidos de ICMS na base de cálculo do PIS e da COFINS, mantendo a posição que havia adotado no plenário virtual. No final, prevaleceu o entendimento de que o benefício fiscal concedido por estados e pelo Distrito Federal não deve integrar a base das contribuições federais.
13: Resolução do CNJ de 2026 prevê o fim de processos judiciais referentes a dívidas de baixo valor movidos por bancos.
12: A norma prevê a extinção de processos judiciais movidos por bancos quando a dívida for de até 10 mil reais. Marcelo Della Libera.
15: Essa resolução trata de processos de baixo valor e sem perspectiva de satisfação, ou seja, quando não foi possível localizar o devedor ou quando, mesmo localizado, não foram encontrados bens suficientes para pagar a dívida. Tratam de processos de cobrança que continua tramitando, mas sem perspectiva concreta de que o credor consiga receber o valor que lhe é devido. O objetivo da medida é aumentar a eficiência do sistema de justiça, que deixa de lado dívidas de baixo valor sem perspectiva de pagamento e pode priorizar processos mais complexos.
13: Convidados internacionais que participaram das missões de observação eleitoral neste ano reconheceram a confiabilidade, a organização e a transparência do trabalho da Justiça Eleitoral na condução do primeiro turno das eleições.
12: O relatório preliminar foi divulgado nesta terça-feira. Vitor Struck.
16: O documento foi elaborado por representantes da Organização dos Estados Americanos, a OEA, do Parlamento do Mercosul, do Carter Center dos Estados Unidos, da Liga dos Estados Árabes, além de universidades brasileiras, como a Pontifícia Universidade Católica de São Paulo. Participaram das missões 91 observadores e observadoras de 23 nacionalidades.
13: Tribunal Superior do Trabalho e Astral, Associação Brasileira de Televisões e Rádios Legislativas, firmam acordo de cooperação institucional.
12: Uma forma de ampliar a divulgação de conteúdos audiovisuais produzidos pelo Tribunal. Rafael Silva.
17: A parceria com as emissoras que integram a Astral vai permitir à Secretaria de Comunicação Social do TST levar a um maior número de ouvintes por todo o país todo o conteúdo multimídia produzido. Tudo o que é de interesse nas relações de trabalho pode ser utilizado pelas emissoras associadas em diferentes formatos e plataformas, como televisão, rádio, sites, aplicativos, plataformas de streaming, redes sociais e podcasts.
13: STJ decide que violação de patente permite reconhecer dano moral presumido.
12: Isso significa que não é preciso prova de prejuízo à imagem, à reputação ou ao prestígio da empresa. Fátima Uchoa.
18: O STJ restabeleceu a condenação por danos morais imposta pelas instâncias de origem em Goiás a empresas que fabricaram e venderam sem autorização do titular cópia de uma máquina agrícola protegida por patente de modelo de utilidade concedida pelo Instituto Nacional da Propriedade Industrial para proteger melhorias no uso ou na fabricação de objetos já existentes. Para os ministros, a proteção da patente como espécie de propriedade industrial segue a mesma lógica já adotada pelo STJ a casos de uso indevido de marca. A relatoria foi do desembargador convocado Luiz Carlos Gamboge.
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13: Uma boa noite.
12: E até amanhã.
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1: Eu sou Paula Groba.
2: E eu sou Humberto Pinheiro.
1: E estes são os destaques de hoje do Jornal do Senado, que começa agora.
2: Em segundo dia de discussões, fim da escala 6-1 gera debate sobre momento da votação.
1: Senadores divergem sobre MP que proíbe bets no Brasil.
2: Agentes de trânsito podem ter lei geral e porte de arma.
1: Boa noite.
2: Boa noite.
1: A proibição das bets em todo o país divide governo e oposição no Senado. Na volta dos trabalhos parlamentares após o primeiro turno das eleições, os senadores discutem os efeitos da medida provisória que suspende a atuação das empresas de apostas.
2: Em vigor desde 25 de setembro, a MP é questionada no Supremo Tribunal Federal por representantes do setor que alegam violação à segurança jurídica e à livre iniciativa. Os detalhes com o repórter Alexandre Campos.
3: O futuro da medida provisória que proíbe as bets em todo o território nacional está nas mãos do Supremo Tribunal Federal. Relator de ações que questionam a constitucionalidade da lei que regulamenta as apostas de cota fixa no país, o ministro Luiz Fux deve decidir também sobre os pedidos de entidades ligadas ao setor para suspender a eficácia da MP editada pelo governo em 25 de setembro. Associações das empresas que exploram esse negócio no país e de emissoras de rádio e TV, além de clubes de futebol, alegam que o texto gera insegurança jurídica e viola o princípio da livre iniciativa. Ao se manifestar contrariamente à exploração de apostas no país, a senadora Damaris Alves, do Republicanos do Distrito Federal, afirmou que os representantes desse segmento têm razão em questionar a proibição imediata por meio de medida provisória.
4: Eles contrataram. Existe contrato de publicidade com emissoras. Então, quando você tem um contrato de publicidade, você já contratou um monte de gente. Então, vai ter desemprego. Então, que acabe-se com as bets de forma escalonada, dando para o segmento a oportunidade de interromper os seus contratos sem prejudicar tanta gente. Mas podemos, por exemplo, de imediato proibir as publicidades. Eu sou relatora do projeto que proíbe a publicidade. Isso sim, vamos proibir a publicidade. Agora, acabar do jeito, o Congresso cometeu um erro em liberar, agora vai cometer um outro erro acabando dessa forma.
3: Já o senador Jacques Wagner, do PT da Bahia, acredita que se o ministro Luiz Fux não for favorável à ação que questiona a MP, o texto deve ser aprovado pelo Congresso Nacional.
5: Eles ingressaram no STF, eu não sei qual vai ser a posição do ministro Fux, que foi para quem foi distribuído. Aqui eu acho difícil que alguém sustente contra o que virou uma doença social e graves consequências no Brasil inteiro. Então, defender o dinheiro dos donos da Arbetes contra o suicídio e a depressão de milhares de pessoas, eu acho muito difícil.
3: Além de proibir as bets em todo o território nacional, a MP editada pelo governo veda publicidade, propaganda e patrocínio relacionados a esse tipo de atividade e impõe obrigações aos provedores de aplicações de internet e lojas virtuais, como o impedimento de oferecer produtos ou serviços referentes a apostas.
1: E os agentes de trânsito podem ganhar uma lei geral para unificar o regime jurídico da carreira em todo o país.
2: A proposta, já aprovada na Comissão de Segurança Pública e em análise na Comissão de Constituição e Justiça, também garante o direito ao porte de arma de fogo para profissionais que atuam em atividades externas. Repórter Bruno Lourenço.
6: A proposta de lei geral dos agentes de trânsito aprovada na Comissão de Segurança Pública reconhece a carreira como típica de Estado. O relator, senador Efraim Filho, do PL da Paraíba, destacou que esse entendimento evitaria a delegação integral de suas atribuições a empresas privadas. Sobre o porte de arma, o senador defendeu, na ocasião, a previsão de que o direito seja restrito aos agentes que trabalham diretamente na fiscalização ostensiva.
7: Apesar de considerarmos valorosa a previsão de porte de arma de fogo para os agentes de trânsito, é necessário limitar esse direito àqueles servidores que exerçam atividades de forma ostensiva e externa, tendo em vista o caráter finalístico restritivo do Estatuto.
6: O texto, que será analisado agora na Comissão de Constituição e Justiça, tem o objetivo ainda de evitar uma ampliação conceitual excessiva da atividade policial, ao assegurar que as atribuições de engenharia e educação continuem sendo partes integrantes da segurança viária, sem serem descaracterizadas. Depois da CCJ, o projeto de lei vai ao plenário do Senado.
1: Tomou posse nesta terça-feira a nova senadora pelo Distrito Federal, Leani Lemos, do PSB. Servidora de carreira do Senado desde 1993, ela ocupa a vaga da senadora Leila Barros, de quem é primeira suplente. Leila está licenciada por 120 dias para tratar de interesses particulares. O afastamento termina em fevereiro de 2027.
2: No primeiro discurso como senadora, Leani disse que vai atuar em defesa da democracia, do fortalecimento das instituições e do federalismo. Também citou como prioridades uma gestão pública eficiente, a redução das desigualdades e ampliação de oportunidades. Emocionada, Leani lembrou sua trajetória no Senado e a história do pai, um paraibano que chegou a Brasília em 1958 para trabalhar na construção do prédio do Congresso Nacional.
8: Hoje, os netos do meu pai estão aqui, na tribuna de honra, mas muitos outros netos de candangos continuam a lutar por um emprego, um salário digno, uma jornada digna, uma jornada que não seja 6x1 e uma vida de alegria com suas famílias. É tudo o que essas pessoas pedem e é pouco.
1: E a proposta que acaba com a escala 6x1 no Brasil avançou mais uma etapa no Senado, mas o momento da votação divide os senadores.
2: Na segunda sessão de discussão, a oposição questionou a decisão de acelerar a análise às vésperas do segundo turno das eleições. Já a base do governo defendeu a votação e classificou o fim da escala 6x1 como uma reivindicação histórica dos trabalhadores. Repórter Douglas Castilho.
9: Líder da oposição, o senador Rogério Marinho, do PL do Rio Grande do Norte, questionou o fato de o governo pautar o tema às vésperas do segundo turno.
10: Não nos negamos a discutir jornada, não nos negamos a discutir esse ou qualquer outro assunto. A estratégia é que o regimento seja cumprido, que haja discussão, que haja interstício, que não haja atropelo. Nós não somos contra nem a favor do fim da escala 6x1, nós somos a favor de que haja uma jornada flexível. Quem trabalha precisa ter a condição de escolher e fazer a sua própria condição de trabalho.
9: A líder do governo no Senado, Tereza Leitão, do PT de Pernambuco, disse que já está colhendo assinaturas para acelerar a tramitação.
11: Meu desejo era que essa PEC fosse votada aqui no plenário imediatamente depois da aprovação quase unânime na Comissão de Constituição e Justiça. O que é que pode mudar este rito? É um calendário especial. Estamos recolhendo as assinaturas.
9: Faltam 3 sessões de discussão para a votação em primeiro turno e outras 3 para o segundo turno. Entre os 2 momentos, deve haver um intervalo de 5 dias úteis que poderá ser modificado caso o requerimento de Tereza Leitão seja aprovado.
12: Eleições 2026.
1: Você sabia que eleitores que não votaram no último domingo podem votar normalmente no segundo turno? Isso acontece porque a Justiça Eleitoral considera cada turno como uma eleição independente. Por isso, o não comparecimento à primeira etapa da votação não impede a participação no segundo turno. Para votar, a eleitora e o eleitor precisam apenas estar com o título em situação regular, ou seja, o documento não pode estar cancelado nem suspenso.
2: No dia 25 de outubro, o Distrito Federal e 6 estados irão eleger seus governadores. Na mesma data, ocorrerá em todo o país o segundo turno para escolher o presidente da República. O senador Paulo Paim, do PT do Rio Grande do Sul, enfatizou a importância de voltar às urnas. Na avaliação dele, os eleitores devem comparar os projetos dos 2 candidatos e acompanhar os debates que devem ocorrer antes da eleição.
13: No fundo, pede para que as pessoas votem, que assim é a democracia. Mas comparem os 2 projetos. São 2 projetos. Você pode escolher. Quando der o debate dos 2 candidatos, cada um vai demonstrar o que fez durante a vida e o que pretende fazer ganhando as eleições.
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2: Edição de Paula Groba e trabalhos técnicos de Eliseu Caires. O Jornal do Senado fica por aqui. Acompanhe agora as notícias da Câmara dos Deputados. Boa noite.
1: Boa noite e até amanhã.
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16: Plenário da Câmara pode votar mudanças na legislação sobre mineração.
17: 12 partidos e 2 federações não cumpriram a cláusula de barreira.
16: Bancada feminina manterá atuação suprapartidária na próxima legislatura.
17: Boa noite. Deputadas da bancada feminina afirmam que a atuação do grupo continuará sendo suprapartidária em 2027. Os resultados das urnas mostraram um aumento de 90 para 109 deputadas entre os 513 que compõem a Câmara. A repórter Silvia Munhato tem as informações.
18: Deputadas da bancada feminina da Câmara acreditam que, apesar da acentuada divisão ideológica do país, reafirmada nos resultados do primeiro turno das eleições, a atuação do grupo continuará sendo suprapartidária. Em entrevistas ao programa Painel Eletrônico da Rádio Câmara, tanto a deputada Jaque Rocha, do PT do Espírito Santo, atual coordenadora da bancada, quanto a deputada Soraya Santos, do PL do Rio de Janeiro, defenderam, por exemplo, a luta pela reserva de cadeiras para as mulheres no parlamento. Hoje há reserva de 30% para candidaturas femininas, com recursos proporcionais, mas não de cadeiras. Jaque Rocha acredita que a reserva poderia começar com os mesmos 30%. A partir de 2027, a bancada vai subir de 90 para 109 deputadas, em um total de 513, ou seja, pouco mais de 20%. Para Soraya Santos, a reserva poderia ser de 50%, já que as mulheres representam 52% do eleitorado. Segundo ela, isso poderia até reduzir os ataques contra as candidaturas femininas.
19: Se você perguntar para as deputadas e parlamentares dos países europeus, elas não sofrem esse tipo de ataque. Por quê? Porque as cadeiras já estão lá definidas, 50% para um, 50% para outro, ou 30% que seja. Isso já está consolidado. Então as mulheres ainda por cima sofrem ataques de formas diferentes para que elas se desestimulem na disputa eleitoral.
18: Soraya Santos lembra que ainda há muito o que fazer, já que estados como Piauí e Roraima e o Distrito Federal não elegeram nenhuma mulher como deputada federal. Para Jaque Rocha, as mulheres acabam se unindo em relação a várias pautas que são comuns.
20: A gente consegue colocar o direito das mulheres acima de qualquer questão ideológica ou até mesmo de pensamento individual. No dia de hoje, infelizmente, as estatísticas nos mostram que vão morrer 4 mulheres vítimas de feminicídio no nosso país. Então nós não podemos fechar os olhos para esses dados e estatísticas.
18: Jaque Rocha explicou que a principal pauta é colocar mais recursos no orçamento para temas como combate à violência contra a mulher e o apoio ao empreendedorismo feminino. Da Rádio Câmara de Brasília, Silvia Munhato.
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12: Eleições.
16: 12 partidos e 2 federações não cumpriram a cláusula de barreira nas eleições deste ano, mas a situação ainda pode mudar com decisões judiciais. Quem explica os detalhes é a repórter Paula Bittar.
22: Nas eleições deste ano, 12 partidos políticos e 2 federações não atingiram a cláusula de barreira. Criada em 2017, a cláusula estabelece critérios para que as legendas possam acessar os recursos do fundo partidário e o tempo de rádio e TV destinado à propaganda partidária. Segundo as regras, os partidos precisavam obter nas eleições para deputado federal ao menos 2,5% dos votos válidos distribuídos em pelo menos 9 estados, com um mínimo de 1,5% dos votos válidos em cada um. A outra opção era eleger pelo menos 13 deputados federais, distribuídos em no mínimo 9 estados. PDT, Agir, Mobiliza, Avante, PSTU, PCB, PRTB, DC, PCO, Democrata, UP e Missão foram as legendas que não passaram na cláusula de barreira. Desses, apenas PDT, Avante e Missão elegeram algum deputado. Já as federações que não cumpriram os critérios foram PSOL Rede e PRD Solidariedade. Marina Lacerda, cientista política e professora do mestrado da Câmara, ressalta que o papel da cláusula de barreira é evitar uma superfragmentação partidária e permitir o debate político.
0: Qual é o objetivo do sistema proporcional? Você representar a diversidade de opiniões que existem na sociedade. O problema do sistema proporcional é que ele pode ter regras que vão levando a uma fragmentação partidária imensa. Então, ao longo da última década, o Brasil foi criando regras para equilibrar. Não perder a representação de minorias e de grupos que não são majoritários na sociedade, mas também de ter uma racionalidade do sistema partidário.
22: Mas esse equilíbrio nem sempre é perfeito, segundo a cientista política. Marina Lacerda cita o exemplo do PSOL, partido que não atingiu os critérios, mas que é conhecido por representar diversas minorias, tendo parlamentares indígenas e trans, por exemplo. A Federação PSOL Rede não atingiu a cláusula por uma diferença de 185 votos. O grupo alcançou 1,5% dos votos válidos para deputado federal em 8 estados, mas registrou 1,49% no Espírito Santo e elegeu 15 deputados federais, mas distribuídos apenas por 6 estados. O cientista político Paulo Castro aponta que as regras já têm surtido efeito com a redução de siglas com representação na Câmara.
4: Isso já reflete o movimento dos partidos de se unirem em federações para evitar eventuais problemas para atingir a cláusula de barreira. Então, a cláusula de barreira, ela segue de fato esse propósito para o qual ela se propõe, que é de diminuir o número de partidos para que a Câmara tenha um cenário de disputas nacionais e não apenas partidos pequenos que muitas vezes não têm ramificação nacional, que estão aqui representados, mas sem essa capacidade de participar do grande debate político brasileiro.
22: Mas a situação dos partidos que ficaram fora da cláusula ainda não está completamente definida. Decisões judiciais podem alterar a validade de votos e os percentuais. Partidos podem se fundir ou incorporar outras legendas ou ainda entrar em uma nova federação. Da Rádio Câmara, de Brasília, Paula Bittar.
5: Segurança Pública.
17: Zuco do PL do Rio Grande do Sul é um dos autores da proposta que torna obrigatório o trabalho de presos condenados em regime fechado e semiaberto. Pelo texto, metade da remuneração obtida com a atividade deve ser destinada ao custeio e à manutenção do sistema prisional.
16: A outra metade do salário, segundo o deputado, seria repassada à família do detento. Zuco argumenta que os recursos destinados ao sistema prisional podem financiar melhorias na infraestrutura das unidades, além de ações de segurança, ressocialização e capacitação profissional dos presos.
5: Educação.
17: Os deputados estão analisando um reforço da inclusão escolar de pessoas autistas e com altas habilidades. O repórter José Carlos Oliveira tem mais detalhes sobre a proposta.
23: A Câmara dos Deputados analisa projeto de lei com foco na inclusão escolar de pessoas com transtorno do espectro autista. O texto original da deputada Carla Dixon, do PL do Rio Grande do Norte, já foi aprovado nas comissões de Educação e de Defesa dos Direitos das Pessoas com Deficiência, que estenderam as medidas também para os estudantes com altas habilidades ou superdotação na rede pública da educação básica. A proposta cria a política Incluir, com o objetivo de apoiar ações voltadas à permanência, à participação e à aprendizagem desses estudantes. A Câmara tem uma frente parlamentar de proteção às pessoas com transtorno do espectro autista, coordenada pelo deputado Felipe Beccari, do Podemos de São Paulo.
24: Existem muitos projetos parados na Câmara dos Deputados que tratam desse universo do autista. Então a gente precisa resgatar esses projetos, atualizá-los, fazer um novo bloco, né, que atenda às necessidades dos autistas hoje, para que a gente consiga avançar nas políticas públicas.
23: O projeto de lei que reforça a inclusão escolar de pessoas autistas e com altas habilidades ainda vai passar por votação nas comissões de Finanças e Tributação e de Constituição e Justiça. Da Rádio Câmara de Brasília, José Carlos Oliveira.
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3: Transportes. Projeto obriga companhias aéreas e operadores aeroportuários a oferecer equipamentos mais seguros para embarque e desembarque remoto. A proposta de Maurício Neves, do PP de São Paulo, prioriza idosos, pessoas com deficiência, gestantes, lactantes e passageiros com mobilidade reduzida.
17: O deputado acrescenta que o texto prevê o uso de rampas e plataformas elevatórias, mas proíbe escadas íngremes como o único acesso para esses passageiros. Segundo Maurício Neves, o projeto também estabelece multas para empresas que descumprirem as regras.
3: Agricultura. Dal Barreto, do União da Bahia, apoia a proposta que cria regras diferenciadas para pequenos produtores rurais que cometerem infrações ambientais. Em vez de sofrer imediatamente sanções, como embargo da atividade ou a apreensão de produtos, eles terão 24 meses para corrigir os danos.
17: Dal Barreto avalia que o prazo permite a adequação ambiental sem interromper a produção que garante o sustento da família. Pela matéria em tramitação na Câmara, as penalidades poderão ser aplicadas caso o produtor não faça as correções dentro do período estabelecido.
3: Jorge Brás, do Republicanos do Rio de Janeiro, propõe manter as exigências sanitárias para importação de amêndoas de cacau da Costa do Marfim e impedir a flexibilização de regras. A ideia é proteger as plantações brasileiras contra pragas que podem chegar com o produto importado.
17: Jorge Brás defende que qualquer alteração nas regras seja feita somente após uma análise formal dos riscos e com base em evidências científicas. O deputado argumenta ainda que é preciso garantir mais proteção à produção nacional de cacau.
3: Tião Medeiros, do PP do Paraná, propõe retirar a exigência do Registro Geral da Atividade Pesqueira para os produtores de peixes e outros animais aquáticos. O deputado explica que a medida evita burocracia e custos adicionais para os aquicultores.
17: O deputado acrescenta que a produção já é fiscalizada por meio da nota fiscal e da guia de trânsito animal, que garantem o controle sanitário e a origem dos produtos. Para Tião Medeiros, exigir também o registro não traz mais segurança e pode dificultar a comercialização.
3: Votação. Vários projetos polêmicos e com urgência aprovada podem ser incluídos na pauta de votações do plenário. Uma dessas propostas prevê mudanças na legislação sobre mineração. Saiba mais sobre a perspectiva de votações na reportagem de Antônio Vital.
6: Depois do primeiro turno das eleições, diversos projetos estão prontos para entrar na pauta de votações do plenário da Câmara. Um deles é o que reduz a jornada normal de trabalho para 40 horas semanais e garante 2 dias de repouso semanal remunerado, sem redução de salário. O projeto apresentado pelo governo regulamenta a proposta de emenda à Constituição aprovada pelos deputados no primeiro semestre e que aguarda análise pelo Senado. O projeto prevê regras de transição, como da proposta de emenda à Constituição já aprovada. A jornada passa a ser de 42 horas semanais 2 meses depois da publicação da lei. Um ano depois desse prazo, passa a valer o limite definitivo de 40 horas semanais. Mas ainda não há consenso para a votação do projeto, que é criticado pela oposição e por entidades empresariais. Também pode ser votado o projeto que aumenta o limite de receita bruta anual para os microempreendedores individuais, os MEIs. Hoje podem ser enquadrados como MEI, pagando menos impostos, microempreendedores que faturem até R$ 81 mil reais por ano. O projeto aumenta esse limite para R$ 130 mil reais. Além disso, permite que o MEI contrate até 2 empregados. Hoje pode contratar apenas 1. Esse texto, porém, pode ainda ser alterado até a data da votação. O governo admite um teto de R$ 140 mil reais para os microempreendedores. Outro projeto que ganhou regime de urgência e pode ser votado a qualquer momento é o que altera diversos pontos da legislação da mineração. Entre outras medidas, o texto amplia o conceito de garimpeiro e cria um leilão social que vai ofertar áreas de menor volume de minérios e pode beneficiar cooperativas de garimpeiros, que terão prioridade no processo de autorização. A proposta foi apresentada por um grupo de trabalho criado em 2022 e é assinado pelo deputado Felipe Barros, do PL do Paraná, coordenador do grupo, que foi eleito senador. A justificativa é que o projeto dá mais agilidade ao processo de mineração. Um dos pontos dispensa o licenciamento ambiental para lavras se a tecnologia usada não provocar impactos significativos. O regime de urgência provocou discussão no plenário. O governo se manifestou contra a proposta e pediu mais discussão antes da votação, como disse a deputada Érica Cocai, do PT do Distrito Federal.
7: Esse projeto é para legalizar o garimpo, e legalizar o garimpo sem regras. O Brasil inteiro viu o desastre que houve no território Yanomami, pela ação sem regras do próprio garimpo. Porque não dá para ficar todo o tempo passando a boiada, porque meio ambiente é fundamental para a própria soberania. Mas nós também temos a posição do Ministério do Planejamento, da Casa Civil, contra esta proposição. Não dá para liberar como está se propondo o garimpo sem regras.
6: Já o deputado Joaquim Passarinho, do PL do Pará, relator do grupo de trabalho que apresentou a proposta, defendeu as mudanças na lei de mineração. Segundo ele, o objetivo é permitir que pequenas empresas atuem no setor.
8: No nosso projeto, não há nenhum tipo de restrição ao meio ambiente, não há nenhum tipo de facilitação, não há anuência prévia, não há tácita, não há nada disso. Pelo contrário, o que nós estamos tentando é tirar da mão de 5, 6 empresas, umas nacionais, outras internacionais, que detêm quase todo o subsolo nacional pesquisado. Está na mão de 5 empresas. E essas empresas não dão anuência para as menores empresas trabalharem. E o subsolo brasileiro, ele é do povo brasileiro.
6: Outras propostas que podem ser votadas foram apresentadas como prioridade no primeiro semestre pela Frente Parlamentar da Agropecuária. Um dos projetos suspende por 2 anos sanções e embargos ambientais a pequenos produtores rurais. A medida não tem apoio do governo, que argumenta que na Amazônia legal, isso pode significar a suspensão de sanções a quem possui propriedades de até 400 hectares. Outro projeto pronto para ser votado é criticado pela oposição desde o início do ano e ainda não tem consenso para ser votado. A proposta combate a misoginia, que é como se chama o ódio, desprezo ou preconceito contra as mulheres. O texto, já aprovado pelo Senado, foi alterado pela deputada Tabata Amaral, PSB de São Paulo, coordenadora do grupo de trabalho que analisou a proposta. O texto aprovado pelo Senado equipara a misoginia ao crime de racismo, o que a torna inafiançável e imprescritível. Na nova versão, a relatora alterou principalmente a definição de misoginia. Ela retirou os termos ódio e aversão à mulher, previsto no projeto original para caracterizar a misoginia e considerados vagos pela oposição. Na nova versão, misoginia é descrita como a prática, a indução ou a incitação de menosprezo ou discriminação contra a mulher que promova violência. A pena prevista é de 2 a 5 anos de prisão. Da Rádio Câmara de Brasília, Antônio Vital.
9: Justiça.
17: Paulo Litro, do União do Paraná, apoia a proposta de emenda à Constituição que estabelece mandato de 12 anos sem recondução para ministros do Supremo Tribunal Federal. A medida mantém as 11 vagas da corte com idade de ingresso entre 45 e 70 anos.
10: A PEC, apoiada por Paulo Litro, também divide entre executivo, legislativo e judiciário a indicação dos integrantes da corte. O texto ainda estabelece períodos de quarentena antes da indicação e depois da saída do STF.
17: A Câmara aprovou e encaminhou para o Senado projeto que atualiza a estrutura da Advocacia Geral da União. Vinícius Gurgel, do PL do Amapá, informa que o texto reorganiza e define atribuições das carreiras que integram o órgão responsável pela defesa jurídica da União.
10: Vinícius Gurgel avalia que a reorganização pode tornar mais eficiente a atuação da AGU, reduzindo sobreposições e tornando mais claras as competências dentro da estrutura institucional.
17: Projeto aprovado pelo Congresso e já transformado em lei, cria 8 varas federais no Amazonas e em Mato Grosso do Sul. João Maia, do PP do Rio Grande do Norte, avalia que a medida amplia a presença da Justiça Federal em regiões com demanda crescente.
10: A nova lei, que contou com o apoio de João Maia, também cria cargos de juízes e servidores para reforçar o atendimento de processos ambientais, fundiários, previdenciários e criminais.
17: Termina agora o Jornal Câmara dos Deputados, produzido pela Rádio Câmara, com trabalhos técnicos de Everson Urani e apresentação de José Carlos Andrade e Luciana Vieira. Uma boa noite para você.
10: Uma ótima noite. A Voz do Brasil volta amanhã.
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1: 11:45.
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4: Fala galera, tudo bem? Tô chegando por aqui com mais uma edição do Hora Sertaneja. Hoje, quarta-feira, meio de semana, Paulinho tá na sua área a partir de agora. E pra começar o programa, tem Jorge Mateus Espinhos na Cama.
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0: Domingo de manhã, Marcos e Belucci, teve Felipe Rodrigo, melhor me bloquear, e Beabá com Marília Tavares. Eu volto já.
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0: 11:59.
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0: No ar em todo lugar, Henrique e Diego, duas pedaladas.

0: Melhor terminar, é o som da Maiara Maraíza. Teve Dedinho Podre com Rick Rangel e Maiara Maraíza. E também o Natan vacilou na participação do MC Daniel. Eu volto já. 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

0: Guilherme Benuto, Horizonte Azul e Pergunta Boba. Teve duas dessa com Jonas Esticado e Yasmin Santos. Quero ver se defender. Volto depois do intervalo. 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
1: Meia-noite e 22.
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0: No ar e em todo lugar, Munhoz e Mariano, a Bela e o Fera.

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0: Ao Tantinho. Teve também só no pensamento Luísa Martins, Ícaro e Gilmar M de Mulher. A gente volta já. 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
1: Meia-noite e 35.

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4: No ar em todo lugar, Zezé Di Camargo, cada minuto.

0: aniversário de amantes.
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0: Desencontro de fases, o som do Israel e Rodolfo teve Nadson Muferinha, aniversário de amantes, participação do Gustavo Mioto e borboletas com Murilo Rufi. A gente volta já depois do intervalo comercial com a sua indicação aqui no pedidomusical.com.br.
1: Hora sertaneja. 12:48.

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2: No ar em todo lugar. Bruno e Barreto, trenzão.
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0: Lessa, tem três, participação do Gustavo Lima nessa, teve também o traidor do Zé Vaqueiro e Felipe Araújo. Até depois do fim, a gente volta já.
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2: Uma e um.
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0: No ar, em todo lugar, Fátima Leão, salva meu coração.

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1: Zé Ricardo e Thiago, recordações, teve beijo de varanda com Bruno Marrone, mais Lauana Prado, Fama de Ruim. A gente volta daqui a pouco.
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3: 1:14.
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1: No ar, em todo lugar. César Menotti, Fabiano, como um anjo.

fechando todas e hoje apaixonado por você, Ana Castela e Gini Geno, teve Luan Pereira, histórico de amores e mais Matheus e Cauã, admita. Beijo no coração, gente, e até amanhã. 1:20

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1: 1:28. 1:28. 1:28.
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baby, estamos de volta. Songs of Love. Esse é o nosso Songs of Love para todo o Brasil. Que prazer imenso de estar com vocês a partir de agora, trazendo os grandes hits, os grandes sucessos e, claro, convidando você para viajar comigo no planeta chamado amor. E é bom demais estar aqui com vocês, hein? Fico muito feliz mesmo. Hoje, quinta-feira, dia 8 de outubro. Aumenta o volume que não pode parar, hein? Tem muita música linda. Tem muito sucesso aqui na nossa rádio. Então vem comigo que a gente abre muito bem o programa de hoje com Herbie Alpert.

0: demais, encerrando por aqui muito bem o primeiro bloco no Songs of Love para todo o Brasil. Você curtiu? Valeu, hein? Continuem com a gente, mandando aquele alusão bem especial aqui na nossa rádio. Bom, a gente vai parar um pouquinho, bem rapidinho mesmo. Já já estamos de volta, não sai daí.
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0: Yeah, baby, voltamos no nosso Songs of Love. Agora tem um som de Crazy.
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0: Demais, hein? Only You, aqui na programação mais gostosa. Esse é o nosso Songs of Love. E você gostou? Obrigado pelo seu carinho, hein? Muito obrigado pela sua audiência. Continue com a gente, mandando aquele alusão. A gente vai dar uma paradinha aqui agora, rapidinho, tá bom? Daqui a pouco tem muito mais músicas, tem muito mais sucesso pra você, não sair daí.
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0: Encerrando muito bem a primeira hora aqui na programação mais gostosa nessa quinta-feira, hoje dia 8 de outubro. E você, tá curtindo por aí? Uma paradinha rápida, tá bom? Daqui a pouco a gente volta. Muito mais sucesso, hein? Esse é o nosso Songs of Love.
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0: Olá, voltamos. Aumenta aí, baby, que tem muito mais pra você.

0: Wow, baby, James Bay, Peer Pressure, com Julia Michaels aqui no nosso Songs of Love. E você curtiu? Obrigado, hein? Muito obrigado pelo seu carinho, muito obrigado pela sua audiência. Bom, a gente continua por aqui com muita música, com muito sucesso aqui na nossa rádio. Daqui a pouco a gente volta, hein? Não sai daí não, baby. Esse é o nosso Songs of Love para todo o Brasil. Bom demais estar aqui com vocês, hein? Só os grandes hits, hein? Não sai daí.
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2: Muito bem, voltamos aqui no nosso Songs of Love. E agora tem um som de Rihanna.

0: Que musicão, hein? Aretha Franklin aqui no nosso Songs of Love para todo o Brasil. Bom demais, hein? Os grandes hits, os grandes sucessos pra você. E você curtiu? Continue com a gente mandando aquele emoção,
1: hein? 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
0: Já, já tem mais.
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0: Encerrando por aqui mais uma edição do nosso Songs of Love para todo o Brasil. Valeu. Obrigado pelo seu carinho, muito obrigado pela sua audiência. Fiquem todos com Deus. E a gente se encontra amanhã com muito mais músicas e muito mais sucesso por aqui. Até lá. Beijo. Até mais. Tchau, tchau.
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5: 3 e 3.

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Quinto, meu povo, é quase final de semana. O Sertão Caboclo tá chegando por aqui para fazer jus a mais uma quinta-feira bonita, 8 de outubro de 2026. Como é que você tá? Tá tudo bem por aí? Tá tudo beleza? Tá tudo tranquilo? Trabalhando, suando a camisa, tá descansando de boa na lagoa? Como que tá essa quinta-feira aí abençoada? Muito obrigado a você que tá curtindo a gente, que tá nos acompanhando nesse momento e prontinho para cantar as mais lindas modas sertanejas caipira. É do passado, é do presente, é moda que toca o coração da gente, moda que faz a gente dançar, moda que faz a gente suspirar e até algumas vezes transpirar. Por que não? Sertão Caboclo tá no ar nesta quinta-feira, 8 de outubro, e a gente já começa com um sarrafo lá em cima, mostrando que o programa hoje tá para quem realmente curte o melhor da viola. Boi Soberano 2, Pardal.

0: endereço. Madame Bonito, lindo. Bruno e Marrone com Sidney do Cerrado. Teve Gilberto e Gilmar, Amor Proibido. Rick, Renner, Escolta de Vagalumes. E ainda teve Pardal e Pardinho. Boi Soberano 2. É muita moda sertaneja. É muito modão caipira aqui na programação da nossa rádio, hein? Já já tô de volta. Daqui a pouquinho tem Elis Silva e Zé Goiano.
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1: Eu não disse, não falei que era rapidão. Sertão Caboclo já tá de volta, abrindo mais uma hora aqui na programação da nossa rádio, nesta quinta-feira gostosa, 8 de outubro, só tocando o modão que você gosta, hein? Só tocando aquele sucesso da viola que toca profundamente o nosso coração e faz a gente se conectar ainda mais às nossas raízes. Saudação, amada Lena, Silveira e Silveirinha.

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1: Tenho fortuna, tenho dinheiro, tanto dinheiro, tenho tudo. E ao mesmo que não ter nada, ao ver minha filha assim desenganada.
0: José, você se tornou cruel. Você hoje é um assassino. Você tirou tantas vidas inocentes, José. Me diga um pouco, tudo isso pode ser castigo de Deus?
1: 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Que disparate, tu me irritas. 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Não fique repetindo Deus.
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0: Alma Ferida, Modão Bonito, Os Filhos de Goiás, passaram por aqui também o Zé Fortuna e Pitangueira, Três Batidas na Porteira, Taça da Dor, Pedro Bento e Zé da Estrada e Silveira e Silveirinha, Saudação a Madalena. É muita moda boa, né? Como eu disse ainda há pouco, muita moda que nos remete às nossas origens, às nossas raízes, que nos conecta com o sertão, com o campo, com o cheiro de orvalho, né? O cheiro de terra molhada, de poeira da estrada, com as coisas mesmo que tem no nosso sertão, e é só no nosso sertão, não adianta, viu? É só através da música sertaneja que você consegue essa conexão. Maria, grande abraço, obrigado aí pelo carinho, tá acompanhando a gente, a Maria, mandando pro Toninho, pra Edivânia, pra Ruth e também lá pro Samuel. Samuca, meu parceiro, grande abraço, valeu pela audiência de todos vocês. Daqui a pouquinho já tô de volta com Luiz Zinho Limeira.
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0: 5:16.
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2: Quem aí tá afim de um modão de viola caprichado? Tá no lugar certo então, esse é o Sertão Caboclo e a gente segue juntinhos por aqui na programação da sua rádio, 2 horas diariamente com o melhor da viola. E essa daqui, o Sino de Três Lagoas, Luizinho Limeira.

0: Toalha Branca, Gino e Geno, teve Geraldo Viola e Dino Guedes, Pousada de Boiadeiro, Ronaldo Viola e João Carvalho Esperança e o Sino de Três Lagoas, Luizinho Limeira. É muita moda bonita, é muita moda gostosa aqui na programação da nossa rádio. E daqui a pouquinho tem mais, hein? Não desgruda não, que já já tem Serjão Reis.
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2: 5:29.
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4: Aô, paixão! Quem tem amor tem saudade. Quem não tem, ouve o Sertão Caboclo. Não, quem tem amor tem saudade. Se tem saudade, acaba com ela aqui no nosso programa, com as modas de violas do passado, os grandes clássicos da música sertaneja raiz, mas também sem abrir mão da nova geração ou das novas gerações que continuam, né, mantendo acesa essa chama. Eu sempre digo isso, quase todos os programas, né? Porque é muito importante a gente renovar, né? Senão, uma hora acaba. Então, tendo essa renovação, tendo essa inspiração das novas gerações, a música sertaneja sempre vai estar presente de uma forma ou outra na vida de todo mundo e conquistando cada vez mais, não adeptos, fãs mesmo, né? Porque quem ouve música sertaneja raiz e gosta, não simplesmente gosta, se apaixona. Bora que tem Serjão Reis, rumo a Goiânia.

0: Os Três Boiadeiros, César e Paulinho, passou por aqui João Mineiro e Marciano. Eu volto amanhã. Teve Felipe Falcão, homem de família, e ainda Sérgio Reis rumo a Goiânia. É muita moda boa, muita moda gostosa aqui dentro da programação da nossa rádio para você. Olha, continua na audiência, porque daqui a pouquinho já tem Juliano César e tem também Gian Giovanni.
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0: Sertão Caboclo, o melhor da viola e também o melhor da música sertaneja romântica. Aqui a gente fala de amor também, a gente fala de paixão, a gente fala de sentimento que toca profundamente o coração da gente. Então aumenta o volume e vem comigo. Por aqui tem Juliano César. Não aprendi a dizer adeus.

0: 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Bom sucesso lindo, boa demais, né? Jean Giovanni, de Paulo e Paulino se passaram em Goiânia, enquanto o vento soprava, Adalberto e Adriana, e ainda teve Juliano César. Não aprendi a dizer adeus e jamais aprenderei. Mesmo que o programa esteja acabando, eu deixo aí o meu coraçãozinho pra você cuidar bem dele, porque amanhã eu tô de volta pra gente fechar a semana, pra gente curtir muita moda sertaneja caipira, muita moda sertaneja raiz aqui no rádio. Muito obrigado a cada um de vocês que estiveram comigo, obrigado a vocês que estão aí apoiando o nosso programa, de alguma forma nos prestigiando com essa audiência gostosa, com a sua amizade, com o seu carinho. Fiquem com Deus e até amanhã com mais um Sertão Caboclo.
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1: 5:59. 5:59.
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Relógio certinho para 6 horas agora e eu cheguei na hora, acredita nisso? Bom dia para você ligado conosco aqui na Cidadão FM na manhã de quinta-feira, hoje 8 de outubro de 2026. Bom dia, deixa eu dar bom dia aqui. Já tem alguém por aí para eu dar bom dia? Será? Tem que ter, né? Tem que ter, meu Deus. Meu Deus do céu, o povo acorda cedo. A Lídia Veranzovic, por exemplo, tá aí já. A Marli Stevanhak mandou era 5h56. Bom dia, Marli, minha amiga. Tudo bem? Tudo certinho? Mas é que o Edmilson tá dormindo ainda. Pelo amor de Deus, vai acordar esse homem lá. Seis horas, meu povo. 6 horas da manhã. Tá na hora. Bom dia.

Eita, bailanta, bailanta, 6:02, Heraldo, bom dia, Heraldo, bom dia, Lina Cláudia, tudo certinho, minha querida? Bom dia, Agnaldo Santos, por aí também, bom dia, o povo ligadão conosco aqui na programação da Cidadão FM, tá na Cidadão, claro que tá numa boa. Participa aí, 3542-1882 é o nosso zap zap aqui, né? Bom dia!

0: Bom dia, Adão Chagas, por aí. Bom dia, Adão. Obrigado pela audiência. Agora acordou, Edilson Scamardi. Foi lá. Foi lá, deve ter jogado uma canecada de água fria no homem. Bom dia, Edilson.
1: Amigo Juliano, tudo beleza? Tudo tranquilo? Poderia tocar uma música do Leonardo para nós aí que estamos tomando mate na escuta?
0: Na escuta já.
1: É Marli Edilson Stefaniak, de Veracruz. Tudo de bom.
0: Tudo de bom para você, meu amigo. Obrigado pela audiência. Mas, ué, pode ser de manhã, de tarde, de noite, de madrugada. O gosto do Ivanilson, do Ivanilson não, do Edmilson é Leonardo. Ah, sim, assim é bonita, mas fãzaço também. Também gosto muito das músicas de Leonardo, Leandro e Leonardo, Leonardo e Eduardo Costa. Tudo que envolveu o Leonardo ali, a música é boa, né? Vamos lá para 1993, vamos dar uma voltadinha no tempo aqui. Não vamos pegar uma música muito nova, não. Vamos colocar... Deixa eu ver. Diz Que Me Ama, Leandro e Leonardo, 1993.

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3: Opa, 6h15 agora. Gente, esse final de semana, sábado agora, tem rodízio de pizza, pastéis e batatas fritas e muito mais ali no restaurante Pizzaria dos Roico. 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

Bom dia. Bom dia, Elizabeth, de Rio Azul, também ligadinha conosco. Quintou, né, Elizabeth? Quintou até que, enfim, chegando o final de semana. E esse sabadão que não chega logo pra gente dormir, meu Deus do céu, imagine. 6:17, bom dia, tá na Cidadão, tá numa boa. Você pode participar, 3542-1832.

0: demais.
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5: 6h27 agora, lembrando que sabadão tem rodízio de pizza nos Roico, R$49,90 para quem reserva antes. Hernani Vlodarte, que bom dia, Hernani, obrigado pela audiência. Alberto por aí também, bom dia. Sérgio Bosque da Vila Caroline, aquele abraço. Claudinei Úpalo ligado conosco por aqui também, seja bem-vindo à programação. Reginaldo, bom dia, Reginaldo. Áudio de música por aqui, Cidadão FM, indo longe para ficar aí pertinho de você. Música.

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2: 6h33, Nelson Ferreira, bom dia. Ô, Nelson, por aí, bom dia, Nelson, certito? Então tá bom demais, bom dia, obrigado pela audiência, seja bem-vindo aqui à nossa programação, tá bom? Deixa eu ver quem mais tá comigo por aqui na manhã de quinta-feira, hoje dia 8 de outubro. Mário e Marlene Uniati, bom dia para vocês também, obrigado pela audiência, tá bom? Sejam bem-vindos por aqui. Vai participando aí, 3542-1832.
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2: Te dá bom dia aqui também pro Reginaldo, bom dia, que Deus abençoe o nosso dia, amém, de todos nós, né, que o dia seja maravilhoso hoje. A Polônia, bom dia Polônia, tudo certito? Bem, graças a Deus, então tá bom. Só aquele ditado, né, tando mais ou menos, tá louco, né, bom?

6h37 da manhã, bom dia. Bom dia, Rosa Janiak. Bom dia, Mincho. Bom dia, Reginaldo. Tá na Cidadão, tá numa boa.

6h42, Marta Banhuc, bom dia, obrigado pela audiência, tudo bem por aí, tudo certinho? Então tá bom, meu amigo Xandão por aí também, como é que tá, Xandão? Tudo certinho, tá na estrada, tá direto de Brasília, olha só, eu tô internacional hoje.

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8: 12 minutinhos antecedendo às 7 da manhã. Bom dia para você ligado comigo por aqui. Carlos Schmick, bom dia, obrigado pela audiência. Carlos, tá na Cidadão aí curtindo também. Valeu, valeu. Bom dia para você que tá aí do outro lado. Daqui a pouquinho tem os avisos do Graia. E essa semana, é hoje ainda e amanhã, sexta, é comigo por aqui. Bora de música? Bora lá então. Ventania com os Serranos.

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0: Essa semana tô tomando conta de todos os horários aqui. Reginaldo, bom dia. Reginaldo, certinho por aí? Alice, bom dia. Obrigado pela audiência. Bom dia, Deus abençoe a sua família. Toca a música aos quatro cantos da casa. Vou tocar mais essa aqui, que daí vem os avisos do Grai. Dois minutinhos, faltando para sete. Dois para as sete, aqui na Cidadão. Bora de música.

0: 22. Sete horas, dois minutinhos agora.
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0: 7:03 aqui na Cidadão FM, 7:03 agora. 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Soja, R$ 137,00 por saca de 60 quilos, teve uma queda de 1,44% relativo a ontem. Milho, R$ 57,00 a saca de 60 quilos. Trigo, R$ 77,00 por saca. Feijão preto, saca de 60 quilos, R$ 190,00. E o boi em pé, o arroba, R$ 370,00. 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Hoje, quinta-feira, o tempo fica firme e sem previsão de chuva em Malé, Paulo Frontin e União da Vitória. Amanhã, sexta-feira, o cenário muda. A previsão indica chuvas na região com acumulados de aproximadamente 17 milímetros de chuva. Em Malé, 9 milímetros. Em Malé, 10 milímetros. Em Paulo Frontin, que é 9 milímetros. Probabilidade de 98% de chuva para amanhã, sexta-feira. Sábado, a chuva continua com previsão de aproximadamente 11 milímetros em Malé e 16 em Paulo Frontin. Previsão do tempo aqui nos avisos do Graia. 7:05 agora. 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Oposição quer adiar debate sobre o fim da escala 6x1.
1: O debate sobre o fim da escala 6x1 seguiu no Senado nesta quarta-feira. Para que a proposta seja votada, é preciso um período de 5 sessões de discussão no plenário da Casa. A desta quarta foi a segunda. O presidente do Senado, Davi Alcolumbre, afirmou que a matéria deve ser votada em primeiro turno já na semana que vem. Uma outra sessão de debate está marcada para esta quinta-feira. O senador Marcelo Castro, do MDB do Piauí, defendeu que a nova escala vai beneficiar os trabalhadores que recebem menores salários.
2: O trabalhador de salário mínimo, esse que está na base da pirâmide econômica, esse é que não tem, não adquiriu, não alcançou ainda esse direito. E é para esse que nós vamos legislar, para que ele possa trabalhar 5 dias na semana, a exemplo do que já ocorre com a imensa maioria dos países do mundo, e para que a pessoa tenha 2 dias de descanso, que são essenciais para a saúde física, para a saúde mental e para a saúde social.
1: Já a oposição diz que vai buscar o adiamento da votação para depois do segundo turno das eleições presidenciais. O senador Rogério Marinho, do PL do Rio Grande do Norte, defendeu que seja cumprido o regimento interno.
3: Que a discussão agora é oportunista, nós não nos negamos a discutir jornada, não nos negamos a discutir esse ou qualquer outro assunto, então não faz bem ao país se votar um assunto dessa gravidade, dessa importância e com essa repercussão da maneira que está sendo votado. Mas vamos aguardar o processo de discussão e oportunamente vamos nos posicionar. A estratégia é que o regimento seja cumprido, né? Que haja discussão, que haja interstício, que não haja atropelo.
1: A líder do governo, a senadora Tereza Leitão, do PT de Pernambuco, busca assinaturas para acelerar a tramitação da PEC. A proposta de emenda à Constituição para o fim da jornada 6x1 foi aprovada pela Câmara dos Deputados em maio. A matéria prevê que a carga horária máxima de trabalho será de 40 horas semanais, com um período de transição de 14 meses. O texto estabelece 2 dias de repouso por semana, sem redução salarial. A proposta também mantém a jornada de até 8 horas diárias, com possibilidade de compensação de horas e de redução da jornada por acordo ou convenção coletiva de trabalho. Para aprovar a proposta, será preciso o apoio de 49 dos 81 senadores. Da Rádio Nacional em Brasília, Gésio Passos.
0: 7-9. Superior Tribunal Federal julgará revisão criminal de Jair Bolsonaro após eleições, diz relator.
1: O Supremo Tribunal Federal deve julgar a revisão criminal do ex-presidente Jair Bolsonaro após o segundo turno das eleições. O gabinete do relator, ministro Cássio Nunes Marques, divulgou nesta quarta-feira uma nota informando que o caso não será julgado antes de 25 de outubro para não interferir no pleito. A ação está pendente de manifestação da Procuradoria-Geral da República e será julgada pelo plenário da Corte. Caberá ao ministro Edson Fachin, presidente do Supremo, marcar a data do julgamento. A revisão criminal é um pedido para que a justiça reexamine uma decisão condenatória transitada em julgado, como é o caso da sentença de Jair Bolsonaro. Os advogados do ex-presidente alegam que houve cerceamento da defesa e incompetência da primeira turma do STF para ter julgado o processo. A defesa ainda pede a suspensão imediata do cumprimento de pena enquanto a revisão criminal não for julgada. Jair Bolsonaro foi condenado a 27 anos e 3 meses de prisão pelos crimes de organização criminosa armada, tentativa de abolição violenta do Estado Democrático de Direito, golpe de Estado, dano qualificado e deterioração do patrimônio tombado. Atualmente, Bolsonaro cumpre pena em prisão domiciliar devido sua situação de saúde. Com informações da Agência Brasil, da Rádio Nacional em Brasília, Gésio Passos.
0: 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Procura-se serviço de chacreiro ou casa pequena para alugar. 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Vende-se canteiro de muda de fumo, 60 bandejas, variedade 2254, prontas para plantio. Interessados, tratar no 3542-1953, R$25 por bandeja. A Secretaria de Meio Ambiente e Recursos Hídricos comunica aos moradores da zona rural que durante essa semana não haverá coleta de lixo. O caminhão responsável pelo serviço está passando por manutenção mecânica. Assim que os reparos forem concluídos e o veículo retornar às atividades, a coleta será normalizada. A Secretaria agradece a compreensão e a colaboração de todos. A Sala do Empreendedor de Malé informa que ainda há vagas disponíveis somente para a turma da tarde do curso gratuito Práticas de Trabalho da Manicure e Pedicure, realizado em parceria com o Senac. O curso será realizado dia 13 de outubro a 6 de novembro, das 13 às 17 horas de segunda a sexta-feira, na Biblioteca Cidadã de Malé. Idade mínima para inscrição: 16 anos, vagas limitadas. Para mais informações, entre em contato com a Sala do Empreendedor pelo 3132-6736. 7:12 da manhã, 7:12. Polícia indicia namorado de jovem morta em condomínio em Fortaleza.
4: A Polícia Civil do Ceará indiciou o namorado de Isabelle Cara Christi por violência psicológica e fraude processual nas investigações sobre a morte da estudante de 22 anos. João Munhoz Neto, de 34 anos, foi preso preventivamente no último dia 22 de setembro em Fortaleza e solto na semana passada por decisão judicial. A jovem foi encontrada morta em 13 de setembro no condomínio onde morava com o namorado e familiares dele, no bairro Aldeota. De acordo com a investigação, a causa da morte foi uma precipitação voluntária da estudante. O inquérito policial foi concluído depois de produzir 17 laudos periciais, além de provas e depoimentos de 29 pessoas, entre familiares, amigos e colegas de trabalho do casal, moradores e funcionários do prédio onde Isabelle morreu. A perícia analisou cerca de 700 vídeos de câmeras da área externa do condomínio e realizou investigações no apartamento onde o casal morava. Em nota, a defesa de João Munhoz Neto nega que ele tenha cometido fraude ou tentativa de fraude e diz que ele sempre cooperou com as investigações. A defesa chama de absurda a acusação de violência psicológica e afirma que provará a inocência de seu cliente. A defesa da família de Isabelle disse que a conclusão do relatório policial representa um passo fundamental na busca por justiça e no combate a todas as formas de violência contra a mulher e que aguarda a denúncia do Ministério Público. A denúncia de casos de violência contra a mulher pode ser feita pelo número 180 da Central de Atendimento à Mulher. O serviço é gratuito e funciona 24 horas. Também é possível denunciar nas delegacias especializadas de atendimento à mulher, nas delegacias comuns e nas casas da mulher brasileira. Em caso de emergência, o número da Polícia Militar é o 190. Com informações da Agência Brasil, da Rádio Nacional em São Paulo, Sara Quines.
0: Acidente na BR-153 envolve 3 veículos e mobiliza socorro em Malé. A colisão aconteceu entre caminhões, carro de passeio e bloqueou parcialmente a rodovia. Apesar do impacto, ninguém ficou ferido. Então, ontem, à 1h48 da tarde, o Corpo de Bombeiros Comunitários de Malé atendeu uma colisão na BR-153, quilômetro 377. Às 2h48 da tarde, atendimento à queda de pessoa de plano elevado no centro. E às 3h33 da tarde, atendimento à queda de pessoa de mesmo nível no bairro Eldorado. Então esses atendimentos foram feitos junto com a ambulância municipal. Vamos falar do acidente que aconteceu na BR-153. Então, na tarde de ontem, quarta-feira, dia 7, um grave acidente na BR-153, na altura do quilômetro 377, em Malé. Mobilizou equipes de resgate após a colisão entre uma carreta de toras, um caminhão-furgão e um carro de passeio. Apesar de um forte impacto que espalhou destroços pela pista, nenhuma das pessoas envolvidas sofreu ferimentos. A carreta, que transportava toras de madeira em direção a Rio Azul, era conduzida por um motorista de 40 anos. No sentido oposto, rumo a Malé, trafegava um caminhão Mercedes-Benz carregado com aparas de papel, guiado por um jovem de 22 anos. Logo atrás da carreta vinha um Gol, ocupado por 2 moradores locais. De acordo com o condutor da carreta, o caminhão-furgão teria invadido a pista contrária no momento do cruzamento, provocando uma colisão lateral severa. O impacto destruiu a lateral do furgão. Para evitar uma batida direta, o motorista do Gol desviou bruscamente e acabou saindo da rodovia. Apesar da gravidade aparente do ocorrido, o acidente não registrou vítimas. Socorristas do SAMU de Rio Azul, brigadistas comunitários de Malé e policiais militares do 3º Pelotão foram acionados rapidamente. Todos os envolvidos passaram por avaliação médica no local e recusaram encaminhamento ao hospital. Avisos da Paróquia São Pedro. Amanhã, sexta-feira, 6:30 da tarde, confissão na Capela Nossa Senhora Aparecida. Avisos da Paróquia Nossa Senhora do Rosário, Rio Claro do Sul. Hoje, 19h, missa na comunidade São João, linha Oeste 1. Hoje, quinta-feira. Festa da Padroeira, dia 12 de outubro, no bairro Dourado, em Malé. Dia 12 de outubro, 9h, saída da procissão com imagem de Nossa Senhora Aparecida da Matriz São Pedro. 10h, Santa Missa. 11h30, almoço com churrasco, galeto, risoto, maionese, salada e serviço de bar e cozinha. 1h, início da parte festiva, com rodadas de bingo, leilão e jogos e brinquedos infantis. 6h, sorteio do bingão eletrônico, no valor total de R$8.000 em prêmios. Tarde dançante terá início logo após o sorteio do bingão e será animado por grupo Compasso da Vaneira. 7:18. Aviso da Capela Nossa Senhora Aparecida do Eldorado. Até o dia 9 de outubro, às 19h, novena em honra a Nossa Senhora Aparecida. Avisos da Paróquia Sagrado Coração de Jesus de Malé com o padre Daniel Orodeschi. Sábado não haverá Divina Liturgia e domingo às 8h, Divina Liturgia na Matriz em ucraniano. Avisos do padre Michel Barbusa, Paróquia Sagrado Coração de Jesus. Sábado, 19h, Divina Liturgia na paróquia. Atenção moradores e motoristas que usam a rua João Zions, a rua do centro de eventos que vai até a Chovedeira. Devido à quebra de manilhas no bueiro próximo à Nacional Gás, a rua será interditada hoje, dia 8, das 8h, 1h, para manutenção do bueiro. A Prefeitura de Malé agradece a compreensão de todos. 7:19 agora, 7:19. Você está acompanhando por aqui os avisos do Graia.
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0: Olha, a informação de que houve fraude na votação do primeiro turno nas eleições brasileiras é falsa.
6: É falsa a informação que circula nas redes sociais de que houve fraude na votação para presidente e vice-presidente da República no primeiro turno. É falsa a informação que circula nas redes sociais de que houve fraude na votação para presidente e vice-presidente da República no primeiro turno das eleições deste ano. No domingo, a aba de visualização Brasil do painel do Tribunal Superior Eleitoral parou de funcionar de forma inesperada às 7:14 da noite. Por isso, os votos para presidente e vice-presidente da República ficaram parados. A situação foi normalizada um tempo depois, às 8:04. Em nota, o Tribunal Superior Eleitoral atribuiu o episódio a uma contenção no processamento de dados, que travou por cerca de 50 minutos a atualização do placar nacional naquela noite. Segundo a corte, a interrupção na atualização do resultado nacional foi uma falha técnica na etapa de divulgação e não teve efeito sobre a contagem dos votos. A paralisação, portanto, ocorreu apenas no momento da divulgação dos resultados, quando os votos já haviam sido contabilizados. O TSE afirma que a falha ficou restrita ao módulo responsável por apresentar na internet a visualização nacional da disputa presidencial. Os boletins de urna continuaram a ser transmitidos, recebidos, processados e publicados na internet durante o problema, assim como os sistemas de acompanhamento. Com isso, os dados por unidade da federação, segundo o TSE, continuaram sendo publicados sem interrupção. Da Rádio Nacional, no Rio de Janeiro, Solimar Luz.
0: 7:22. Falando de eleições 2026, Flávio explica mudanças na Constituição e Lula cobra fim da escala 6 por 1.
7: Após dizer que usaria a maioria do partido eleita para mudar a Constituição e redemocratizar o país, o candidato à presidência Flávio Bolsonaro do PL se explicou. Disse que é a favor da mudança em apenas alguns pontos da Constituição. Entre eles, uma reforma no Judiciário, com mudanças nas regras para indicação a ministros do Supremo Tribunal Federal, inclusive, redução da maioridade penal e o fim da reeleição. Qualquer coisa além disso, segundo ele, é especulação.
8: Eu sou a favor da redução da maioridade penal há bastante tempo, isso tem que ser feito por PEC. Tem pontos aqui da reforma tributária que tem que ser alterados por PEC. O fim da reeleição tem que ser feito, a reforma política que tem que ser feita. Então, nada, qualquer coisa diferente disso, gente, é especulação.
7: A declaração do candidato foi feita após reunião com o Partido Novo, que anunciou apoio a ele, e veio no dia seguinte ao candidato ter dito que agora tem maioria no Senado e na Câmara para fazer os presidentes das casas e para mudar a Constituição e redemocratizar o país. Enquanto isso, o candidato Lula do PT gravou dois vídeos como selfie nas redes sociais, um convocando as pessoas a irem às ruas contra retrocessos e outro chamando Flávio Bolsonaro à responsabilidade na votação da PEC 6x1. É que Flávio Bolsonaro é contra o fim dessa escala, considera a medida oportunista, enquanto Lula lembra que essa é uma demanda dos trabalhadores.
9: Eu quero saber como é que ele vai orientar o PL para votar. O que que é o fim da escala 6x1? É o trabalhador deixar de trabalhar 6 dias e descansar só um, para trabalhar só 5 dias e ficar 2 em casa. É isso que é o fim da escala 6x1. Agora chegou a hora do povo saber a verdade. Quem é quem nesse país?
7: O Senado entra nesta quarta-feira no segundo dia de discussão da PEC. Além de acabar com a escala de 6 dias trabalhados para um só de folga, ela ainda reduz a jornada semanal de trabalho de 44 para 40 horas gradualmente, sem redução de salário. Previsão de votação, quinta-feira da semana que vem, dia 15. Da Rádio Nacional em Brasília, Priscila Mazenotti.
0: 7:25 agora, 7 da manhã, 25 minutos.

0: Olha, Brasileirão volta sem patrocínios de bets enquanto clubes aguardam decisão de Fux. Empresária de União da Vitória, Arcele Fudal, integra livro que reúne histórias de 20 mulheres empreendedoras. Acusado pela morte de Graciela Stephanie, enfrenta júri quarta-feira ontem em União da Vitória, já enfrentou, e ele foi condenado a 16 anos de prisão. Vamos entender melhor este caso. Eduardo da Cruz foi condenado a 16 anos e 7 meses de prisão pela morte de Graciela Stephanie dos Santos, de 20 anos, após julgamento realizado ontem, quarta-feira, dia 7 de outubro, em União da Vitória. O júri começou pela manhã e terminou por volta das 8h30 da noite. O réu, que já estava preso, seguirá cumprindo a pena em regime fechado. O conselho de sentença, formado por 7 mulheres, acolheu a acusação apresentada contra Eduardo. Durante o julgamento, ele chorou e negou ter cometido o crime, alegando que a investigação se concentrou exclusivamente nele, não explorou outros possíveis suspeitos. Graciele foi encontrada morta na manhã do dia 8 de março do ano passado, Dia Internacional da Mulher, em uma área de matagal nas proximidades do ginásio de São Cristóvão, em União da Vitória. A jovem estava desaparecida há 3 dias. A morte ocorreu por asfixia, por estrangulamento. Graciele deixou uma filha de apenas 3 meses. Eduardo foi preso pela Polícia Civil em 20 de março do ano passado, após investigações e coleta de provas, sendo encaminhado à cadeia pública de União da Vitória. Com decisão dos jurados, Eduardo foi considerado culpado pela morte da jovem. Ao final do julgamento, foi fixada a pena de 16 anos e 7 meses de prisão, com cumprimento em regime fechado, ou seja, ele vai continuar preso. 7h27. Na sequência, você ouve o Fala Paraná.
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5: Olá, amigos ouvintes de todo o Estado do Paraná. Uma boa quinta-feira a todos. Estamos aqui falando direto dos estúdios da Farcom, a Federação das Rádios Comunitárias do Estado do Paraná. Eu sou Darlan Martins e apresento a partir de agora o programa Fala Paraná, o programa da família paranaense. Junto comigo estão Magno Pinelli e Adriele de Oliveira. Olá, Magno, seja bem-vindo ao nosso programa desta quinta-feira.
6: Olá, Darlan e Adriele, olá, ouvintes do programa Fala Paraná. Hoje é dia 8 de outubro, vamos então com a previsão do tempo para o nosso estado. A chuva forte vai voltar ao Paraná. O calor e a umidade podem causar temporais, principalmente no oeste, sudoeste, centro-sul do estado. Curitiba tem hoje mínima 16, máxima 28 graus. Paranavaí, mínima 22, máxima 34 graus. Londrina tem mínima de 20, máxima 33 graus. Foz do Iguaçu, mínima 21, máxima 27 graus. Estamos chegando novamente para apresentar este programa da Farcom, em parceria com as rádios comunitárias do estado do Paraná.
5: Olá, Adriele, seja bem-vinda ao nosso Fala Paraná de hoje. Vamos saudar nossos amigos paranaenses, que nos ouvem através de uma das nossas mais de 150 rádios parceiras da Farcom.
7: Olá, Darlan e Magno, olá, ouvintes do Fala Paraná. Hoje vamos mandar um abraço especial para os nossos amigos de Nova Aurora, que nos ouvem pela Aurora FM. De Nova Esperança, que nos ouvem pela Tâmara FM. De Nova Laranjeiras, que nos ouvem pela Guarani FM. De Nova Londrina, que nos ouvem pela Rainha FM. E de Nova Olímpia, que nos ouvem pela Olímpia FM.
5: Muito bem, Adriele, o nosso carinho a todos os nossos amigos ouvintes, em especial das cidades que você acabou de citar. Vamos então abrir os nossos trabalhos, trazendo as principais manchetes do dia.
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6: Principais jornais do estado trazem hoje as seguintes manchetes. Pela Gazeta do Povo, preço do asfalto dispara e ameaça obras de infraestrutura no Paraná.
7: Ainda no plano estadual, o jornal Folha de Londrina traz hoje: Câmara derruba veto de Tiago a projeto que destina recursos do ITR para estradas rurais.
6: Encerrando o giro das manchetes estaduais, temos o portal G1. Polícia culpa motoristas de caminhão e micro-ônibus da saúde por acidente com 23 mortos no Paraná. Velocidade alta, uso de celular e falta de manutenção. Motorista fica nervoso em abordagem e polícia descobre quase uma tonelada de maconha em caminhão em Guarapuava.
5: Estas são as manchetes das notícias de hoje, dos principais jornais e sites do estado. E a seguir, fique conosco, pois está no ar o programa Fala Paraná.
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5: Muito bem, estamos de volta com Fala Paraná. Para iniciarmos os nossos giros de notícias pelas mais diversas regiões do nosso estado, através das nossas rádios parceiras da Farcom. Vamos então para o primeiro giro de hoje. Magno, por onde vamos começar a nossa viagem pelo Paraná?
6: Darlan, neste primeiro giro de notícias desta quinta-feira, vamos até a região do Vale do Ivaí. Estamos na linha com o repórter Juliano Barbosa, da Rádio Cidade Jardim Alegre FM, de Jardim Alegre. Olá, Juliano. O que você traz de notícias desta região para nossos ouvintes do programa Fala Paraná?
10: Olá, ouvintes do programa Fala Paraná. Diretamente dos estúdios da Rádio Cidade Jardim Alegre FM, a gente traz agora as informações que chama atenção no Vale do Ivaí. Eu trago para vocês uma alerta de uma médica veterinária de Jardim Alegre que chamou atenção na última semana, principalmente entre tutores de cães e gatos. A doutora Rayana Pereira de Camargo, proprietária de uma clínica veterinária em Jardim Alegre, alertou sobre riscos de dar medicamentos de uso humano para animais por conta própria. Em entrevista, ela explicou que cães e gatos possuem organismos diferentes dos seres humanos e que alguns medicamentos podem provocar intoxicações graves e até levar à morte do animal. Entre os exemplos está o paracetamol, que pode ser especialmente perigoso para gatos. A veterinária também alerta que não é porque o animal já tomou determinado medicamento alguma vez sem apresentar problemas que ele seja seguro. A orientação é não medicar cães e gatos por conta própria. Em caso de dor, vômito, febre ou qualquer alteração, procure um médico veterinário. E em caso de suspeita de intoxicação, o atendimento deve ser procurado o mais rápido possível. O alerta é da doutora Rayana Pereira de Camargo, proprietária de uma clínica veterinária em Jardim Alegre, no Vale do Ivaí. Com informações da Rádio Cidade Jardim Alegre FM, Juliano Barbosa, para o programa Fala Paraná.
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5: Vocês ouviram então o primeiro giro de notícias regionais do programa de hoje, trazido por uma das nossas rádios parceiras. E já vamos direto com mais informações exclusivas, agora de outra região do estado. Adriele, conte pra gente para onde vamos e qual repórter está na linha aguardando para participar conosco.
7: Darlan, vamos agora até a região oeste do estado. Estamos na linha com o repórter Rafael Zorzo, da Rádio Verde Oeste FM de Ouro Verde do Oeste. Olá, Rafael. O que você traz de notícias dessa região para os nossos ouvintes do programa Fala Paraná?
11: Olá, ouvintes do programa Fala Paraná. Os próximos dias serão marcados por importantes acontecimentos em Ouro Verde do Oeste. No domingo, dia 18 de outubro, será realizada a inauguração do Lago Municipal, um novo espaço preparado para proporcionar lazer, convivência e qualidade de vida para as famílias do município. O local já conta com parque infantil, jardim sensorial, bosque e pista de caminhada. E as melhorias não param por aí. Futuramente, o espaço também deverá receber a Arena Meu Campinho e uma academia da terceira idade. A inauguração está prevista para começar às 16 horas e no mesmo dia o município também realizará uma programação especial em comemoração ao Dia das Crianças, com brinquedos infláveis, pipoca, algodão doce e muita diversão para a criançada no Lago Municipal. A obra do Lago Municipal contou com o apoio do governo do estado do Paraná e passa a ser mais uma opção de lazer para a população. E na segunda-feira, dia 19, outra novidade. Entra em funcionamento o Terminal Urbano Municipal, localizado junto à Praça Central. O novo espaço vai oferecer mais conforto e estrutura aos passageiros que chegam ou seguem viagem para as cidades vizinhas. Diretamente da Central de Informações da Rádio Verde Oeste FM, de Ouro Verde do Oeste, repórter Rafael Zorzo, para o programa Fala Paraná.
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5: Amigos paranaenses, vocês ouviram o nosso segundo giro de notícias regionais pelas rádios parceiras da Farcom. Fique ligado porque daqui a pouco teremos uma nova rodada.
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5: Para você que nos ouve em cada canto deste maravilhoso estado do Paraná, através da rádio comunitária e da sua cidade, é sempre um prazer estar aqui contigo. E agora vamos trazer informação e conhecimento com o nosso quadro temático de hoje. Magno, conte pra gente quem estará conosco e qual o tema do quadro do dia.
6: Darlan, o nosso quadro temático de hoje é com Elisângeles Souza, que irá abordar o tema Greening. Vamos conferir.
12: Minuto Sistema FAEP. Um giro pelas novidades do agro do Paraná. O greening já foi registrado em 164 municípios do Paraná e exige atenção constante dos citricultores. Como a doença não tem cura, a prevenção, o monitoramento e o controle do inseto transmissor são fundamentais para reduzir sua disseminação. Para falar sobre os cuidados necessários, conversamos agora com a técnica do Departamento Técnico e Econômico do Sistema FAEP, Elisângeles Souza. Elisângeles, bem-vinda. Para a gente começar, quais são as principais medidas que o produtor deve adotar para prevenir e controlar o greening na propriedade?
13: As três principais medidas são a vistoria do pomar, monitoramento de plantas. Segundo, manejo e controle do vetor, que é o psilide, que é o inseto que faz a transmissão. E terceiro, a eliminação de plantas com sintomas.
12: E Elisângeles, como que deve ser feito esse monitoramento do pomar e quais são os sinais que indicam a presença da doença?
13: Primeiramente, inspecionar as plantas regularmente, principalmente no período de brotação, onde há maior presença do vetor. As folhas, elas possuem manchas amarelas irregulares e também há uma redução do tamanho das folhas. Os frutos, eles ficam pequenos e deformados. De uma maneira geral, o pomar, ele acaba ficando com plantas desuniformes e uma queda prematura dos frutos, com consequência, redução da produção.
12: E quais são as obrigações que o citricultor tem que cumprir para contribuir na contenção do avanço do greening?
13: Além daquelas que foram faladas como principais, ele deve cadastrar a produção na DAPAR. 50 plantas, no mínimo, já é considerado um pomar comercial. Segundo, entregar 2 relatórios anuais com os resultados das vistorias, em 15 de janeiro e 15 de julho. E, principalmente, né, na renovação desse pomar, comprar mudas de viveiros certificados. Lembrando que é obrigatória a solicitação prévia para DAPAR antes da compra.
12: Elisângeles, obrigada pelos esclarecimentos. E para mais informações e orientações, você pode acessar o site www.sistemafaep.org.br e nos seguir em nossas redes sociais. O Minuto Sistema FAEP fica por aqui. Até a próxima.
6: Vocês ouviram o nosso quadro Minuto Sistema FAEP com Elisângeles Souza, que hoje tratou do tema greening.
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5: Já estamos de volta e para você que está nos ouvindo aí pela rádio comunitária da sua cidade, e fazemos um convite especial. Participe conosco dos próximos programas Fala Paraná, com sugestões de notícias e informações. E como fazer isso? Muito fácil. Envie uma mensagem para o nosso WhatsApp, DDD 41 98437 1253. Vamos de informação? Vamos chamar então mais um giro de notícias pelo Paraná.
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5: No nosso programa de hoje já tivemos a participação de rádios de algumas regiões do nosso estado. E agora teremos mais notícias exclusivas para você, amigo ouvinte. Adriele, apresente aos nossos amigos qual repórter está pronto na linha para trazer mais um giro.
7: Darlan, vamos agora até o litoral do estado. Estamos na linha com o repórter Anderson Pires, da Rádio Ativa FM de Matinhos. Olá, Anderson. O que você traz de notícias dessa região para os nossos ouvintes do programa Fala Paraná?
15: O Paraná escolheu um novo governador. Sérgio Moro foi eleito no primeiro turno com 50,10% dos votos. Sandro Alex terminou em segundo com 25,37% e Requião Filho ficou com 23,47%. Mas o resultado eleitoral deixa uma pergunta bastante interessante. Como um governo com 79% de aprovação, segundo a pesquisa Quest, divulgada em setembro, não conseguiu transformar essa aprovação em votos para o candidato apoiado pelo governador Ratinho Júnior? A resposta não é simples, não. E seria
16: precipitado dizer que o eleitor votou contra ou a favor das obras. O que os números mostram é que aprovar uma administração e escolher seu candidato à sucessão são decisões diferentes para o eleitor. E as obras não faltaram. Nos últimos anos, o governo do Paraná anunciou e executou investimentos em rodovias, saúde, educação, turismo e infraestrutura em praticamente todas as regiões do estado. Para 2026, por exemplo, o orçamento previa cerca de 7 bilhões e 100 milhões de reais em investimentos. Aqui no litoral, algumas dessas obras ganharam uma dimensão ainda maior. A ponte de Guaratuba, Ponte Vitória, uma ligação aguardada durante décadas, recebeu investimento de aproximadamente 386 milhões de reais e já está funcionando, apesar de ainda precisar melhorar os acessos. A duplicação da PR-412 entre Matinhos e Praia de Leste representa outro grande projeto. São mais de 14 quilômetros de duplicação com investimento de aproximadamente 274 milhões de reais. E aqui existe um detalhe importante. Esta obra ainda está em execução e tem previsão de conclusão para 2028. Ou seja, o novo governador vai assumir uma obra já contratada e em andamento. E tem ainda o Verão Maior Paraná. Em 2026, os eventos reuniram cerca de 2 milhões e 560 mil pessoas no litoral, enquanto o comércio da região movimentou aproximadamente 686 milhões de reais entre dezembro e janeiro. E para o litoral, fica uma cobrança muito simples: que as obras continuem, que os compromissos sejam cumpridos e que os investimentos que já começaram não parem no meio do caminho, porque depois da eleição, quem continua morando aqui é o cidadão. Anderson Pires, Rádio Ativa FM para o Fala Paraná.
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5: Você ouviu mais informações exclusivas do Sistema Farcom, o maior sistema de comunicação do rádio paranaense. Já vamos direto para outro ponto do estado, saber o que é destaque por lá. Magno, e agora, para onde vamos? E quem vai participar conosco, trazendo mais um giro de notícias?
17: Darlan, vamos agora até a região norte do estado. Estamos na linha com o repórter Dercílio Júnior, da Rádio Agora FM, de Mandaguari. Olá, Dercílio. O que você traz de notícias desta região para nossos ouvintes do programa Fala Paraná?
18: Olá, ouvintes do Fala Paraná. A Prefeitura de Mandaguari, por meio da Secretaria Municipal de Educação, está realizando a entrega de coleções literárias às crianças da Rede Municipal de Ensino em comemoração ao Dia das Crianças. Ao todo, estão sendo entregues 4.205 unidades de coleções, sendo 2.045 unidades da coleção Baby Zoo e 2.160 unidades da coleção Estripulias no Baby Zoo, ambas da editora Divulgação Cultural. A coleção Baby Zoo apresenta histórias protagonizadas por filhotes de animais que vivenciam diferentes situações relacionadas à coragem, inteligência, bondade e aos laços afetivos com a família. Os temas são apresentados de maneira próxima ao universo infantil, contribuindo para despertar o interesse das crianças pela leitura. O material também conta com um QR Code que permite acompanhar as histórias narradas na voz do escritor Pedro Bandeira, recurso que amplia as possibilidades de uso e pode contribuir para o desenvolvimento de diferentes atividades pedagógicas pelos professores. Da Rádio Agora FM de Mandaguari, repórter Dercílio Júnior para os ouvintes do Fala Paraná.
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5: Voltamos com o nosso Fala Paraná e, sem perder tempo, vamos conversar com outra região do estado, saber as notícias de lá. Adriele, quem está na linha para trazer o nosso último giro do programa de hoje?
7: Darlan, no último giro de hoje, vamos até a região noroeste do estado. Estamos na linha com o repórter Beto Neves, da Rádio Scala FM de Paranavaí. Olá, Beto. O que você traz de notícias dessa região para os nossos ouvintes do programa Fala Paraná?
0: Olá, amigos do Fala Paraná. Mais de 120 toneladas de sucata já foram retirados dos cabos aéreos de telecomunicações no Paraná neste ano. O trabalho faz parte de uma força-tarefa coordenada pela Copel, em parceria com prefeituras e empresas de telefonia e internet. A ação tem como objetivo retirar cabos obsoletos, materiais sem utilização e corrigir instalações irregulares dos postes compartilhados pelas redes de energia elétrica e telecomunicações. Até agora, o trabalho já alcançou mais de 50 cidades paranaenses, contribuindo para melhorar a segurança e organização da infraestrutura urbana. Somente no mês de setembro, mutirões de regularização foram realizados ou estão previstos em 10 municípios, entre eles Londrina, Moarama, Cianorte, Maringá, Cascavel e São José dos Pinhais. A Copel já havia estabelecido como meta retirar 150 toneladas durante todo o ano, mas o resultado já está acima do esperado. Mantido o ritmo atual, a empresa estima que pode chegar a 200 toneladas até o final de 2026. A responsabilidade pela manutenção e adequação dos cabos de telefonia e internet é das próprias empresas de telecomunicações. A orientação da Copel é importante. Ao encontrar fios soltos, baixos ou caídos, a população não deve tocar nos cabos. Situações de risco podem ser comunicadas pelo telefone 0800-51-00116. Da Central de Informações da Rádio Scala FM em Paranavaí, repórter Beto Neves.
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5: Muito bem, vocês ouviram o nosso último giro de notícias regionais do programa de hoje, pelas rádios parceiras da Farcom. Agora vamos entrar em contato com a nossa correspondente em Curitiba, a jornalista Vanessa Ricardo, que traz notícias de hoje da capital do Paraná.
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5: Olá, Vanessa, seja muito bem-vinda. O que você tem aí da capital para os nossos ouvintes do programa Fala Paraná?
1: Olá, Darlan, olá a todos os nossos ouvintes. O Nota Paraná realiza hoje o sorteio de outubro com 5 milhões de reais de prêmio para consumidores e entidades sociais. Serão mais de 43 mil prêmios destinados aos consumidores, incluindo os principais valores de 100 mil e que 50 mil reais. Também serão sorteados prêmios de 1.150 reais. Outros 20 prêmios serão destinados a instituições sociais. Participam desta edição cerca de 3 milhões e 300 mil consumidores que colocaram o CPF nas notas fiscais emitidas no mês de junho. O resultado poderá ser consultado no aplicativo Nota Paraná no fim da tarde desta quinta-feira. Para participar nos próximos sorteios, é necessário estar cadastrado no programa e pedir o CPF na nota durante as compras. O governador eleito do Paraná, Sérgio Moro, pretende reduzir os números de secretarias estaduais a partir do ano que vem. Atualmente, o governo de Ratinho Júnior conta com 24 pastas. A proposta, segundo Moro, é diminuir essa estrutura e priorizar escolhas técnicas para os cargos. Na saúde, uma das propostas é criar uma tabela própria do SUS no Paraná. Segundo ele, com o objetivo de ampliar a oferta de procedimentos e serviços. Já na segurança pública, Moro pretende criar forças-tarefas para o enfrentamento ao crime organizado.
2: Queremos focar, principalmente a partir de janeiro, em duas questões principais que atormentam os paranaenses: a saúde, no Paraná que vai mal, é subfinanciada, isso temos o remédio da tabela SUS paranaense. E vamos trabalhar a questão da segurança pública, criação de forças-tarefas para que nós busquemos o desmantelamento dessas quadrilhas do crime organizado que, infelizmente, estão presentes também no Paraná e geram insegurança às famílias paranaenses.
1: A equipe de transição deve ser anunciada já nos próximos dias. Moro afirmou em entrevista que recebeu apoio do governador Ratinho Júnior para a troca de governo. Sérgio Moro assume o Palácio Iguaçu no dia 1 de janeiro de 2027. O vereador da Costa, do Podemos, renunciou ao mandato na Câmara Municipal de Curitiba depois de ser eleito deputado federal. O pedido foi formalizado na última terça-feira e já foi lido em plenário. Da Costa recebeu 86 mil votos nas eleições de domingo e assume uma cadeira na Câmara dos Deputados em 2027. Segundo o parlamentar, a saída...

0: decisivo para fiscalizar corruptos em Brasília. Muitas pessoas confiam em mim e eu quero corresponder no Congresso Nacional.
1: Apesar de atualmente estar no Podemos, a vaga na Câmara Municipal deve ficar com União Brasil, o partido pelo qual da Costa foi eleito vereador em 2024. Com isso, o primeiro suplente, Alexandre Leprevô, deve assumir a cadeira. Curitiba recebeu oficialmente o título de primeira capital pró-vida do Brasil. A cerimônia aconteceu na última terça-feira na Ópera de Arame e reuniu autoridades, lideranças religiosas e representantes de entidades. O título foi criado a partir de um projeto aprovado pela Câmara Municipal no mês de agosto e prevê ações de valorização e proteção da vida, além de iniciativas nas áreas de saúde, assistência social e educação. A proposta também incentiva a adoção como alternativa à interrupção da gravidez, mas não altera os casos de aborto previstos pela legislação brasileira. Durante a cerimônia, o prefeito Eduardo Pimentel destacou ações que já são desenvolvidas pelo município.
2: Inclusive, no início desse ano, eu fundei, eu criei pela Guarda Municipal a Patrulha da Vida. Patrulha da Saúde e da Vida, que cuida dos profissionais de saúde, que faz o atendimento na rede municipal de saúde, mas que buscam qualquer forma de denúncia ou de operação de clínicas clandestinas do aborto. Faz uma busca ativa para que isso não aconteça na cidade de Curitiba. E eu tenho muito orgulho de, como prefeito da cidade, ter lançado essa Patrulha da Vida e defender ela. Então, hoje a cidade recebe esse reconhecimento, mas é um trabalho que vem sendo feito pelas pessoas de bem da nossa cidade e que sirva de exemplo para outras capitais, para todas as cidades.
1: Para o arcebispo de Curitiba, Dom José Antônio Peruso, o reconhecimento também deve servir para ampliar as iniciativas de proteção e acolhimento.
3: Já temos a casa pró-vida e agora é a causa pró-vida. Isto é, onde a vida é contemplada, o Criador é homenageado e a igualdade, a nobreza e a dignidade das pessoas é contemplada. A questão não é apenas religiosa. Muito antes do que religiosa, é uma questão antropológica. Se pode desautorizar, aqui eu não estou fazendo nenhuma crítica às mãezinhas que às vezes no desespero chegam a cogitar esta opção. Eu já ouvi muitas delas e depois não praticaram, mas cogitaram o quanto isso lhes feria.
1: Por hoje é só, Darlan, eu fico por aqui e volto amanhã com mais notícias.
4: Obrigado, Vanessa, que falou direto de Curitiba, trazendo as notícias do dia da capital do Paraná.
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6: Isso aí, encerramos mais uma edição do programa Fala Paraná. Agradecendo de forma especial a você, ouvinte, pela sintonia neste horário, aí na sua rádio comunitária, que para nós é um sinal de prestígio pela sua audiência.
7: Obrigada aos ouvintes do nosso Fala Paraná, um programa feito com muito carinho para vocês, através da união e parceria de mais de 150 rádios comunitárias espalhadas pelo estado.
4: Agradeço a você, Adriele, ao Magno e ao nosso editor Márcio pelos trabalhos de hoje. E a todos aqueles que colaboraram para a realização deste programa, transmitido para todo o estado, através das nossas rádios parceiras filiadas à Farcom, Federação das Rádios Comunitárias do Paraná. Lembrando que amanhã, sexta-feira, estaremos de volta, no mesmo horário, aqui na sua rádio comunitária. Obrigado a todos pelo carinho da sua audiência e fiquem com Deus.
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7: Muito bom dia pra você, excelente manhã de quinta-feirosa, 8 de outubro de 2026. Eu cheguei. Cheguei com a cuia de café na mão, viu, nessa quinta-feirosa. Além do cheiro bom de café, né, que tá no ar, tem também o cheiro do fim de semana que tá chegando por aí, my friend. Sim, olha para a esquina que ele tá ali, piscando pra você com uma malinha na mão, falando, vem, vamos aproveitar o feriadão. Ah, meu Deus do céu, quintou, meu povo. Bora acordar pra cuspir, pra você que já acordou cedinho, já tá fazendo seus corres, já tá no trampo, né? Linda, maravilhosa, cheirosa, dando tudo de si, pra que amanhã você possa sair no horário e ninguém te prenda aí, estrague seu feriadão, né? Limpa essa remela no canto do olho, essa baba no canto da boca, porque sim, a partir de agora tem uma lourinha maloquete no seu rádio. Eu tô esperando sua participação, tá? No arroba de Godói, locutora, vamos juntos tomar café da manhã, vamos. Você quer o quê? Uma torradinha com requeijão? Você quer um cafezinho? Você quer um Todd? Tudo bem, não temos nenhum tipo de preconceito. Fique à vontade pra tomar o seu Toddinho, seu companheiro de aventuras. Pra começar, Matheus e Cauã com Laona Prado. Admita, o bom dia tá no ar.
8: Vocês precisam admitir alguma coisa.

0: então, já começamos por aqui os nossos trabalhos dessa quinta-feirosa, viu? Com alegria, com sorriso no rosto, com muita gratidão e fé em Deus por mais um dia, né? Fred e Fabrício, poder que você tem. Ah, eu tenho a Maria do Harry Potter. A gente segue por aqui com spoiler de A Nobreza do Amor. A gente tá diante da Alica, né? Meu Deus do céu. E agora?
1: A Nobreza do Amor por aqui, 8 de outubro, quinta-feira. Vou te contar agora que a Alica desconfia de que Tonho possa ser descendente do rei Chaka. Tonho entrega os documentos para a fuga de Alica, Niara e Omar. Guaraci chega para trabalhar no engenho e Graça implica com a moça. Fortunato monta guarda na saída de Barro Preto e Tonho aconselha Alica e os demais a adiarem a fuga. Eu fico por aqui. Obrigada pela companhia, daqui a pouquinho tem por você.
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0: E assim a gente encerra já o primeiro bloco do Bom Dia com Glória Groove. Menos é mais, larica de você. Pra você que tá aí matando a sua na padoca, né? Tomando aquele cafezinho com leite. Oh, meu Deus do céu. Vou tomando aquele pingado. Comendo aquele pãozinho na chapa, meu chapa. Comendo essa rosquinha. Tá aí comendo essa broa, esse pedaço de bolo. Ô, delícia. Se alimente porque saco vazio não para em pé, viu? E a quinta-feira tá só começando. E o Bom Dia também. Eu já volto.
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0: 8:20.
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3: Muito bem, já estamos de volta por aqui te falando da Mega. Mega Sena 3067 acumula e prêmio vai a 100 milhões. Eu vou te dizer um negócio, viu? Dá vontade de fazer uma aposta. Então vamos fazer, vamos. Eu faço a aposta, você faz a aposta. Quem ganhar, deposita um cascalho pro outro. Ah, eu acho que é uma boa ideia, viu? Eu joguei semana passada, marquei um. Eu fiz dois jogos, gente. Marquei um mísero número. Mas tá tudo bem, tá tudo lindo, né? Bom, para apostar na Mega Sena, a aposta mínima custa R$6 e pode ser realizada também pela internet até às 20 horas. Os jogos podem ser realizados até às 8 da noite em qualquer lotérica do país ou por meio do site e aplicativo Loterias Caixa, disponíveis em smartphones, computadores e outros dispositivos, né? A Mega tem 3 sorteios semanais, às terças, quintas e domingos. Então, quem sabe você leva uma bolada, não é mesmo? E lembra de Jogodó. E já pensou? O sorteio do concurso 3067 da Mega Sena foi realizado na noite da última terça, né? Em São Paulo. E o prêmio para as apostas que acertassem as 6 dezenas era de mais de 90 milhões. Mas ninguém levou a faixa principal e o valor acumulou para 100 milhões. Então, junte as moedinhas, né? Pra quem ainda não recebeu o pagamento, assim como o Gil Godoy, junte as moedinhas, junte seu dinheirinho e bora fazer a sua aposta. Quem sabe a sua vez de levar. Ah, gente, é Mega Sena. Já pensou você ficar aí rico? O que você faria? Você já tem um plano? Ah, se eu ficar rico, eu vou fazer tal coisa. Ah, e se eu ficar rico, eu não faço a menor ideia do que eu ia fazer com dinheiro. Então vai pensando, vai, quem sabe a sorte vira para o seu lado. Ah, aproveita que hoje tem sorteio, viu? Boa sorte pra você e se você ganhar, lembre-se de Jogodói, que eu te dei a dica pra você jogar, tá? Henrique Juliano, mudando de assunto no Bom Dia.

0: por aqui a gente dá sequência na melhor programação matinal do seu rádio. Esse é o Bom Dia, minha filha. Henrique Castro, Marília Mendonça, experiência. Pra você que tá aí ligadinho com a gente pelo site e pelo app, quer conferir horóscopo.
1: Oi, gente, hoje é quinta-feira, dia 8, 8 de outubro de 2026. Eu sou a Suzy Luiz e tô chegando com as previsões astrais para esse dia 8 de outubro. Vida longa para quem dá mais um giro em torno do sol. Quem nasce dia 8 de outubro, gente, é do signo de Libra, com a personalidade do signo de Virgem. São pessoas mais misteriosas, discretas, reservadas e guardiões de segredos. Tudo de bom para você, Libriano, Libriana, que faz aniversário hoje, 8 de outubro. Áries, Touro e Gêmeos. Oi, Áries, nascidos de 21 de março a 20 de abril. Áries, você pode se alegrar com algo relacionado a alguém que mora longe. A lua aumenta o seu desejo de melhorar a vida. Lute com par pelos seus objetivos. Cor para hoje vermelho. Números da sorte 55, 37 e 82. Touro, nascidos de 21 de abril a 20 de maio. Touro, busque formas para encher o bolso. Só não faça negócio com os amigos. A vontade de encontrar alguém para chamar de seu é bem maior. Controle ciúmes. Cor para hoje prata. Números da sorte 65, 56 e 38. Gêmeos, nascidos de 21 de maio a 20 de junho. Gêmeos, você pode receber elogios, conseguir uma promoção ou um aumento. Na paquera, converse bastante para ter certeza que estão na mesma sintonia. Cor para você azul, números da sorte 30, 39, 03. Eu já volto e falo com Câncer, Leão e Virgem, mais um bloco de previsões.

0: Assim a gente encerra mais um bloquinho aqui do Bom Dia com Mano Walter, Chorona, com participação da mineirinha de Sete Lagoas, Paulinha Fernandes. Inclusive, um beijoca pra galera aí de Sete Lagoas, mineirada, que tá sempre plugada, conectada aqui com o Jugodói. Meu, muito obrigada sempre, viu? Esses mineirinhos tão queridos que recebem Jugodói de braços abertos, não é mesmo, né? Porque eu não sou de Minas, que a galera não gosta de Jugodói. Ah, eu sou mais mineiro que muito mineiro por aí. Pronto, falei. Deixa eu mandar beijo aqui pra Zeninha Souza. Bom dia, Zena Souza maravilhosa. Boa e maravilhosa quinta-feira pra você, viu? Edmar Rodrigues também, a Ju Souza, minha quase xará. Edson Guedes, aquele beijo pra você, Edson, e pra todo mundo ligadinho aí na Minas Construtora, em Piedade de Ponte. Aquele beijo pra você e pra toda a galera aí trabalhando, pegando filme no batente, viu? Angélica Lemes, bom dia pra você, maravilhosa, excelente quinta-feira, quase pé no finalzaço de semana. Deixa eu mandar um beijo aqui especial pra Rosângela Gomes. Sua Rosângela da rua, não vou falar o nome da rua, ela mandou o nome da rua, o número e tudo mais. Diz que tá sempre ligadinha aqui na programação da rádio o dia todo, né? Manda aqui o meu alô pra você. Muito obrigada aí pelo carinho da audiência, viu? Por estar aqui juntinho de Jugodói, mandando mensagem no arroba Jugodói Locutora. Deus abençoe sua quinta-feira, Rosângela Gomes.
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3: 8h41.
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3: De volta por aqui, Jugodog tá com a voz volta, Gente, rinite é um negócio chato, né? Eu vou te dizer um negócio, viu? Tá frio, do nada esquenta um calor de 37 graus, não é mesmo? Aí depois, do nada, a temperatura cai pra 23. Gente, pessoas idosas, assim como eu, sofrem. Sofrem porque eu tenho rinite alérgica, eu tenho sinusite, meu filho tá com a mesma coisa. Ô, tadinho, meu Deus do céu, a gente sofre lá em casa, tá? Ô, tempo, tenha um pouco de cuidado com as nossas queridas pessoas que têm problemas aí respiratórios. Diretora revela condição imposta por Gal Costa para a realização de filme. Quem sabe? Só um adendo aqui, pra você que tá aí também sofrendo de rinite alérgica, se cuide, beba muita água que ajuda bastante, tá? Dandara Ferreira ainda lamenta Gal Costa não ter tido tempo de assistir ao filme que ela fez sobre a cantora. Meu nome é Gal. Chegou aos cinemas em outubro de 2023, 11 meses depois da morte da artista em novembro do ano anterior. Passado 3 anos do lançamento, a diretora revelou alguns detalhes inéditos sobre a produção do filme, como a única imposição feita pela cantora. Ela não acompanhou absolutamente nada do processo. A gente chegou a mandar o roteiro e tínhamos um combinado. Lembro que ela falou assim: quem sabe, sabe, e quem não sabe, não vai saber por causa do filme. Eu entendi o que ela estava querendo dizer com toda Dandara no podcast Desculpe Alguma Coisa. Então, pra você que é fã de Gal Costa, viu, tem que assistir esse filme, com certeza aí, né, uma das principais vozes da música popular brasileira e uma homenagem mais do que merecida para Gal Costa, maravilhosa. Confira todo o bate-papo aí no essa.globo.com, senão nós vamos tecer aqui um novelo de lã, porque o bate-papo é longo, viu? Mas confere aí, já assistiu o filme, não? Prestigie Gal Costa nos cinemas. Enquanto isso, na Sala de Justiça, a gente segue com Felipe Rodrigo, Gosta de Rua. Fica por lá, viu?

0: sequência, mandando play pra você dar uma acordada, viu? Eu sei que às vezes é meio difícil, eu concordo com você. Quem somos nós na fila do pão? A dificuldade rola pra todo mundo, tá? Mas cabe a você começar o dia bem grato, feliz da vida, enérgico ou borocochô, desanimado e solamuriano. Você escolhe, meu chapa. Guilherme Santiago, azul, assim como tá o céu que tá aí sobre sua cabeça, que você tá vendo o caminho do trampo. E tem spoiler de Por Você.
1: Por Você, quinta-feira, 8 de outubro, amores. Olha, Bela conduz Vanessa e Silvia para fora de sua casa e pede que Lia não permita mais a entrada de estranhos. Na mansão de Pérola, Leandra e Manuel conversam entrosados e ela os admira. Silva repreende Hannah por se aproximar de Glorinha. Yara e Juarez aproveitam sua lua de mel. Fico por aqui, amores, mas daqui a pouquinho tem Quem Ama Cuida.
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0: E assim a gente fecha mais um bloquinho aqui do Bom Dia com Wesley Safadão. E Natanzinho Lima, mentira estampada. Excelente manhã de quinta-feira pra você que já tá curtindo as pampas, o seu dia. Começou feliz, começou grato, já recebeu, tá feliz da vida, tá rico por algumas horas. Então aproveita que daqui a pouco você fica pobre, igual aquele filme que tem o Chico, fica rico, fica pobre, fica rico, fica pobre. Excelente manhã de quinta para Joelma Morim, minha querida amiga. Beijo, Jo, beijo no Miguelzinho também. Uma manhã abençoada pra vocês aí, Marataíza, está? Aquela beijoca mais do que especial pra você que tá aí ligadinho pelo site, pelo app, já mandou mensagem no arroba de Godoy Locutora. José Manuel Inocêncio Nascimento, meu querido, meu fiel escudeiro, sempre ligadinho aqui com o Godoy mandando mensagem, né? Assim como também o querido Henrique Pereira e sua mamãe Sueli. Fica aí que eu já volto, meu café acabou aqui, ó, produção.
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5: Trazendo mais notícia pra você, falando de harmonização facial de Vini Júnior. Já saiu? Já desarmonizou? Especialista explica mudanças após poucos meses. Gente, como assim? Ele tava com uma cara, agora voltou com a cara dele de antes. Fotos recentes de Vini Júnior reacenderam um debate nas redes sociais. Afinal, uma harmonização facial pode sumir em apenas 2 ou 3 meses? Após internautas compararem imagens do jogador logo após um procedimento estético realizado em julho com registros mais atuais, surgiram questionamentos sobre a durabilidade dos resultados. Mas, segundo a dermatologista Natália Simhot, membro da Sociedade Brasileira de Dermatologia, é precipitado concluir que a harmonização do atleta desapareceu por completo. Neste momento, não dá para afirmar que o efeito saiu por completo. Pelas imagens que a mídia veicula, ainda existe efeito, especialmente na projeção do momento queixo, que era muito comprometida, explicou ao G-Show. Oh, gente, parece que saiu sim, viu? Será que ele fez essas meia boca? Mas a harmonização realmente saiu. A médica destaca que o rosto costuma parecer mais volumoso nas primeiras semanas após procedimentos injetáveis por causa do inchaço e da resposta inflamatória natural do organismo. Até aproximadamente 1 mês após o procedimento, ainda pode haver inchaço pela reação inflamatória normal de hematomas, que podem ocorrer após procedimentos injetáveis. Quando tudo isso cessa, dá a impressão que o efeito do procedimento diminuiu. Mas, na verdade, é resultado verdadeiro que está estampado na face. Será, gente? Será? Depois você confere as fotos nas redes sociais. Pra mim, parece que saiu mesmo, viu? Pronto, falei. Onde será que ele fez essa harmonização? É bom a gente saber o endereço pra gente não ir lá, não, né? Você tá terrível nessa quinta, hein, garota? É de Brito e Samuel, romance rosa.

0: Quem gostou faz barulho aí, churrasco com fã.
1: Fernando de Sorocaba. Muito obrigado.
2: Sempre com muita alegria, muito amor no coração. Pode faltar até o café, mas a energia nananina nungas, viu? De jeito nenhum. Fernando e Sorocaba, Murilo Rúfolios, já vai sabendo que eu tô aqui até logo mais, fazendo música boa pra você. Essa energia que você só encontra aqui nas suas manhãs com Ju Godoy, viu? E trazendo também horóscopo do dia.
3: Mais um bloco de previsões astrais para hoje, Câncer, Leão e Virgem. Câncer, nascidos de 21 de junho a 21 de julho. Câncer, você vai ter facilidade para convencer as pessoas. Trabalhe em equipe, valorize a troca de ideias. Bons estímulos para as amizades. A dois, mostre que você é parceria. Cor para hoje, lilás. Números da sorte 31, 94 e 49. Leão, nascidos de 22 de julho a 22 de agosto. Leão, ótimo astral para viajar. Você vai estar mais extrovertido e vai conversar bastante para conhecer pessoas. Saia da rotina e apimente a relação. A cor para hoje é o amarelo. Números da sorte 68, 86 e 50. Virgem, nascidos de 23 de agosto a 22 de setembro, Virgem, comece um curso, aprenda coisas novas. No trabalho, use a sua experiência para se destacar. Você vai ser exigente na paquera. A dois, prefira programas caseiros. Cor para hoje azul, números da sorte 69, 75 e 42. Eu já volto, pessoal, e falo com Libra, Escorpião e Sagitário.
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0: Lacrando, mais um bloquinho aqui do Bom Dia pra você que tá aí, né? Tomando um cafezinho, tá tomando um chazinho, tá tomando um, né? Um esbregue do chefe, porque chegou atrasado de novo. E curtiu o som de Ludmilla e Belo, não quero mais. Deixa eu mandar mais beijocas por aqui, porque tem uma galera super classe A que manda mensagem na roupa de Godoy Locutora. Excelente manhã pra você que tá sempre ligadinho aí, mandando mensagem aí no meu Instagram. Muito obrigada, Cristiano da Padua Silva. Aquele abraço pra você, viu, Cristiano? Excelente manhã de quinta-feira pra você e pra toda a sua família. Cirlei Martins, maravilhosa de Abricampo, minha querida amiga. Uma beijoca pra você, viu, Cirlei? Tá sempre aí na escuta, né, maravilhosa? Valeu demais sempre pela companhia, viu? Você que sempre manda mensagem aí no arroba Jugodói Locutora, continue mandando e interagindo que eu falo de todo mundo aqui. Às vezes eu não falo no mesmo dia, porque o programa é meio, né, parecendo um rolo compressor, se atropelando tudo, e Jugodói acaba esquecendo de um nome ou outro. Aliás, não é esquecendo, é passando de um nome ou outro, tá? Mas sinto-se todos abraçados por essa loira, assim como a Rosine Terezinha, maravilhosa, minha querida amiga, viu? Vanilson Costa, também especial para Sueli Pereira, né, o Henrique já mandei por aqui também, Elimar Vieira, bairro Quelé, Alexandre Luiz, Antônio Pio, meu querido, sinta-se abraçado por Jogodói, viu? Boa quinta-feira pra você, descansa aí, viu, meu camarada? Ana Paula maravilhosa, que já mandou mensagem aqui pra Jogodói, Jesus Rosa, Elton César e o querido José Antônio, são os meus amigos queridos que moram do lado esquerdo do meu peito, os brutões da obra de Jequiri.
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4: Seguindo por aqui, falando de notícia e informação com direito a... Beijão, Vitória Miranda e Luan Pereira. O gigante do sertanejo surge em clima de romance na praia. Você pode inclusive ver fotos. É, eles que terminaram, voltaram. Ela foi pras redes sociais, falou um monte de coisa sobre o cara, né? Agora estão aí de novo de love. Mas vai entender, né? Vai entender, gente. É, pois é. Eles estavam noivos, né? Etc e tal. Aí disse que, segundo ela, né? No dia seguinte, o cara já não queria mais nada. Um pouco confuso, sem saber o que é da vida. Vitória Miranda, de 23, e Luan Pereira, de 23, chamaram a atenção dos seguidores ao aparecerem juntos em uma praia. Na última terça, os dois compartilharam registros do momento de lazer e surgiram próximos em diferentes fotos. Que bonitinhos, né? Nas imagens, a influenciadora e o sertanejo aproveitaram o cenário à beira-mar para posar juntos em clima de romance. Os registros foram publicados nas redes sociais e mostram a dupla curtindo o passeio. Em algumas das fotos, Vitória e Luan aparecem lado a lado e sorridentes. A sequência de cliques rapidamente chamou a atenção dos seguidores. Casal que exala amor, disse uma internauta. Lindos demais, complementou uma segunda. O tanto que eles combinam, afirmou uma terceira. Agora, né, gente? Porque quando eles tiveram a treta lá, ninguém falou nada disso. Importante, agora eles estão bem, né? Estão felizes, estão contentes, né? Que Deus conserve, que Luan Pereira consiga preencher o seu coraçãozinho de alguma forma, né? Pelo menos por um tempo, e seja realmente feliz. O cara merece, né? O cara merece. Bom, vamos de música por aqui, pra você que tá aí, né? Não tá dando valor pro que tem do seu lado, sua coisinha, seu negocinho, dê valor, porque senão vem outro e dá. Fechado? Ai, vamos de música, Gustavo Lima, o senhor bigodinho com Luiz Fonsi. Dizem que todo homem é vagabundo. Você é vagabundo, você já levantou da cama, meu camarada, conta aí.
5: Parou, segurou. 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

0: Animação em formato MP3, é isso que rola por aqui no Bom Dia. Além de um cafezão delícia, um pretinho nada básico, né? Mesmo quem manda a pontinha da língua. Mas a gente não importa, se esfriar a gente toma assim mesmo. Depois do sonsaço de Thierry com Marília Mendonça, hackearam-me. No Cantanão Jogador, senão o resto de voz vai embora e lascou, viu? Vamos de Quem Ama Cuida.
1: Quinta-feira, 8 de outubro, em Quem Ama Cuida. Vou te contar agora que Pedro avisa a Adriana que ela não precisará estar presente no novo julgamento. Otoniel diz a Inês que está decepcionado com o amigo. Adriana conta mal que Heitor está vivo. Pilar avisa a Ademir que vai às últimas consequências para impedir que Adriana seja inocentada. Olha quanta perseguição. Eu fico por aqui, mas amanhã a gente volta com mais resumos de novelas. Tchau! Resumo de
2: novelas. 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

0: E assim a gente encerra mais um bloco, né? Gustavo Miojo voltando pra mim. Brincadeira, Gustavo Miojo. Pra você que tá aí com a gente mandando mensagem, deixa eu mandar um beijo aqui pra Milena Samuel em Abre Campo, ligadinha com o Gil Godoy. Beijo pra você, viu, Milena? Sidney Luciano e toda a sua família. Uma abençoada quinta-feira pra você, viu, Sidney? Elenice Monteiro já abriu seus filhos lindinhos, fofinhos, maravilhosos, além do seu gatinho Frajola, que é o mascote aqui do Bom Dia, viu? Raimundo Miranda, sempre ligadinho em Balsas, vendendo sua água de coco mais delícia no seu carango, né, Raimundo? Boas vendas aí, meu caro. Paulinha Cordeiro, beijo pra você, Paulinha. Boa quinta-feira, Valquíria Lanes, Andréia Queiroz, toda a galera que manda mensagem aí no arroba de Godoy Locutora, pra você que ainda não ouviu seu nome aqui no ar, tá comendo aquela mosquinha de petisco, ainda não mandou sua mensagem no arroba de Godoy Locutora. Se liga, né?
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2: De volta por aqui, trazendo informação pra você, trazendo notícia, trazendo muita coisa boa, ué. O nosso bom dia é assim, meu chuchu. Jogodote fazendo companhia até logo mais, com essa vibe gostosa, com essa positividade que você só encontra aqui. Não adianta procurar por aí, que você não vai achar em outro lugar. Elenco de Se Eu Fosse Você 3 se reúne para lançamento do filme em São Paulo. Filmaço, né, gente? Que delícia de filme. A pré-estreia do filme Se Eu Fosse Você 3, na noite da última terça, no Cinemark do Shopping Iguatemi, em São Paulo, atraiu famosos. Eles prestigiaram o longa de Anitta Barbosa, que tem o elenco principal aí, Cléo Pires, Glória Pires, Rafael Infante, Tony Ramos e no secundário, nomes como Paulo Rocha e Fifi Schneider. O filme, que teve a parte 1 lançada há 2 décadas, agora mostra Cláudio, Tony Ramos, né, e Helena Glória Pires em lua de mel, enquanto a filha Bia, Cléo Pires, lida com uma crise no relacionamento com Aquiles, Rafael Infante, que quer ser pai, enquanto ela quer seguir focada na realidade profissional. Um raio volta a cair mais uma vez na família e faz com que o casal mais jovem aprenda a se colocar no lugar do outro, literalmente. Eu adoro esse filme, cara, é muito bom. A quem, Fifi contou alguns detalhes de como foi fazer parte do filme e contracenar com Cléo. Foi muito especial pra mim, porque estar nessa trilogia que pra mim marcou o cinema brasileiro é muito importante. Mas a minha personagem chega pra dar uma confusão ali na vida da Cléo, da personagem da Cléo, e vai ser engraçado ver, porque eu sou bem metidinha, bem nojenta, e vai ser uma participaçãozinha bem fofinha e ruim pra Cléo por alguns minutos. Então, pra você que é fã desse filmaço, cara, eu tenho certeza que você vai curtir demais. Confira alguns trechinhos, né, da galera dando entrevista aí nas redes sociais, Cléo Pires falando a respeito, né? O Rafael Infante também, Glória Pires maravilhosa. Então, pra você que é fã de um bom filme, adora ir no cinema, vem feriado por aí, aproveite. Se Eu Fosse Você, treias nos cinemas. Bom, por aqui seguimos de música, pra você que não vai pro cinema, pra você que tá durando kit, pra você que não tem dinheiro pra nada, pra você que tá esperando o dinheiro cair pra pagar aquele monte de boleto que já tá atrasado, não é mesmo? A galera já tá aí batendo e cobrando. Importante é pagar as contas, assista em casa, Netflix e pipoca. Pronto. Vamos de som, Luan Santana, Kevin e o Cris. Pega Escandaloso no Bom Dia!

0: Pra você, mais um sonsaço, né? Encerrando por aqui super bem. Com Mato Grosso e Matias, um século sem ti. Especial pra você que tá aí, né? Levantando da cama, pra você que tá no busão, pra você que perdeu o ônibus. Ai, boa quinta-feira pra você que tá a fim de conferir horóscopo.
1: Tô de volta em mais um bloco de previsões. Agora eu falo com Libra, Escorpião e Sagitário. Libra, nascidos de 23 de setembro a 22 de outubro. Tretas com parentes podem ocorrer. Controle as suas reações. Você pode contar com a ajuda da família na conquista. Já na união, retome um antigo projeto. Cor para hoje, lilás. Números da sorte 70, 97 e 61. Escorpião, nascidos de 23 de outubro a 21 de novembro. Escorpião mostra interesse pelo que pode trazer oportunidades para sua carreira. Seu charme ganha reforço e você vai ter sucesso na paquera. Capriche na sedução. Cor para hoje verde, números da sorte 89, 53 e 80. Sagitário, nascidos de 22 de novembro a 21 de dezembro. Sagitário, você vai conseguir aquilo que quer com simpatia e criatividade. Amizades podem virar namoro e a vida dois vai ser cheia de companheirismo. Cor para você lilás, números da sorte 36, 54 e 90. Eu já volto com o último bloco e falo com Capricórnio, Aquário e Peixes.
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0: encerrando assim mais um bloquinho do Bom Dia, viu? Se liga, porque senão o programa vai acabar e você não vai ter curtido nada. Grupo Menos é Mais, coração partido. Passa Supermundo, quem sabe cola novamente, né? Deixa eu mandar mais alôs por aqui pra Andréia Queiroz. Um beijo pra você, Deca, pra você aí de Abricampo, toda a galera de Abricampo em peso, que sempre dá uma moral pra esse programa. Meu, muito obrigada, viu? Toda a galera de Abricampo, aquele abraço, boa quinta. Geraldo Roberto, ligadinho sempre, né? Tá aí em Vermelho Novo, Minas Gerais. Aquele abraço pra você, viu, Geraldo Roberto Cardoso? Boa quinta pra você e pra toda a sua família. Também em especial para Jairo Pereira, Led Bruno Queridão, Claudinei, meu querido amigo aí, locutor também, né? O tal do Iaguinho, aquele abraço pra você, Iaguinho. Uma quinta-feira abençoada pra você e pra todos de Sabinópolis. Também para os seus parça, né? Que estão sempre aí trabalhando com você, o Nandinho. Vocês estão aí na obra, pelas obras do planeta, né? Trabalhando para todos aí os... todos que trabalham nas construções civis, né? Deus abençoe muito o trabalho de vocês. Margarida Pereira, Francisca, minha querida casquinha de bala. Aquela beijoca pra você, queridona. Daqui a pouquinho tem mais alô, tem mais bom dia. Não saia da... não sai, não sai, não. Fica aí que eu já volto, é coisa rápida.
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10: Sabrina Sato registra conversa de Nicolas Prates com o filho. Muito amor. Que bonitinhos, né? A espera pelo primeiro filho tem rendido momentos especiais para Nicolas Prates, o mirinho terrível da novela. A nobreza, a gente tá tomando um ranço desse mirinho. Ultimamente eu tenho assistido um pouco de novela das seis. Um pouco, não é sempre nem todos os dias, mas eu me esforço. Sabrina Sato também, bonitinha, né? Grávida de 6 meses, a apresentadora compartilhou na última segunda um registro da interação entre o marido e o bebê, que chamou a atenção pela reação do pequeno ainda na barriga. No vídeo publicado por Sabrina, Nicolas aparece bem próximo à barriga da apresentadora enquanto conversa com o filho. Coisa de pai, né? Pai presente. À medida que escuta a voz do pai, o bebê começa a se movimentar e dar chutes, arrancando uma reação imediata do ator. Surpreso com a intensidade de um dos movimentos, Nicolas abre um sorriso e arregala os olhos ao perceber a resposta do filho. Sabrina acompanhou a cena e se derreteu pela conexão que os dois parecem já estar construindo. O papai conversa com ele e se surpreende quando ele responde com chutes, movimentos e muito amor. Parece que os dois já têm uma linguagem só deles, escreveu a apresentadora. E que bonitinho, né? O menino será o primeiro filho de Nicolas atualmente no ar como menino, como eu disse que eu... E a nobreza do amor. Para Sabrina, essa é a segunda experiência com a maternidade. Ela também é mãe de Zoe, de 7 anos, fruto de seu antigo relacionamento com o ator Duda Naigo. Ai, que momento lindo que tá aí nas redes sociais para quem quiser ver e sim se emocionar. Que bonitinhos, né? Que venham com muita saúde, porque amor ele já tem e tem de sobra, né? Parabéns para o casal, mas esmirinho, esmirinho. Ai, meu Deus, deixa eu me segurar. Vale a edição, dá um tapa no volume, dá um tapa no visu, já agenda amanhã um salão pra você ficar gata e deixar essa Fiona do pântano lá no pântano, viu? Amanhã você trata de virar a princesa da Disney, viu? Se liga. E o Negro e Solimões, ninguém faz igual.

0: E assim a gente encerra mais um bloco aqui do Bom Dia. A sua manhã mais animada, independente se você foi quase que obrigada, arrastado pro trampo. O importante é que você foi cumprir, né, a sua obrigação. Fechando esse bloco com ela, a carpinteira, Sabrina Carpenter, trazendo um cafezinho pra você expresso. Ela vem com a enxada nas costas, trazendo um pretinho nada básico pra você tomar e você bebe feliz da vida, né? Aquele abraço aqui para o Jairo Pereira. Aquele abração pra você, boa quinta, viu, Jairo? Também especial aí pra você que tá mandando mensagem no arroba Zugodói Locutor, ou pra você que sempre manda, né? Sempre interage comigo, meu muito obrigada sempre. Antônio Marcos, eu marquei. Adilson Moredson, excelente manhã de quinta-feira pra você, tá? A TT, Terezinha das Graças Alvinha, querida maravilhosa. Uma quinta-feira abençoada pra você e pra todos os seus familiares, viu? Márcia Lazarini, aquela beijoca pra você. Vânia Aparecida Lopes, Marcos Lessa, em especial para o Rudy. Rudirei Ribeiro da Silva, beijo, viu, Rudy? Solange Fragoso também, a Rayane maravilhosa. Ravena, Isabel Soares e toda a sua família. Quintou, hein, meu povo? Quintou é bom demais, né? José Jaime Souza também, uma excelente quinta-feira pra você. Obrigada sempre pelo carinho. Aquele abraço pra geral, aquela beijoca instalada na bochecha. Eu volto já.
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2: Paula Aires confirma a tentativa de reconciliação e entrada de divórcio de Matheus dupla com Cauã. Paula Aires usou as redes sociais essa semana para confirmar que após tentativas de reconciliação com o cantor sertanejo Matheus Aleixo, da dupla com Cauã, o relacionamento entre eles chegou ao fim definitivamente. A influenciadora contou que por 50 dias eles moraram juntos, mas que estaria entrando com um pedido de divórcio após perceber que realmente não havia volta. Paula iniciou o relato confirmando os boatos de que ela e o sertanejo chegaram a se dar uma segunda chance. Realmente a gente tentou novamente. O Matheus está há 50 dias em casa, mas não foi possível, não foi possível. Tentei pela família, pela nossa história, pelo amor que sempre existiu, pelo menos, né? Vocês sempre acompanharam que da minha parte sempre fui muito parceira, companheira e tentei, mas não é o que eu esperava. Eita, pelo visto, por parte do cara que, pelo visto, não fez o, né? Que devia fazer. Acho que agora é o momento da gente seguir individualmente de verdade. Vamos ser mais felizes assim, ressaltou ela. Em seguida, Paula confirmou que eles entrarão com o pedido de divórcio e manterão contato apenas devido aos filhos, Davi, de 10 anos, e João Pedro, de 7. Estaremos unidos em respeito à criação dos nossos filhos maravilhosos que nós temos, mas a partir de hoje entrarei com o divórcio. Daremos entrada ao divórcio e vida que segue, continuou ela. Segundo Paula, seu comunicado é devido ao carinho dos seus seguidores por sua família. É, gata, é assim mesmo. Tentou. A gente tem que ir tentando. Enquanto existe um pouco de amor ali, né? Um pouco não, né? Enquanto existe o amor ali, enquanto existe o respeito, enquanto você analisa que existe a possibilidade de continuar ou de recomeçar de uma forma diferente, a gente tem que tentar ir tentando. Mas quando você vê que é só você que tá tentando, que o outro tá parado no lugar, não tá fazendo nada, é você lutando sozinha aí, gata. Realmente, vida que segue. Vai doer, mas vai passar. Não existe nada que dure para sempre. Fechado? Felicidades pra ela, né? Ela merece. Tentou de tudo e não deu. Vamos de som. A gente segue por aqui. Pra você que tá aí com dor de cotovelo, pra você que terminou um relacionamento, pra você que terminou um casamento, terminou um namoro e tá aí chorando as pitangas. Coma as pitangas com a granola, com o mel, manda pra dentro e vai viver sua vida. Vai ser feliz, que a vida é uma só. Não adianta você ficar sofrendo por aquilo que não merece sua energia e muito menos sua carga mental. Pronto, eu falei, eu tô falando de tudo, tá? Não é só de relacionamento, não. Vitor e Léo, amor de alma do Bom Dia. Bom dia de quinta pra você.

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0: Tá aí, mais um sonsaço pra você. Eu sei que você curtiu em volume máximo, né? João Bosco e Gabriel com Humberto e Ronaldo. Alô, ex-amor, em especial pra você que ainda tá aí, né? Com esse zóio de xing-ling, né? Não quis abrir até agora, tá na preguiça lascada. Preguiça encrunhada no ser em plena quinta? Não, meu chuchu, vem feriado por aí, independente se você vai viajar ou não, vai curtir, nem que seja o descanso ou a faxina em casa. Seguimos com as últimas da astrologia.
1: Último bloco das previsões astrais por aqui, Capricórnio, Aquário e Peixes. Capricórnio, nascidos de 22 de dezembro a 20 de janeiro. Capricórnio, aposte no trabalho em equipe e busque aliados. Você pode fazer parcerias incríveis. Pode ter surpresas também no amor, inclusive uma paixão inesperada. A cor para você, o lilás, números da sorte 10, 91 e 73. Aquário, nascidos de 21 de janeiro a 19 de fevereiro, coloque as pendências em dia, dê atenção à saúde e à aparência. É provável que você prefira paquerar quem você já conhece. A dois, vocês podem tomar decisões. Cor para hoje azul, números da sorte 92, 20 e 11. E para fechar as previsões, peixes nascidos de 20 de fevereiro a 20 de março. Ótimo dia para dar uma geral em casa, deixar tudo limpo. Você pode enfrentar alguns imprevistos. Vida social animada hoje. Sair da rotina faz bem ao romance. Cor para hoje dourado, números da sorte 57, 84 e 48. Amanhã tem mais previsões. Boa quinta-feira para você. Até lá.
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0: E assim a gente pega a bandeja de volta de café da manhã, porque o programa acabou. Henrique, Diego, Canudinho, não vai nem tomar esse suco verde, Canudinho, não, porque o programa acabou, my friend. Chegou, nós se despede, né? Com o coraçãozinho apertadinho, né? Mas tô indo nessa, agradecendo demais a sua companhia, tá? O carinho aí que você sempre proporciona a Jugodói todas as manhãs, me fazendo companhia, mandando mensagem no arroba Jugodói Locutora, deixando meu coração seu bem mais quentinho. Aquela beijoca pra você de Primavera, São Paulo, viu? Você de Edson Lobão, muito obrigada pelo carinho da audiência, toda a galera que tá sempre juntinho de Jugodói, tá? Tô indo nessa, mas amanhã tem mais bom dia. Sexta-feira eu chego daquele jeito, viu? Sai da frente que eu vou chegar chegando. Aquele beijo na bochecha, até amanhã. Tchau!
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0: eu de novo por aqui, minha gente. Bom dia, Juliano Luz de novo, agora 10 para as 11 já. E a partir de agora nós ficamos juntos até uma hora da tarde, tá bom? Combinado sim? Então tá bueno por demais. Deixa eu contar para você aqui que o Edmilson tá por aí já. Bom dia, seu Edmilson, tudo bem?
1: Oi, Edmilson. Bom dia, nosso grande amigo Juliano. Tudo beleza? Tudo tranquilo? Tudo poderia tranquilo. Tocar a música do Leonardo. É Namoro Novo. Para nós que estamos tomando mate e na escuta, beleza? É a Marli e o Edmilson Stefaniak de Veracruz. Um forte abraço e tudo de bom!
0: Mas já estão no mate, meu Deus do céu! Deixa eu ver quem mais está por aqui. Janina Cloda, bom dia, Janina. Tudo certinho, Janina?
2: Bom dia, manda abraço para José Facheta, manda abraço para todas as minhas amigas e manda abraço para todos os meus amigos.
0: Tá mandado, então.

Já parou? Já parou, bebê? Eu tento, mas não tem jeito, né? 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

0: 11:12, 11:12, bom dia, intervalinho, já volto, sai daí não.
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0: é isso aí, 11:15 agora. Bom dia pra você ligado conosco por aqui na manhã de... Hoje é quinta-feira já. Luiz, lá de Florianópolis, tá assumido. Luiz, ontem não participou, antes de ontem também não. Ah, participou ontem. Participou com a Loriana, né? Comigo não, Luiz. Que é isso?
5: Bom dia, seu Juliano. Aqui é o seu Luiz. Toca uma do Grupo Rodeio, Iguaria Campeira, pra nós, antes de começar o melhor de treino, né? Porque daqui a pouco começa o melhor de treino, não vai dar tempo, ó. É 11:08 agora, 11:10 eu tô te pedindo. Dá tempo? Tem 10 minutos.

0: Iguaria campeira, meu minha gente é boa, né? Eita, mundão, velho. Deixa eu dar bom dia pra você ligadinho comigo por aqui na manhã de quinta-feira. Bom dia, bom dia. O Luiz Carlos lá de Florianópolis pediu, ouviu a Iguaria Campeira aqui na Cidadão FM. Minha gente, seguinte, melhor de três já vai começar, já já, hein? Você fica ligadinho comigo por aí que já já tem melhor de três. Eu vou pro intervalo bem rapidinho. Deixa eu dar bom dia pra Terezinha Vantil, que quintou, né, Terezinha? Quintou, verdade. Reginaldo pediu música, mas Reginaldo não dá tempo mais. Mandou foto do chimarrão, era 11h15 aqui, ó, não dá mais tempo. Daiane Aparecida dos Santos, bom dia, meu amigo. Que Deus abençoe sempre sua vida e de sua família. Amém, Daiane. A sua família também seja sempre abençoada. Lídia Ferenzovic, bom dia. Obrigado pela audiência também, Lídia. Intervalinho, intervalinho, a gente já volta e quando voltar, vai voltar com o melhor de três, tá bom?
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3: 11:20.
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1: 11:24, está na hora do melhor de três da sua quinta-feira. Bom dia para você ligado comigo por aí. Bom, as opções de hoje aqui do melhor de três são as seguintes. Vamos conhecer as opções então? Bora lá, opção número 1 do melhor de três da segundona é o Palco da Cavaco com João Luiz Correia. Opção 2, Pele de Maçã com Eric Henrique. E a 3, Liguei para Dizer Que Te Amo com César Menotti Fabiano. Vote na sua favorita, 3542-1832. Quando você vai votando, vamos de opção 1 de hoje, o Palco da Cavaco.

Opa, o que dá cavaco? Opção número 1 de hoje aqui no Melhor de 3. Lembrando que sexta-feira amanhã tem sorteio de caixinha de cerveja da Barão Distribuidora e 2 quilos de costela do Mercado Eldorado. Vamos de opção 2 então. Eric Henrique, pele de maçã.

Eric Henrique, Pele de Maçã, opção número 2 de hoje aqui no Melhor de 3. Lembrando que sexta-feira, amanhã tem sorteio de caixinha de cerveja da Barão Distribuidora, 2 quilos de costela do Mercado Eldorado. Para concorrer é simples e fácil, basta votar na sua favorita. As opções são as seguintes: opção número 1, o pau que dá cavaco, João Luiz Correia. Opção 2, Pele de Maçã, que a gente acabou de ouvir, que é o Eric Henrique. E a 3, vamos ouvir agora, César Menotti Fabiano, Liguei para Dizer Que Te Amo.

0: César Menotti, o Fabiano. Liguei pra dizer que te amo. Vamos lá então. Opção número 1, palco da Cavaco, João Luiz Correia. Opção 2, pele de maçã, Eric Henrique. E a 3, liguei pra dizer que te amo, César Menotti, Fabiano. Amanhã tem sorteio de caixinha de cerveja da Barão Distribuidora e mais 2 quilos de costela do Mercado Eldorado. Pra concorrer, é só participar aqui do melhor de 3. Combinado assim? Intervalinho e eu já volto com a contabilidade dos votos aqui no melhor de 3.
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0: hora de contabilizar os votos do melhor de três da sua quinta-feira. Hoje dia 8 de outubro, o ano é 26, 2026 depois de Cristo. Bom dia, produção.
1: Bom dia, Juliano. Bom dia, pessoal. Como é que vocês estão? Ótima quinta-feira.
0: Bom dia, pessoalzinho.
1: Bom dia, pessoalzinho. Bom dia, pessoalzão.
0: Todo mundo ligado conosco aqui, concorrendo aos prêmios, que são uma caixinha de cerveja da Barão Distribuidora, 2 quilos de costela do Mercado Eldorado. E as opções são...
1: Calma aí que eu tô acessando o site aqui.
0: Ela já vem aqui. Se acalme, a gente. Fica calminha.
1: Juliano.
0: O que é? Ó, Fred. Parece a Pedrita.
1: Juliano, né? Eu não vou mais trabalhar se você continuar assim. Opção 1, Palco da Cavaco, João Luiz Correia. Opção 2, Pele de Maçã. Eric Henrique. Opção 3, Liguei Pra Dizer Que Te Amo, César Minotti Fabiano.
0: Então vamos lá, a Daiane Aparecida dos Santos vota na número 2. Bom dia, Daiane. Então, number 2 pra Daiane. Marli Stefanhaque. Bom dia, Marli.
2: Bom dia, nossos queridos amigos. Juliano, minha querida Loriana e meu querido Gael.
1: Hello.
2: Eu hoje vou votar na número 3. Forte abraço e tudo de bom lá pra vocês.
1: Um forte abraço e tudo de bom. Um abraço, Marli. Obrigada pela audiência.
0: Até o Galo votou, né? Marta Banhuque, bom dia, Marta. Vota na número 2. Obrigado pela audiência. Marta Lorecila Chovics. Bom dia, 2 votos na número 1, da Loreci e do Isidoro.
1: Edmilson, ligadinho por aqui. Bom dia, Edmilson.
3: Bom dia, nossos grandes amigos. Bom dia, Juliano. Bom dia, Loriana. Bom dia, Gael. Tudo bem com vocês?
1: Hello.
3: Hoje o meu voto vai na número 3. Beleza? Forte abraço e tudo de bom.
0: Tudo de bom. Obrigado pela audiência aí, Edmilson. Aquele abraço. Quem mais aqui? Itanael. Mas eu acho que Itanael não vai votar, como sempre, né?
4: Bom dia. Quero ouvir uma música, João Paulo, Daniel.
1: Hoje eu sei.
0: Oi, Itanael, mas agora é hora do melhor de três, homem do céu. Hoje eu sei e você sabe também. Estefano, bom dia.
5: Bom dia, Juliano, querido. Tudo bem? Como é que você tá?
1: Querido.
0: É, mas a Marli com o Edmilson. A Marli não falou, meu querido Juliano, meu querido Gael, minha querida Loriane. E eu é só o Juliano. Agora vem o Estefano e chama.
1: É porque
0: chama
1: você
0: de
1: não é
0: querido.
1: Tão querido assim pra ela.
0: Exatamente, pro Estefano eu sou.
5: Na direção mais ainda ou não?
0: Opa!
5: Tá, eu voto na número 3, de cuia do vizinho.
0: É, de cuia da cuia do vizinho mesmo. É, publiquei no TikTok ontem lá. Tá, emagreci mais um tanto. Tô com 60 quilos agora. Quem mais aqui? Jéssica Leal, bom dia. Eu, Jéssica Leal e meus filhos Isabelle, Raíssa e Rian votamos na número 3. Ela e os três filhos, é isso?
1: Isso mesmo, um abraço. Abraço, Jéssica. Bom dia, voto na número 3 é o Sérgio Gibosque. Bom dia, seu Sérgio. Juscelia Chuco, bom dia. Hoje eu voto na número 3, abraço. Fabiana, bom dia. Hoje eu voto na número 1.
0: Célia tá por aí, bom dia, meu voto é na 1, Célia Klenk do Eldorado. Genésio Ivaninski, bom dia, Genésio.
6: Olá, bom dia, Juliano, tudo bem?
0: Joia.
6: É o Genésio aí, estamos aí, rapaz. É a número 1, beleza, piá, tudo bom?
0: Tudo de bom, beleza.
1: Bom dia, Genésio, seja bem-vindo.
0: Quem mais aqui, deixa eu só reabilitar, agora deu boa. Quero ver quem mais aqui. José Lixechen, bom dia, o voto na 3, obrigado pela audiência. Por que tá escrito bugio de estimação aqui?
1: Não sei, eu acho que é a Eliane que digita ali pra procurar quando alguém mandar hoje procurando e daí fica.
0: Aí fica, daí...
1: Não sei se é a Eliane, só sei que eu não faço isso. É alguém que vem, que digita ali o nome na mensagem, daí fica só de rascunho.
0: É, Alberto, bom dia, Juliano, bom dia, Loriane, eu voto na 1, é o Alberto. Mariciana Nazar, bom dia, Juliana e Loriane. Eu e minha filha Karine votamos na 2. Mariciana Nazar, valeu, obrigado pela audiência. Quem mais aqui? O Clemente, bom dia, Clemente. Ô, Clemente, ontem você chegou bem atrasado, por isso que não saiu tua mensagem ontem.
1: Não, essa era outra mensagem, a dele saiu ontem. Sim,
7: bom dia, Loriane.
0: Ah, então era pra outros aqui. Vai lá, Clemente.
7: Bom dia, Ariane. Bom dia, seu Juliano. Tudo beleza? Eu na promoção 3, viu, hoje, beleza? Fico com Deus, que Deus que abençoe. Tchau, tchau.
0: Tchau, tchau. Obrigado pela audiência. Nani, bom dia. Eu e a Larissa votamos na 1. Dois votinhos, então. Você pode me passar o contato? Quem tá procurando uma casa para alugar? Depois nós passamos. Se vir uma bacia de torresmo dessa aí, quem sabe nós passamos. Olha lá o torresmão.
1: Ela mandou ontem pra mim. Ela que fez.
0: Deus do céu. Pedro. Bom dia, Pedro.
8: Bom dia, aqui é o Pedro do Jardim Mia. Eu, meu filho João Samuel, vão ficar na opção número 3, beleza?
0: Beleza, então. A Maria Nós votou na número 1. Rinate tá por aí. Bom dia, Rinate. Bom dia, bom dia.
9: Bom dia, Juliano. Bom dia, Loriane. Tudo bem?
0: Tudo bem.
9: Hoje eu e meu marido Erino vamos ficar com a número 3.
0: Tá bom.
9: E uma excelente tarde pra vocês e tudo de bom. Tchau, tchau.
0: Tudo de bom e tchau, tchau. Obrigado pela audiência. Sofia Miranda por aí. Bom dia, Sofia. Cadê aqui? A Sofia Miranda votou na número 3. Milena Sokolowski. Bom dia, Juliano. Bom dia, Loriane. Tudo bem com vocês?
1: Tudo bem, e você, Milena? Voto na 3 e a Tati vota na número 2.
0: 3 e 2, então tá bom. Roseli Leal por aí, votou na número 3. Bom dia, Roseli. A Pedra do Taquari votou na número 1. Inclusive, ela tava cedinho comigo aí hoje também, 6 e 18. Aí, ó, que eu não perguntei, quem tá aí? Ela foi lá e disse, eu. Lourdes Lima votou na número 2. Márcia votou na número 3. Bom dia, Márcia. Janina Cloda, bom dia.
10: Bom dia, Loriane, bom dia, Tael. Como eu não gostei de nenhuma, mas tem que votar em uma, então voto no número 1.
0: Então tá bom, tá votado.
1: Dona Janina, nunca gosta de nenhuma também, dona Janina.
0: Ontem ela não reclamou. Onde que eu falei que ela ia reclamar, ela não reclamou.
1: Nossa, dona Janina. Pra que ser assim, tão rude?
0: Chile Roguski, bom dia, Lori linda.
1: Ai, obrigada, são seus olhos.
0: Bom dia, Juliano. Hoje.
1: Bom dia, Juliano.
0: Ué, vai dizer Juliano lindo também?
1: Ué, mas se você fosse. Se você fosse. Gente, quem acha o Juliano lindo pode falar.
0: Ixi, é Mari. Bom dia, Juliano. Hoje eu e o Severino. Como, vamos lá. Eu. Vou começar de novo. Bom dia, Lorilino. Bom dia, Juliano. Não, que eu me perdi aqui nos nomes, ó. Hoje, eu e o Severino, Anderson, Natiele, Alicia e Nicolas, na 3. Então, é 6 votos, é isso?
1: 6 votos.
0: Então, tá bom. Ezequiel Justichen votou na número 3. Helena Gonçalves, bom dia, o voto na 3. Helena Gonçalves, Matheus, loteamento Eldorado. Ezequiel Justichen votou na número 3. 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
0: 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Inês, bom dia, Inês.
11: Bom dia, Juliano, bom dia, Loriano, voto número 3.
0: Tá votado, então.
1: Edmar Nazar, bom dia, Juliano e Loriano, eu e a minha esposa Rosângela e a minha mãe Natália votamos na número 3. Tá votado, um abraço, pessoal. Hélio Ferreira, bom dia, voto na 3. Lídia Ferençovic, votou na número 3. Um abraço, Lídia. Joelcio Miranda, bom dia, meus amigos. Estamos na escuta.
0: O pessoal lá do Pet Shop Tia Lê. E tem uma regrinha aqui, Joelcio. Não votou, nós votamos por você. Vote lá por ele.
1: E agora?
0: E aí estamos na escuta, então é duas pessoas, ele e a esposa. Então é 2 votos.
1: Vou votar, vou colocar eles na que tá perdendo.
0: Pra dar uns votinhos pra ela.
1: Pra dar uns votinhos a mais, tamanzinha.
0: Bom dia pra vocês, hoje opção 3. Tchau, obrigado. É o Luiz Robaskevich. Miguel Cordeiro, Colônia Dulce, bom dia.
12: Bom dia, Juliano. Voto número 3, tá bom? Tchau, obrigado.
0: Tchau de nada, valeu. Geraldo Borrum, bom dia, amigos. Hoje meu voto na opção 1. Abraço, Geraldo Borrum. Érica Bichebes, bom dia, Juliano. Eu voto na 3. Tá votado, Érica. Geraldo, bom dia.
13: Bom dia, Juliano e Roliane. Aqui é o Geraldo, Nadola e Eugênia. Nós votamos na 2. e bom dia pra vocês.
0: Valeu, obrigado. A Roliane também agradece.
1: Roliane, Roliane.
0: Hilda e João votaram na número 1.
1: Deixa eu mandar um abraço pra... pra Linda, lá da... da Grodu. Ela riu quando eu falei que chamo eu de Roliane. Ela esqueceu meu nome, gente. Ela esqueceu o nome, ela foi tchau. Ela tchau, então. Ficou me olhando assim, deu. Como assim esqueceu meu nome? Não me chamando de Roliane, tá bom.
0: Ai, ai. O Itanel votou na 3. Laura Zavadsky, bom dia, Laura.
14: Bom dia, Juliano. Bom dia, Lariane. Meu voto 3, Isidoro 3.
1: Tá votado, um abraço. Terezinha Ivanchuque, bom dia.
15: Bom dia, Juliana. Bom dia, Lariane. E quintou já, né?
1: Quintou.
0: Opa.
15: Hoje eu vou votar na número 2. Ok, tchau, obrigada.
0: Tchau, de nada. Dá a impressão que algumas pessoas, no caso da Terezinha, assim, eles decidem na hora, né?
1: Verdade.
0: Vou botar, deixa eu ver aqui. Ah, vai essa mesmo, não gostei de nenhum. Ah, não, que fala assim a Janina. Rosa Janiaque, bom dia. 3 votos na número 3. Alain, Bruna e a Rosa Janiaque da Vila Mariana. Mas você já viu como o nosso programa é importante pro povão, hein? Não gostou das músicas, mas vota assim mesmo.
1: Verdade.
0: Só pra dizer, ó, tô aqui, vou votar. Não gostei disso aí, mas vou votar. Wilson, bom dia, Wilson. Tudo bem?
16: Bom dia, aqui é o Wilson Garbeloto da Vila Maria, vou ficar com a número 3 e vou dar uma saidinha agora, né?
0: Tá bom, então.
1: Boa saidinha, seu Wilson.
0: Boa saidinha. A Laura Tisca votou aqui, ó, quer ver que ela tá falando o número de votos aqui em um segundo e não sai nada, quer ver só?
17: 6 votos pra 3.
0: Falei?
1: 6 votos pra 3.
17: 6 votos pra 3.
0: É, então tá, mas então vamos lá, fala aí.
17: Bom dia, Juliano, bom dia, Loriane, tudo bom? É a Laura Tisca, eu vou ficar com a opção 3 hoje. Rafael Tisca na 3, Marisa na 3, Fabiano na 3, Antônio e Matheus na 3 e Luiz Tisca na 3.
1: Tá meio triste.
0: 3. Tá meio tristona e você identificou que é 6 votos na 3, que já decorou, né? Todo dia ela tem 6 votos na 3, ó, tá ditando, vai que não vai brigar comigo, né? Sirlene, bom dia, Juliano e Loriane. Sirlene Roger, nossos votos vai para 1. Um grande abraço para o Alberto e Maria Maieschi. Esse pessoal aqui que é de Curitiba?
1: De Curitiba, Sirlene, seu Roger, abraço também para o seu Alberto e Maria.
0: Josemara Pedroso votou na número 3 e são 3 votos na 3, segundo a Josemara. É o Yuri, o Cauã e ela. A Eliane Lima tá por aí também, votou na número 1. Bom dia, Eliane.
1: Votamos na 1.
0: Por quê?
1: 2 votos. Ela falou votar. Não,
0: mas o Antônio tá em cima aqui, daí vai contar de novo.
1: Ah.
0: Antônio Jorge Pachuque, bom dia, Juliano. Faixa 3. É. Sabe por que faixa?
1: Não.
0: Porque antigamente era no disco. E daí tinha. Você escolhia a faixa, levantava a agulha e contava. Um, dois. Daí tinha as faixas, assim, você via os riscos, assim, aquele negócio redondo. Ah, o cara era a música 7, você ia na 7ª faixa.
1: Ah.
0: Coisa do disco ainda, né, Antônio Jorge? E por que rodar a música? Que ele fala também, roda a música.
1: Gente, se algum ouvinte tiver um negócio desse de disco, eu quero ver, por favor. Eu nunca vi um desse na vida.
0: Você nunca viu um toca-disco?
1: Eu nunca vi. Nunca. Eu
0: sempre fazer um toca-disco pra você tocar na rádio, hein?
1: Mas você nem tem um toca-disco.
0: Mas eu arrumo.
1: Oxe.
0: Lá na eletrônica do Japa tem.
1: Tem?
0: Claro.
1: Eu vou lá ver, então.
0: Zumira. Bom dia, Juliano. Bom dia, Loriano. Eu voto na 2. Zumira. Silvio Quinejo votou na número 3. Sueli, bom dia, meu voto da Sofia é na 2. 2 votinhos na 2. Josiane, bom dia, meu voto é na 3. Tereza Orne, bom dia.
18: Bom dia, Loriane e Juliano. O meu voto vai no número 3. E uma ótima quinta-feira para vocês.
0: Valeu, obrigado. Gente, a partir da manhã o Melhor de 3 vai ser corrido de novo. Por quê, produção?
1: Porque começa a propaganda eleitoral.
0: E daí vai até dia 23, eu acho. É porque 25 é o segundo turno, então, se eu não me engano, até 22, 23 de outubro. Vamos seguindo aqui, Heraldo, bom dia, Juliano e Loriano, eu voto na 3, é o Heraldo. Damiano tá por aí também, bom dia, abençoada quinta pra vocês, eu e minha esposa votamos na 2, 2 votinhos então. Lúcia Folvarni votou na número 3, bom dia pra Lúcia. Deixa eu ver como é que tá essa votação aqui. Nossa, um votinho pra 100 faltando.
1: Um votinho pra 100. Ah, Vai, Ju, é, para.
0: Não falei nada. Não
1: para, Juliano. Gente, o Juliano é muito chato.
0: Mas
1: meu
0: eu
1: Deus.
0: Não falei nada.
1: O Juliano é muito chato. Gente, o Juliano se implica com tudo. O dia inteiro ele se implica com tudo que eu faço. Eu já falei pra ele, você que é bom, né?
0: Não.
1: Acho uma melhor, mas ele não consegue. Vamos lá.
0: Ah, não, melhor que você. Vai ser difícil, né? Jamais.
1: Já fecharam as portas do inferno, só eu que quebro a mão. Igual eu não tenho mais.
0: Reginaldo votou na número 3 e mandou foto do almoço.
1: Bom só almoço, Reginaldo.
0: Só pra fazer inveja pra
1: bom
0: nós.
1: Bom almoço, bom almoço. Gente, ele manda cada pratão, mas o que me
0: a salada.
1: O que me chama mais atenção sempre é a saladinha dele. Aquela saladinha assim que dá pra ver que é de horta mesmo, assim. Ai, meu Deus do céu, coisa boa.
0: Lina Cláudia, bom dia.
19: Bom dia, eu voto na número 3.
0: Exilda, por aí, bom dia. Sou Exilda de Lima, Vila Maria, voto na 2. O Joelcio Miranda diz que vota na 3.
1: Ih,
0: vai,
1: agora
0: ter mudar, vai ter que mudar os votos, hein?
1: Mentira, eu tinha colocado na 3.
0: Ah, não sei.
1: Tô falando. Eu falei que ia votar na que tem menos, mas eu coloquei na que tem mais.
0: Ah, então você é dessa?
1: Sou dessa.
0: A Pedra disse verdade, que ela tá desde cedinho aí.
1: Um abraço, dona Pedra.
0: Antônio Toninho, bom dia, meu voto é na 2. Tudo de bom pra vocês. Valeu. O Luiz lá de Florianópolis, diga, Luiz.
20: Bom dia, seu Juliano.
0: Bom dia, seu Luiz.
20: Nossos 10 votinhos, dez não votos. Preciso nem ter falar, né?
0: Ah, no palco da cavaco.
20: É na número 1. Dona Neiva, seu Luiz, seu Alisson, dona Alice, dona Amanda, dona Agatha. Aí o Guilherme, Gabriel, Alain, tudo na número 1. Eu participei ontem cedo, sim, não pude participar no melhor de três, que onde eu tava não tava pegando a internet, e eu fiz um plano dessa merda, dessa internet aí. Eita. E a Tim tá só me enrolando, desde domingo, tô indignado, acabou que eu cancelo tudo essa porcaria aí.
0: Que bravo,
20: e o
0: Grai
20: só dá o bolo, ou tá de férias? Ah, deve tá de férias, né?
0: Ele pega
20: mas
0: férias.
20: Eu não vou, se amanhã você tiver, eu não vou mandar escrita não, você vai ter que ler minha mensagem.
0: Não, de manhã eu coloco áudio, quem não coloca áudio é o Graia, mas ele foi pescar de novo, eu acho, quer dizer, não sei.
20: Ó, pessoal, tamanho da criança aí, ó, que mandaram comprar, né, ó, desde
0: que é isso?
20: O tamanho da criancinha, bem pequenininha essa coisa, hein?
0: Uma olha, pizza, não... eita, tá na pizza lá. Edson Dada, Loja Valentina, bom dia.
21: Bom dia, aqui é o Dada da Loja Valentina, hein? Eu voto na número 1 e a Maria diz que vota na número 3 aí. E avisa aí que chegou o squish aí pra criançada então. Aí, pro dia das crianças aí. Um abraço e tudo de bom.
0: Tudo de bom, valeu. Alice tá por aí também. Bom dia, voto na 3. Vocês são umas figuras, Alice.
1: Um abraço, Alice.
0: É... Bom dia, voto na 3, Inês Kaminski. Luiz César, bom dia, Juliana e Loriana, eu voto na 3. Crislaine Loginski, bom dia, meu voto é na 3, é a Crislaine Loginski. Margarete por aí também, bom dia, dele chuva, meu voto é na 3, meu pai Adão na 3 também. Que chuva, Margarete?
1: Chuva.
0: Você é da onde? Me assustou agora, da onde
1: aqui
0: que é?
1: Aqui tá um salão.

0: Agora disse que tomou umas injeções pra coluna.
1: Coluna tá muito complicada.
0: E daí, diz que por isso que ela tá meio desanimadona, desanimada, não, mas aquela coisa assim de quem toma injeção, sabe? Bom dia, meu voto é na 3, a Maria Esmil. Então tá bom, Maria Esmil. Deixa eu ver aqui se não ficou ninguém pra trás. Não, não. 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
0: 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Como é que ficou a nossa contabilidade aí? Deixa eu ver, parece que chegou mais gente aqui, ou é impressão minha? Eu tenho pra mim que a Andréa Touca que votou também, na número 3.
1: Ih, 125 agora.
0: Então.
1: 125 votos. Pau que dá cavaco não teve pra ninguém, só 32 votos. Pele de maçã, 19 votos. E a campeã, liguei pra dizer que te amo, 74
0: Sério?
1: Votos.
0: Sério que o pau que dá cavaco perdeu? Ô, Luiz! Ih, Luiz!
1: Comeu poeira, seu Luiz.
0: E dos 30 votos, 10 veio dele, né?
1: Verdade.
0: Meu Deus do céu. Bom, eu volto daqui a pouquinho com Meio Dia Cidadão.
2: 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Meio-dia e um. 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
3: Ó Maria Santíssima, que em vossa imagem milagrosa de Aparecida espalhais inúmeros benefícios sobre o Brasil. Eu, embora indigno de pertencer ao número dos vossos servos, mas desejando participar dos benefícios da vossa misericórdia, prostrado a vossos pés, consagro-vos o entendimento, para que sempre pense no amor que mereceis. Consagro-vos a língua, para que sempre vos louve e propague a vossa devoção. Consagro-vos o coração, para que depois de Deus vos ame sobre todas as coisas. Recebei-nos, ó Rainha incomparável, no ditoso número dos vossos servos. Acolhei-nos debaixo da vossa proteção. Socorrei-nos em nossas necessidades espirituais e temporais, e sobretudo na hora da nossa morte.

Abençoai-nos, ó Mãe Celestial, e com vossa poderosa intercessão, fortalecei-nos em nossa fraqueza, a fim de que, servindo-vos fielmente nesta vida, possamos louvar-vos, amar-vos e render-vos graças no céu, por toda a eternidade.

pela intercessão de Nossa Senhora Aparecida, Rainha e Padroeira do Brasil, a bênção de Deus Onipotente, Pai, Filho e Espírito Santo, desça sobre vós e permaneça sempre. Amém.

0: 12:05, está no ar Meio Dia Cidadão da sua quinta-feira, 8 de outubro de 2026. 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
0: Nesta quinta-feira, o tempo permanece firme na região, com períodos de sol sem previsão de chuva. Em Malé, a previsão é de 0 milímetro de chuva e de possibilidade. Em Paulo Frontin, também a mesma coisa. Amanhã, sexta-feira, a chuva retorna. Em Malé, são previstos 10 milímetros de chuva, com 98% de possibilidade de chuvas. Já em Paulo Frontin, é maior a previsão, é de 24 milímetros de chuva, com 98% de possibilidades de chuva. No sábado, a chuva continua. A previsão indica 11 milímetros em Malé e 10 milímetros em Frontin, novamente com 98% de probabilidade. Portanto, hoje o tempo fica firme, mas a chuva retorna com força a partir de amanhã, principalmente em Paulo Frontin. São 12:06 agora. 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
0: 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Maria Inês de Duche, de Rio Claro do Sul, está um pouco melhor. Este é o atendimento, ou melhor, esse é o único internado de hoje para divulgação no Hospital São Pedro. Vamos às ocorrências do Corpo de Bombeiros. Ontem, a 1h48 da tarde, atendimento a acidente de trânsito, tipo colisão na BR-153, quilômetro 377. Às 14h48, atendimento à queda de pessoa do plano elevado no centro. E às 15h33, atendimento à queda de pessoa do mesmo nível no bairro Eldorado, juntamente com ambulância da Secretaria de Saúde. Meio-dia, 7 minutos.
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0: 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Feijão preto, saca de 60 quilos, R$ 220. Milho amarelo comum, também saca de 60 quilos, R$ 55. Soja industrial tipo 1, saca de 60 quilos, R$ 136. Boi em pé ou arroba, R$ 355. Erva mate folha aposta na indústria ou arroba, R$ 19,50. E suíno em pé tipo carne, ou seja, o porco vivo, quilo, R$ 6,05. 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
0: Tribunal Superior Eleitoral desmente fake de fraude no primeiro turno por pane em site de resultados.
3: É falsa a informação que circula nas redes sociais de que houve fraude na votação para presidente e vice-presidente da República no primeiro turno das eleições deste ano. No domingo, a aba de visualização Brasil do painel do Tribunal Superior Eleitoral parou de funcionar de forma inesperada às 7h14 da noite. Por isso, os votos para presidente e vice-presidente da República ficaram parados. A situação foi normalizada um tempo depois, às 8 horas e 4 minutos. Em nota, o Tribunal Superior Eleitoral atribuiu o episódio a uma contenção no processamento de dados, que travou por cerca de 50 minutos a atualização do placar nacional naquela noite. Segundo a corte, a interrupção na atualização do resultado nacional foi uma falha técnica na etapa de divulgação e não teve efeito sobre a contagem dos votos. A paralisação, portanto, ocorreu apenas no momento da divulgação dos resultados, quando os votos já haviam sido contabilizados. O TSE afirma que a falha ficou restrita ao módulo responsável por apresentar na internet a visualização nacional da disputa presidencial. Os boletins de urna continuaram a ser transmitidos, recebidos, processados e publicados na internet durante o problema, assim como os sistemas de acompanhamento. Da Rádio Nacional, no Rio de Janeiro, Solimar Luz.
0: Meio-dia e 11, Receita Federal apreende 135 toneladas de produtos irregulares da China.
3: Uma ação da Receita Federal no porto do Rio de Janeiro resultou na apreensão de 135 toneladas de mercadorias irregulares vindas da China. Dividida em duas etapas, a Operação Play Fake barrou 9 contêineres com produtos avaliados em cerca de 63 milhões de reais. Na primeira fase, iniciada em setembro, foram retidos 5 contêineres com mercadorias estimadas em 35 milhões de reais. Na segunda fase, concluída este mês, a fiscalização identificou mais 4 contêineres com valor aproximado de 28 milhões de reais. A fiscalização identificou indícios de falsificação e brinquedos sem a certificação obrigatória do Inmetro, o que impede a comercialização dos produtos no país. Entre os itens estavam brinquedos, pelúcias, bonecos colecionáveis, canetas e cartas. Com a proximidade do Dia das Crianças, a Receita orienta o consumidor a verificar a procedência dos produtos antes da compra. Brinquedos vendidos no país devem exibir o selo de certificação do Inmetro. As autoridades alertam que mercadorias sem o selo não passaram pela avaliação de segurança exigida pela lei, o que pode representar risco para as crianças. Da Rádio Nacional, no Rio de Janeiro, Solimar Luz.
0: É, uma galera fez compras aí, muita gente comprou, a Receita foi lá e apreendeu tudo, o consumidor que fique com prejuízo. 90% dos casos não é por segurança não, é por causa do imposto mesmo que querem receber, e essa é a verdade. Meio-dia e 13 agora.
4: Meio-dia e 13.
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0: 12 horas mais 15 minutos agora. 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

0: Bola na rede, é hora de falar de futebol. Red Bull Bragantino e Mirassol empataram por 1-1 na noite desta quarta-feira, pela 29ª rodada do Campeonato Brasileiro. O empate teve sabores distintos para as equipes. Para o Braga, gosto de derrota, já que o time jogou a maior parte da partida com um jogador a mais e desperdiçou muitas chances. Para o Leão, sabor de vitória, já que conseguiu o empate com um jogador a menos e ainda jogando fora de casa. Remo e Grêmio empataram em 1-1 também ontem pela 29ª rodada da Série A1. O resultado que não interessa para ninguém. O time visitante marcou com Kahneman nos acréscimos do primeiro tempo, mas Davi Braga, aos 42 da etapa final, deixou tudo igual. Daqui a pouco tem mais destaques do esporte. 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
1: Meio-dia e 19. Você está acompanhando aqui o Meio-Dia Cidadão de quinta-feira. 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Procura-se serviço de chacreiro ou casa pequena para alugar. Falar com o Reinaldo Furtak no 99106-7145. Vende-se canteiro de muda de fumo, 60 bandejas, variedade 2254, prontas para o plantio. Interessados tratar no 3542-1953. R$25 cada bandeja. A Secretaria Municipal de Meio Ambiente e Recursos Hídricos comunica à população que não haverá coleta de lixo nas áreas urbanas, sede e distrito no dia 12 de outubro em razão do feriado nacional de Nossa Senhora Aparecida. A coleta será realizada normalmente nos demais dias conforme o cronograma habitual. Agradecemos a compreensão de todos.
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0: Muito boa tarde, Juliano. Boa tarde para você, meu amigo, minha amiga, ouvinte do nosso repórter Cidadão desta quinta-feira, hoje, dia 8 de outubro de 2026. Hoje, às 14 horas, estaremos recebendo na Câmara Municipal uma passagem relâmpago, né? Da deputada federal reeleita e a mais votada no município de Malé, a deputada Leandre Dal Ponte. A deputada Leandre, ela faz um trabalho sempre diferenciado, não somente durante a campanha, né? Mas após as eleições, ela percorre novamente em todos os municípios do Paraná. Então eu nem sei como é que ela consegue, né? São 10, 12, 15 municípios por dia e hoje ela estará no município de Malé, passando para agradecer aí a votação que ela teve. Caso você tenha tempo, tenha disponibilidade, né, queira dar um abraço nela, sinta-se convidado. Ela vai dar uma passada na Câmara Municipal às 14 horas, é rapidinho, porque na sequência ela vai para os outros municípios aí, tá bom? E eu aproveito mais uma vez, né, agradecer a todos vocês que confiaram, né, no nosso trabalho, no trabalho da deputada Leandre. Também tivemos muitas pessoas que ajudaram, que trabalharam nessa campanha. Não vou citar o nome de todos aí, porque inclusive tem pessoas aí que de maneira voluntária, né, nos últimos dias aí nos mandaram mensagem, pediram material e de uma forma ou outra ajudaram. Então, o nosso muito obrigado. Se você quiser, como eu falei, dá um abraço nela, compareça hoje às 14 horas na Câmara Municipal de Malé. Muitas pessoas perguntando sobre a questão do esporte, né? Nós teremos aí um planejamento diferenciado. Inclusive, eu conversava ontem com o Luiz Antônio, né? O ex-secretário de esportes, ele que também faz parte ali da família AMEC, né? E eu até hoje à tarde, ele estará aqui na Câmara para cumprimentar a deputada eleita, até porque a família MEC também, né, nos ajudou nessa campanha. E eu vou bater um papo com o Luiz Antônio, porque a Associação Malé Esporte Clube, né, também tem aí programações, e eu vou bater um papo com ele aí para trazer as informações da MEC. Nós sabemos que tem muitos pais, mães, familiares aí que torcem, que participam, que têm seus filhos, netos aí participando da MEC. Eu acho super importante, né? Qualquer novidade nós também está divulgando, da mesma forma que o espaço está aberto aí para o atual secretário de esportes e para qualquer um aí que queira trazer informações aí de interesse da população maletense. Por falar nisso, conversava hoje com a secretária Carla, a secretária da Educação, né? Está saindo uma reforma, por enquanto, né? Não é o que ela gostaria, o que ela queria, né? Por quê? Porque os alunos, tanto do CMEI Pingo de Gente, como lá do Anjo da Guarda, creche, como é conhecido, ela está funcionando normalmente, mas é necessário algumas obras maiores, e isso só pode ser feito durante o período de férias. Então, ali na creche, no CMEI Anjo da Guarda, ali no Conjunto Irmã Dulce, vai ser feita uma ampla reforma no período de férias. Algumas melhorias já estão sendo feitas, eu estou acompanhando lá, porque eu vejo o pessoal trabalhando lá também. No Pingo de Gente, algumas coisas já foram feitas, né? As coisas que são possíveis, né? Mas também será feita aí ampliações e obras necessárias, porém, tem que ser quando não tem alunos, não tem aula, né? E o último assunto que eu vou repassar para vocês hoje, na semana que vem nós já estaremos aí definindo a data da viagem para os alunos que conquistaram aí medalhas de prata, bronze e ouro a nível nacional, onde participaram da Olimpíada Brasileira de Astronomia e Astronáutica. tanto alunos da Escola Municipal Divino Espírito Santo, como também lá da Escola Municipal do Monte Claro, lá de Rio Claro do Sul, tá bom? Então, vamos aí combinar juntos aí, já formamos grupo, né, tanto da Escola Divino, como lá de Rio Claro, para nós definirmos juntos aí essa viagem para conhecer a Estação Adventure da NASA, lá em Balneário Camboriú, Santa Catarina, tá bom? Por hoje é só, um grande abraço, fique com Deus, e eu volto na próxima segunda-feira com mais um Repórter Cidadão. Um grande abraço, bom fim de semana e até segunda-feira, se Deus assim nos permitir.
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Bola em Jogo, voltamos a falar de futebol. O Cruzeiro venceu a segunda partida seguida do Campeonato Brasileiro. Ontem a vítima foi o São Paulo e o placar 2-0. Jogando no Mineirão pela 29ª rodada, Caio Jorge e Zé Lucas, no segundo tempo, marcaram os gols da vitória, que fez o time dormir pela primeira vez na edição 2026 no G4, chegando aos 48 pontos. O tricolor, por sua vez, permanece com 36, caindo para 11º lugar e perde pela segunda vez seguida. Estas são as últimas do esporte. Amanhã a gente volta com mais informações do Mundo da Bola.

0: Meio-dia e 31, 12 horas 31 minutos. 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Seguindo com as informações do Meio-Dia Cidadão de hoje. Comunicado, a Sala do Empreendedor de Malé informa que ainda há vagas disponíveis somente para a turma da tarde do curso gratuito de práticas de trabalho de manicure e pedicure realizado em parceria com o SENAC. Para mais informações, 42 31 32 67 36. Tradicional festa da padroeira no bairro Eldorado, dia 12 de outubro. 9 da manhã, saída da procissão com imagem de Nossa Senhora Aparecida da Matriz São Pedro indo lá para a festa. 10 da manhã, Santa Missa. 11h30, almoço com churrasco, galeto, risoto, maionese, saladas e serviço de bar e cozinha. 1 da tarde, início da parte festiva com rodadas de bingo, leilão, jogos e brinquedos infantis. 6 da tarde, sorteio do bingão eletrônico no valor total de R$8.000 em prêmios. A tarde dançante terá início após o sorteio do bingão. 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Aviso da paróquia São Pedro, convite especial para você e sua família rezar conosco no dia 13 de outubro, às 6 da manhã, o terço de Nossa Senhora de Fátima. Vamos honrar a Nossa Senhora rezando o terço pelas ruas da cidade. Aviso da paróquia, ou melhor, aviso da paróquia Nossa Senhora do Rosário, de Rio Claro do Sul. Hoje, quinta-feira, 7 da noite, missa na comunidade São João, linha Oeste 1. Aviso da paróquia São Pedro, amanhã sexta-feira, 6:30 da tarde, confissões na capela Nossa Senhora Aparecida. 12 horas 32 minutos agora, meio-dia e 32. Mosquito da dengue, 49,2% dos municípios avaliados estão em alerta.
1: Levantamento do Ministério da Saúde com 3.732 municípios brasileiros aponta que 49,2% deles estão em situação de alerta ou risco para a presença do mosquito Aedes aegypti, transmissor da dengue, chikungunya e zika. Os dados mostram que a maior parte dos focos está em recipientes presentes no dia a dia da população. Vasos e pratos de plantas, garrafas e outros que acumulam água correspondem a 42,3% dos criadouros identificados. Na sequência, aparecem caixas d'água e tonéis, pneus e resíduos sólidos, incluindo garrafas PETs, latas e entulho. Este é o segundo ciclo do LIRA, Levantamento Rápido de Índices para o Aedes aegypti, realizado entre maio e agosto, que identifica os principais tipos de criadouros do mosquito e orienta as ações de vigilância, prevenção e controle de acordo com a situação encontrada em cada município. Com a aproximação do verão e as condições climáticas associadas ao El Niño, os dados ajudam estados e municípios a se prepararem para o período de maior risco do mosquito e mostram ainda que a população tem papel importante na prevenção. É importante identificar e eliminar locais que possam acumular água. Dados do Ministério da Saúde apontam que o país registra queda de cerca de 70% nos casos prováveis de dengue em 2026, na comparação com o mesmo período de 2025. Até 26 de setembro, foram contabilizados 470.500 casos prováveis no país, contra 1,5 milhão no mesmo período do ano anterior. Também houve redução de 43% nos registros de chikungunya e de 35% para a zika no mesmo período de comparação. Da Rádio Nacional no Rio de Janeiro, Cristiane Ribeiro.
0: Meio-dia 35. E olha, para você que, como eu, gosta de tomar um bom energético gelado, medicamento com energético é uma mistura que pode trazer riscos à saúde.
2: A mistura de medicamentos controlados com energéticos ganhou a internet nos últimos meses, com vídeos caseiros que atribuem a combinação a uma promessa de energia e alta performance em atividades diárias. A prática, no entanto, é arriscada e pode oferecer riscos à saúde, como taquicardia e elevação da pressão arterial. Pensando nisso, a Agência Nacional de Vigilância Sanitária, a Anvisa, emitiu um comunicado para alertar sobre os perigos dessa mistura. A coordenadora do curso de farmácia da Unifax, Cristiane Metzler, reforça a recomendação da agência e explica como a combinação pode danificar o organismo de quem faz o consumo dela.
3: O energético, ele é uma bebida e ela causa algumas consequências, como, por exemplo, aumento da frequência cardíaca, aumento da pressão arterial, e isso, muitas vezes, associado com outros medicamentos, potencializa essa ação.
2: Cristiane Metzler ainda pontua que o uso de medicamentos deve ser feito sempre com água e destaca como o uso de outros líquidos, como café ou o próprio energético, pode interferir na forma como o remédio vai agir no organismo.
3: Se você usa outros líquidos, como café, refrigerante, energético, álcool, ocorre uma interação entre esse líquido e o fármaco ali, que pode aumentar a absorção ou diminuir a absorção desses fármacos. Ou seja, se eu tomo com algo que aumente, vai passar mais fármaco para o sangue e eu vou ter um efeito exagerado do medicamento. Então, a gente não pode beber o medicamento com nada, tem que ser com água.
2: Da Rádio Educadora FM, diretamente de Salvador, Fred Ribeiro para a Rádio Nacional.
0: Meio-dia 37. Olha, fim da escala 6x1 vira batalha entre Lula e Flávio Bolsonaro.
4: O fim da escala 6x1 virou um dos principais embates políticos depois do primeiro turno das eleições presidenciais. O petista presidente Lula tem pressionado pela votação da proposta ainda durante a campanha. Já aliados de Flávio Bolsonaro querem deixar a decisão para depois do segundo turno. No centro do impasse, o presidente do Senado, Davi Alcolumbre, que negou que tenha feito acordo para assegurar a votação até depois do fim da eleição. Ele afirmou que pode colocar em votação pedidos para acelerar a tramitação, mas disse que não há nenhum requerimento na mesa do Senado Federal.
5: Todos que ganharam e que perderam vão ter o direito de votar sim ou não no primeiro e no segundo turno. Carece com que o presidente do Senado Federal tenha um documento em mãos para tomar uma providência. O que eu tiver em mãos, se for para resumir, eu vou colocar para deliberação e o plenário é soberano, a vontade da maioria vai prevalecer.
4: A base governista trabalha para reunir assinaturas e apresentar um calendário especial. Sem a mudança no rito, a tramitação completa pode empurrar a votação definitiva para depois da eleição. Coordenador da campanha de Flávio Bolsonaro, o senador Rogério Marinho, do PL do Rio Grande do Norte, criticou a discussão durante o período eleitoral e afirmou que uma mudança dessa dimensão precisa de mais esclarecimento.
6: Se ele cumpriu o regimento, volta depois do segundo turno. Não, leiam o regimento. A gente fala. Não, o regimento fala de 5 sessões, depois um interstício de 3 dias úteis. Não, de 5 dias úteis, depois mais 3 sessões. Precisa ler o regimento. Eu estou dizendo, falando sobre o regimento. Se ele cumpriu o regimento, está de bom tamanho.
4: A PEC precisa de 49 votos em 2 turnos no Senado. O senador Jax Wagner, do PT da Bahia, defendeu que a análise ocorra agora.
7: Para a semana que vem, então, a gente fazer os 2 turnos da votação. Eu estou vindo a plenário porque, pelo que eu percebo, o pessoal da oposição, ou seja, os torcedores do candidato Flávio Bolsonaro, não estão dando presença na tentativa de inviabilizar o debate.
4: O impasse agora é se haverá acordo para acelerar as etapas seguintes e concluir a análise antes do segundo turno. Agência Rádio Web, de Brasília, Yuri Hudson.
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5: Boa tarde, está no ar o plantão policial desta quinta-feira, hoje, 8 de outubro de 2026. Eu sou Juliano Luz, trago para você a partir deste momento o plantão policial. As últimas informações no setor de segurança pública, o que aconteceu nas últimas horas na nossa região, você fica sabendo agora aqui no programa Plantão. E nesta quinta-feira, dia 8 de outubro, os destaques são: uma operação contra o tráfico de drogas que terminou com 4 pessoas presas em General Carneiro, a morte de um homem durante confronto policial em União da Vitória e um acidente envolvendo 3 veículos na BR-153 em Malé. Vamos então às informações, começando por Malé. Acidente envolve carreta, caminhão e automóvel na BR-153. Um acidente de trânsito envolvendo 3 veículos mobilizou equipes de atendimento desta quarta-feira, ontem, dia 7, na BR-153. A colisão aconteceu por volta de 1 hora e 45 minutos da tarde, nas proximidades do acesso à colônia Dúcio. De acordo com as informações divulgadas, o acidente envolveu uma carreta, um caminhão do tipo furgão e um automóvel. As imagens registradas no local mostram os veículos envolvidos e os danos provocados pela colisão. Brigadistas comunitários de Malé e uma equipe da Polícia Militar foram mobilizados para prestar atendimento e auxiliar na segurança do trânsito. A Polícia Rodoviária Federal, com a equipe de Irati, também foi acionada para realizar os procedimentos relacionados à ocorrência. Até a divulgação das primeiras informações, não havia registro de vítimas. As circunstâncias da colisão deverão ser esclarecidas por meio dos levantamentos realizados pelas autoridades responsáveis. O acidente chama novamente atenção para os cuidados necessários na BR-153, especialmente nos trechos de acesso às comunidades do interior, onde há circulação de caminhões, veículos de passeio e máquinas agrícolas. Vamos a General Carneiro. Operação contra o tráfico termina com 4 presos. Uma grande operação policial realizada ontem, quarta-feira, dia 7 de outubro, terminou com 4 pessoas presas em General Carneiro. A ação reuniu forças de segurança do Paraná e de Santa Catarina em uma investigação voltada ao combate ao tráfico de drogas e atuação de grupos criminosos na região. Mais de 50 policiais participaram da mobilização, incluindo equipes do 27º Batalhão da Polícia Militar, policiais de Palmas e São Mateus do Sul e integrantes da Divisão de Investigação Criminal de Santa Catarina. Durante o cumprimento dos mandados judiciais, os agentes localizaram drogas e uma arma de fogo. 4 pessoas que estavam nos locais investigados receberam voz de prisão e foram encaminhadas para os procedimentos legais. A operação teve uma abrangência maior, com o cumprimento de 25 mandados de busca e apreensão e 9 mandados de prisão. As diligências aconteceram simultaneamente em diferentes localidades, com objetivos de reunir provas, apreender materiais ilícitos e localizar pessoas investigadas. Os materiais recolhidos deverão passar pelos procedimentos de análise e integrar a investigação. A operação também teve desdobramentos em União da Vitória, onde um homem morreu durante um confronto com policiais militares. Vamos à União da Vitória falar sobre essa morte então, né? Homem morre em confronto com a Rotan durante a operação. Em União da Vitória, a mesma operação policial realizada em General Carneiro aconteceu também no bairro Limeira, em União da Vitória. Segundo informações divulgadas pelo canal 4 TV, um homem conhecido pelo apelido de Pandorga, apontado como um dos alvos da investigação, morreu durante um confronto com uma equipe da Rotan, unidade especializada da Polícia Militar. O caso aconteceu durante as diligências relacionadas à operação conjunta de combate ao tráfico de drogas. A ocorrência mobilizou policiais que participavam do cumprimento dos mandados judiciais na região. As informações inicialmente divulgadas indicam que houve confronto entre o homem e os policiais, resultando na morte do investigado. As circunstâncias exatas da intervenção policial deverão ser esclarecidas pelos procedimentos da apuração competente. A operação realizada em União da Vitória e General Carneiro demonstra a abrangência da investigação, que contou com a participação de forças de segurança dos dois estados. Voltamos agora para General Carneiro. 2 procurados pela justiça são presos durante essa operação, né? Então, ainda em General Carneiro, 2 homens que estavam com mandados de prisão em aberto foram detidos pela Polícia Militar durante a Operação Interface. A ação aconteceu na manhã de ontem, quarta-feira, no bairro Planalto e teve início por volta das 6 da manhã. Os policiais realizaram buscas em imóveis relacionados a um dos procurados, mas nenhum material ilícito foi encontrado. Durante as diligências, as equipes receberam informações sobre o possível paradeiro dos investigados e conseguiram localizar os 2 homens em outro endereço. Após a confirmação dos mandados judiciais, ambos receberam voz de prisão e foram encaminhados à cadeia pública de União da Vitória. A ocorrência foi divulgada hoje, quinta-feira, pelo Canal 4. Em Irati, garrafa de refrigerante escondia ampolas de medicamentos contrabandeados. Uma fiscalização na BR-277 em Irati resultou na descoberta de 15 ampolas de medicamentos emagrecedores transportadas de maneira irregular. Segundo informações publicadas pelo portal Irati, ontem, quarta-feira, os produtos estavam escondidos dentro de uma garrafa de refrigerante localizada sob o banco do passageiro de um automóvel. Os ocupantes informaram que haviam alugado o veículo em Foz do Iguaçu e estavam seguindo em direção a Curitiba. A fiscalização integra o trabalho de combate à entrada irregular de mercadorias e medicamentos no território nacional. Ainda em Irati, Polícia Civil conclui investigação sobre acidente que matou 23 pessoas na BR-373. A Polícia Civil divulgou ontem, quarta-feira, conclusão da investigação sobre o grave acidente ocorrido na BR-373, que provocou a morte de 23 pessoas. Conforme as informações publicadas, a investigação apontou responsabilidades relacionadas à condução dos dois veículos envolvidos. Entre os fatores analisados estão excesso de velocidade, problemas no freio do caminhão e possível distração do motorista. Os levantamentos também indicam que o micro-ônibus trafegava aproximadamente 101 km por hora. Os elementos reunidos durante a investigação poderão subsidiar medidas judiciais, inclusive eventuais pedidos de reparação e indenização. O caso reforça a importância da manutenção preventiva de veículos e do respeito aos limites de velocidade, especialmente no transporte coletivo de passageiros. Ainda em Irati, a Polícia Militar registrou duas ocorrências de furto em diferentes bairros de Irati, conforme informações divulgadas. Inácio Martins, Receita Federal retém veículos com mercadorias irregulares. Receita Federal e tá pegando aí, final de ano chegando, né? E como aumenta a circulação dessas mercadorias, eles estão aí agindo. Então, uma operação de combate ao contrabando e ao descaminho resultou na retenção de 4 veículos na BR-277 em Irati e Inácio Martins, né? A fiscalização aconteceu entre a noite de sábado, dia 3, e a madrugada de domingo, dia 4, com divulgação das informações na terça-feira. Vamos a Rio Azul. Confusão durante a votação termina na delegacia. Em Rio Azul, uma ocorrência registrada durante as eleições de domingo, dia 4, terminou com envolvidos encaminhados à delegacia de polícia de Rebouças. A situação aconteceu na localidade do Taquari por volta das 5 horas da tarde. E em União da Vitória, justiça condena homem por homicídio de jovem. Um julgamento realizado em União da Vitória terminou com a condenação de um homem a 16 anos e 7 meses de prisão pela morte de uma jovem de 25 anos. O réu Eduardo da Cruz foi julgado pelo Tribunal do Júri em um processo relacionado à morte de Graciele Stephanie dos Santos, encontrada morta em março do ano passado. A sessão de julgamento foi concluída na noite de ontem, quarta-feira, dia 7 de outubro. O caso teve grande repercussão na época dos fatos e voltou a chamar a atenção da comunidade com a realização do julgamento. Durante o procedimento, coube os jurados analisar as provas e decidir sobre a responsabilidade criminal do acusado. Com a decisão, foi estabelecida a pena de 16 anos e 7 meses. A condenação representa uma etapa importante do processo judicial, embora ainda possam existir recursos previstos na legislação brasileira. O júri foi composto por 7 mulheres. Olha, criança de 7 anos procura ajuda durante a agressão contra a mãe. Uma situação de violência doméstica mobilizou a Polícia Militar do Distrito de São Cristóvão, em União da Vitória. O caso aconteceu na noite de ontem, quando uma criança de apenas 7 anos procurou ajuda na casa de uma vizinha. Segundo as informações divulgadas, o menino pediu socorro porque sua mãe estava sendo agredida. A atitude da criança permitiu que a situação chegasse ao conhecimento de outras pessoas, possibilitando o acionamento das autoridades. A Polícia Militar foi mobilizada e o pai da criança foi preso. A ocorrência chama atenção para uma realidade preocupante. Crianças que presenciam episódios de violência dentro de casa também são afetadas por essas situações. A legislação brasileira prevê mecanismos de proteção tanto para as mulheres vítimas de violência quanto para crianças e adolescentes expostos a ambientes de agressão. Casos dessa natureza podem ser comunicados à Polícia Militar pelo telefone 190. Também existe a Central de Atendimento à Mulher pelo número 180. Vamos a Cruz Machado. Mulher foge pela mata para escapar de agressões. Mais uma situação de violência doméstica aqui. No município de Cruz Machado, uma mulher precisou fugir por uma área de mata depois de ser agredida pelo companheiro. A ocorrência foi registrada na localidade da linha Palmital ontem, quarta-feira, dia 7. Os policiais realizaram diligências e localizaram o suspeito na região central de Cruz Machado. O homem recebeu voz de prisão e foi encaminhado para os procedimentos legais. Mais de 100 quilos de maconha são apreendidos e 5 pessoas acabam presas em Porto União. Uma operação integrada das Forças de Segurança do Paraná e Santa Catarina terminou com 5 pessoas presas e a apreensão de mais de 104 quilos de maconha em Porto União. A ocorrência foi registrada na última terça-feira, dia 6, por volta das 11h50 da noite, no bairro Pintado. Homem é preso após atingir a irmã com uma pedra. No bairro São Brás, em União da Vitória, uma discussão familiar terminou com uma mulher ferida e um homem preso. Ainda em União da Vitória, a polícia cumpre mandado de prisão no bairro São Cristóvão. Polícia Militar cumpriu mandado de prisão na noite de terça-feira, dia 6, no distrito São Cristóvão. A ocorrência aconteceu por volta das 8 horas e 25 minutos da noite. A equipe recebeu informações sobre a possível localização de um homem procurado pela justiça. O motivo do mandado não foi detalhado nas informações divulgadas. E com estas informações, vamos chegando ao final de mais uma edição do Plantão Policial. Hoje acompanhamos ocorrências envolvendo violência doméstica, cumprimento de mandados judiciais, apreensão de drogas e de medicamentos e o trabalho de forças de segurança em diferentes municípios da região. O Plantão Policial volta amanhã aqui na sua rádio, neste mesmo horário. Você pode acompanhar nossas informações também no site julianoluz.com.br, o site atualizado todos os dias com notícias da região. Um abraço para você, fica com Deus e até amanhã, que já é sexta-feira, né? Tchau, tchau!

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9: Espero te encontrar bem em mais um programa Bandas do Sul. Agora, a animação toma conta dessa hora, porque estamos em 8 de outubro, quinta-feira da boa, agitada, né? Ô, meu Deus do céu. E a música boa toca pra embalar a sua vida, tem Bandas.

0: Cantora fã, o que você me diz dessa? Musical JM, amante, corpo e alma, dali baile e cruza os dedos. Programação que arrebenta já tá no ar. É Bandas do Sul na quinta-feira pra toda a galera. Curtir os federais com a banda Portal da Serra também. E a culpa é sua, é primavera. Tá gostoso demais, você tá com a gente aqui no Bandas que volta já. Bandas do Sul.
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certo, pessoal, a Bandeirante, você não me merece. Surto te amando nave, som, grupo Safira, minha guitarra, eu tô fora. Grupo Rota da Serra, programa de quinta-feira tá encerrando por aqui, tá bom? Amanhã a gente estará, claro que sim, se Deus quiser, no mesmo horário, pra levar muita alegria e muita música boa na sua estação preferida. Até amanhã, gente.

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boa tarde, meu povo. Boa tarde, Malé. Boa tarde, região. Está entrando no ar o programa Tarde é Sua, da sua Cidadão FM. Hoje, quinta-feira, dia 8 de outubro do ano de 2026. Sejam todos bem-vindos aqui na programação. Programa Tarde é Sua está entrando no ar e vai até as 5 horas da tarde. Então, mande sua mensagem, participe aqui na programação. O nosso WhatsApp é o 3542-1832.

10:04 e vamos para o que interessa. Vamos abrir a programação de hoje com Cristiano Araújo e os Maus Bocados.

0: Cristiano Araújo, Marília Mendonça, de Quem é a Culpa, aqui na programação da Tarde Açura. Deixa eu mandar um abraço pro pessoal que já está por aqui ouvindo e participando. Boa tarde pra Helena Gonçalves Matheus, também a Janina Cló, da Franciele, da LL Móveis, também está por aqui. Reginaldo, Edmilson Estefaniak, boa tarde, Edmilson.
1: Boa tarde, amiga Eliane. Tudo beleza? Tudo tranquilo? Poderia tocar uma música do Porca Véi, para nós que estamos na escuta. Essa música eu queria oferecer para todos os nossos amigos, para você e toda a sua família, para a Loriane e para a família dela, para o seu Luiz Carlos, Dona Ney, para o seu Alois Lafogte, para o Dionido Pinhalzinho e para o Palaco Majescão, beleza? Que oferece a Marli e o Edmilson Panhá aqui de Veracruz. Um forte abraço, tudo de bom.
0: Tudo é bom para vocês aí também. Vamos achar uma aqui do Porca Véia para atender a participação de vocês. Boa tarde, Janina.
2: Boa tarde, Loriane. Boa tarde, Gael. Boa tarde, Juliano. Boa tarde, Liane. Boa tarde, Giovanni. Boa tarde, Graio. Boa tarde, Antônio Sumic. E boa tarde, Hilda Gaiteira. Eliane e José Facheco pedem para você tocar três músicas para ela. Porca Véia, Rosa Branca e Mocinhas da Cidade. Se for atendida, ela agradece. Então, mande música para José Facheco. Mande abraço para José Facheco. Mande abraço para todas as minhas amigas. E mande abraço para todos os meus amigos.
0: Beleza, Janino, um abraço pra você também. Vamos tocar o Porca Véia ali, já que o Edmilson pediu. Vamos matar dois coelhos com uma tacada só, né? Nem sei se é assim que fala, mas deve de ser. Boa tarde, Eliane. Uma feliz quinta-feira pra vocês e pra você e ouvintes da rádio. A Franciele que mandou a mensagem. Obrigada, Franciele. Uma ótima quinta-feira pra você aí também. Reginaldo mandou. Linda, abençoada tarde. Obrigada, Reginaldo. Deus que te abençoe também. Vamos seguindo por aqui, então, com o... Lembranças do Porca Véia?

E tá aí as lembranças do Porca Véia aqui na programação da Tarde é Sua. Quem mais está ouvindo aqui a nossa programação e participando? Oi, boa tarde, tudo bem? Toque a música do Hugo e Thiago, Bate Firme na Garrafa, pra mim, pro Matheus e pra você. É a Helena que mandou a mensagem. Obrigada, Helena, pela audiência, também pela participação. E vamos ouvir, então, Hugo e Thiago, Bate Firme na Garrafa. 2h20.

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0: Voltamos por aqui na programação da Tarde é Sua, são 2h33 por aqui, vamos lá para as participações. Quem tá por aqui, eu ouvindo a programação, é o Dionísio. Boa tarde, Dionísio.
1: Boa tarde, minha amiga Eliane. Uma ótima, abençoada quinta-feira pra ti, tua família e pra todos os amigos e amigas curtindo a Tarde é Sua da Cidadão. Toca aí Plantando Fumo 4 Cialana, pra mim que tamo aqui encarando o solão dele, pica-pau, e plantando o fumo pra terra aí. Vamos que vamos, não podemos parar não, né? Nasci bonito e não rico, tem que trabalhar, fazer o quê, né? Bora que bora. E também, se der tempo, toca aquela do Mato Grosso e Matias. O tempo passa, cai a noite e o dia vem. Tentei fingir, mas não dá pra esconder. Tentei te esquecer com o Mato Grosso e Matias. Agora lembrei o nome da música.
0: Ainda bem que você lembrou o nome da música. Ainda bem que você lembrou o nome da música, o Dionísio, porque eu estava cantando ali, eu estava tentando lembrar o nome da música e não me vinha na cabeça o nome.
1: Falei de salão, começou a trovejar e tá começando a dar os pingos de chuva aqui na Serra Pinhalzense. Não demora uma hora, baba de água.
0: Nem seja louco.
1: Cancele a lavada de roupa. Coro pro varal recolher todo o pessoal aí, porque senão vai molhar. O Banda Chascão tá avisando que aqui na Serra Pinhalzinha você tá trovejando.
0: O celular nunca erra. Meu Deus. Deixa eu ver aqui, ó. Bom, tava marcando um pouquinho de chuva pra 14h, agora pras 3h. Meu senhor, será que vai pingar mesmo? Se pingar, minha roupa tá quase seca lá no varalzinho. Ainda coloquei no varalzinho lá na frente de casa, porque lá na frente de casa pega sol o dia inteiro. E daí já seca as roupas, né? E soubesse a pendurado dentro de casa, mas é. Tinha que ser o Dionísio pra me dar uma notícia tão triste como essa. Vamos seguindo por aqui então com o Plantador de Fumo.

0: Garotos de Ouro aqui na programação da Tarde a Sua. Agora já não me lembro nem o nome da... peão de farrapos aqui no programa. Deixa eu ver o que o Edmilson mandou aqui já antes do intervalo. Diga, Edmilson.
1: Tarde, amiga Eliane. Tudo beleza? Tudo tranquilo? Poderia tocar a música do Leandro e Leonardo por causa dela? Pra nós ouvir, beleza. Eu escapei agora da chuva, mandei uma pancadona agora que, meu Deus do céu, né? É o Edmilson Fanha aqui da Veracruz. Tudo de bom.
0: Tudo é bom, Edmilson, pelo jeito. Choveu só aí, gente, aqui, graças a Deus. Não, só deu uns fiapinhos de pingo de chuva. Acho que deu tempo de salvar minha roupa lá pra fora. Edmilson, vou pro intervalinho bem rapidinho, mas a coisa bem rápida, e eu volto com a tua música, tá bom?
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2: Acorda, amiga Eliane, tudo beleza? Tudo tranquilo? Poderia tocar a música do Leandro e Leonardo Por Causa Dela? Pra nós ouvir, beleza? Eu escapei agora da chuva, mas deu uma pancadona agora que, meu Deus do céu, né? É o Edmilson Fanhaki aqui da Veracruz. Tudo de bom!

0: Daniel. Ouvindo o Daniel aqui na programação. Meu pai. O Daniel aqui na programação da tarde é sua. Deixa eu ver quem tá ouvindo aqui. Quem tá por aí é a Polônia. Oi, Polônia.
1: Liane, bom. Toque a música pra nós. Bailinho do Amado Batista para nós curtir, hein?
0: Bailinho do Amado Batista. Deixa eu procurar essa daí. Na programação, Bailinho do Amado Batista, já achei aí, Apolônia, um abração pra você, e até de noite na novena, se nós se achar de novo. Ontem eu fui na novena e achei, na verdade, a Apolônia que me achou, né, meu pia saiu correndo na minha frente e me cai naquela escadaria ainda pra ajudar, né, não caiu, né, mas vai que numa dessas, a Apolônia que disse oi pra mim lá, né, a Apolônia tava, ela é a neta dela, um sarro aquela menina. Ela queria comer o pãozinho abençoado dela, a Polônia falou bem assim, não, tem que levar pra casa pra dividir com a família, né? Eu falei, mas se os outros quisessem, né, que viessem buscar o pãozinho, né, deixa que a menina coma. Bora

0: Tudo bem? O que que tá dando forte, será? Boa tarde, tudo bem? Toque a música Eu Sem Você, do Rick Renner. É, só para curtir, Elizabeth de Rio Azul, cheguei agora do trabalho. Então tá bom, Elizabeth, que maravilha, um bom descanso para você. É, vamos ouvir sim, Eu Sem Você, do Rick Renner aqui na programação também. Janina mandou áudio, diga, Janina.
1: Opa, Eliane, vou falar um tchau já, senão depois acontece alguma coisa que eu não possa passar esse áudio, às vezes você sai antes, né? Então tchau, até amanhã, mas estou escutando, que você e toda a tua família, que vocês tenham o resto do dia abençoado, que Deus abençoe a todos, fiquem com Deus, tudo de bom para vocês aí, que vocês tenham uma noite abençoada, que Deus abençoe a noite, os anjinhos que protejam, todos os anjos, todos os santos, São José, Nossa Senhora, que Deus cuide de vocês, que Jesus cuide de vocês, que todos os santos cuidem de vocês e todos os anjos cuidem de vocês. E que Nossa Senhora Aparecida nos abençoe, nos protegendo sempre. Amém, amém para todos nós. Um abraço apertado para todos, um beijo para todos. E que você tenha o resto dessa quinta, você e a tua família tenham o resto dessa quinta abençoada. É, e tô escutando.
0: Então tá bom, Janina. Para você também uma abençoada quinta-feira. Obrigada pela participação e também pela audiência aqui na programação. Vamos seguindo por aqui então com o Amado Batista e na sequência o Rick Renner aqui no programa Tarde a Sua. São 4h32.

0: Eu sem você, com o Rick Renner aqui na programação da Tarde é Sua, 16h39, intervalinho bem rapidinho, já volto.
1: Vamos para um rápido intervalo e voltamos já com o programa Tarde é Sua.
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Ivete Sangalo aqui na programação. Abalou. Meu Deus. É tudo parado aqui. O telefone, o microfone tá dando. Boa tarde, tô aqui em casa da vovó. Ou será que é quando eu falo muito alto que dá isso? Vou falar mais baixo. Boa tarde, tô aqui a casa da vovó. É a Lúcia Folvarne que mandou a mensagem por aqui. Toque a saideira, saudade bandida com o Zezé de Camargo Luciano. Ótimo final de tarde e até amanhã. Elizabeth que mandou a mensagem por aqui. Então vamos lá de música. Vamos com a casa da vovó.

Saudade bandida, Zezé de Camargo e Luciano, são 16h55 aqui na nossa programação e assim a gente vai encerrando a programação de hoje. Fiquem todos com Deus, um grande abraço, volto amanhã a partir das 14h com mais programa Tarde Sua pra vocês. Encerramos hoje com o Som de Cristal.

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0: 5 e 3.
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Cheguei, pessoal. Opa, quem que tá no microfone aí? Alô? Meu Deus, gente do céu. Calma aí. Acho que é o fogo.

0: eu acho que agora vai ficar melhor. Não sei se era o fôlego também, mas tava ficando bem estranho ali. Quando tava falando, já começou assim, meu povo querido. Pessoal, 17 horas, 9 minutinhos, sejam bem-vindos aqui na programação. Fiquem todos à vontade para participar, mandar sua mensagem, pedir a sua música favorita, participar da nossa brincadeirinha. Eu tô montando ainda a nova dica para nossa brincadeira, tá, pessoal? Mas já vou falar aqui para vocês que a nova dica é mais de 200. Mais de 200, número par, menos de 600. Tá, pessoal? Essas são as dicas. Fiquem todos à vontade para participar aqui da programação. Hoje vou começar com uma música que é a música favorita minha e do Juliano, gente. Essa música aqui, ó. É uma música pro... É de um carro, diz o Juliano. Quadrado. O nome da música é Bate de Quadrado.
1: Bate de Quadrado.

0: Pessoalzinho, 17h23, sejam bem-vindos aqui na programação, sejam bem-vindos. Vamos ver se já chegou alguém por aqui. O que tá dando esse computador hoje que tá tudo travado? Travado não, gente, tá tipo... Eu acho que eu pisei em algum fio aqui que ele tá estranho. Mas enfim, vamos lá, pessoal, vamos lá. 17h24, seu Aloy, seja bem-vindo, seu Aloy.
1: Boa tarde, minha amiga do Nar, olhando.
0: Hello. Pra...
1: E chuva de novo, né?
0: Chuva!
1: A meia coisa.
0: Chuva!
1: Já tocar, vamos já. Mata do Piero. É. Vamos trabalhar pra Marlin. Já subiu, com meus amigos. Já subiu o Luiz. A dona Neiva. Todos meus amigos também. E lá estou polaco, eu estou. E para você, todos os dias eu vou fazer. Chuva que eu vou dar pra cá.
0: Chuva, seu Aloys do céu. Seu Aloys, eu nunca consigo achar essa música que o senhor. Essa música é um outro. É. O senhor tem que pegar e. O senhor tem que pegar e falar pra mim o nome da música. O nome da. Deixa eu ver quem mais por aqui. Rosa Casmiercha, que boa tarde, 378 ou 372. Pessoal, vocês conseguem falar pra mim se tá... Você tá, tipo, você tá tipo, parecendo que tá estourado, sabe? Tá uns negocinhos assim no fundo, porque eu não sei se é aqui. Eu não sei se é aqui ou aqui... Onde eu tô ouvindo, ou você tá transmitindo assim também, porque eu tô falando e tá fazendo um... Um chiado, assim, um chiu, não sei explicar pra vocês. Mas eu não sei se é só aqui ou se pra vocês também tá saindo assim. Como se o microfone tivesse estourado, mas o microfone não tá estourado. Dona Rosa disse, boa tarde, 248 ou 362... Sua respostinha está...
2: Errou!
3: Ai, que ódio!
0: Errada, dona Rosa. Eu vou ir pro... Vou colocar no intervalo e vou chamar o Juliano, se o Juliano tiver aqui por perto, pra ele vir me falar o que tá acontecendo aqui, que eu tô... Não tá dando certo não isso. Intervalinho, pessoal, eu já volto.
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3: 5:28, boa tarde.
0: Oi, pessoal, acho que agora deu certo agora.
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0: Chegou o disco voador pra me ajudar aqui. Gente, sabe que perrengue que eu tava passando? Não tá conseguindo falar direito aqui, que tá mais chill do que qualquer coisa. Agora vamos lá. Será que o da Roça eu já vi? Não lembro. 248.362 é o palpite dela. Sua respostinha está...
2: Errou!
8: Ai, que ódio!
0: Errou, Dona Rosa, um abraço pra você, seja bem-vinda aqui na programação. Quem chegou por aqui também foi a Dona Elizabeth. Chegou a Dona Elizabeth, boa tarde, tudo bem? Toca a música Calcinha de Renda, só pra eu curtir. A Elizabeth de Rio Claro, estou descansando. Meu Deus do céu. Aí, foi. Calcinha. Ô, doce.

0: Tá na fila, Elisa. Um abraço, seja bem-vinda aqui na programação. Tá, esqueci o que eu ia falar pra Elizabeth. Luiz Mich, tá? Oi, Loriane, tudo bem? Meu palpite 344, 346. Toque a música com Mato Grosso e Matias. Tentei te esquecer. Obrigada, teu programa nota mil. Vamos ver se vamos conseguir fazer o programa hoje, né, seu Luiz? Porque tá complicado o negócio aqui. Mas vamos indo. Um dia sem perrengue é um dia perdido, né, gente? Lá. It feels like... Tentei te esquecer, Mato Grosso e Matias. Tentei te esquecer, não deu. Pensei que fosse mais forte que esse amor. Vamos ver o palpitinho dele, 344, 346. Suas respostinhas estão...
1: Errou!
2: Ai, que ódio!
0: Erradas! Errou! Quem mais? Obrigado pela audiência. A música já tá na fila, tá, seu Luiz? Seu Luiz Mistal. Marli Stefanhaque chegou por aqui. Fala, Marli.
3: Boa tarde, minha querida.
0: Hello.
3: Amiga Loriane. Poderia tocar a música da Maída e Maísa? Me leva. Só pra me ouvir. Tudo de bom pro céu.
0: Maísa, me leva. Me leva, me leva, que eu te quero, me leva. Vamos lá. Nem liguem, pessoal, que hoje eu tô cantadeira. Tá na fila, Marli, um abraço pra você, Sandra. Oi, 586, 580. Vamos ver? A respostinha está...
2: Ai, que ódio!
0: Errou! Lúcia Polvarne, oi, dona Lúcia, oi, boa tarde, toca a música Shot Laranjeira. Vamos tocar, dona Lúcia. Shot Laranjeira. Dandararara. Charunarunana. Os mirins. O que vocês estão fazendo contra mim? Eu já vou fazer meu cafezinho ali. Tomar um cafezinho, conversar com vocês, ouvir umas músicas boas. Só coisa boa, só Pink Foguete. Dona Lina, seja bem-vinda.
4: Meu primeiro palpite é 312. E o segundo, 263.
0: Vamos ver. Sua respostinha está...
2: Ai, que ódio!
0: Errou, dona Lina, um abraço pra você, seja bem-vinda. Janina Coda.
5: Oi, Loriane. Agora tá bom, mas pra Eliane já tava acontecendo isso. Daqui a pouco eu mando os números, tá bom?
6: Boa tarde, Loriane. É a Josefa Checo pede pra você tocar três músicas pra ela: Porca Véia, Rosa Branca e Mocinhas da Cidade. Se for atendida, ela agradece. Então mande música pra Josefa Checo, mande abraço pra Josefa Checo, mande abraço pra todas as minhas amigas e mande abraço pra todos os meus amigos. É, meu primeiro número é 202 e o segundo é 204.
0: Vamos ver. As respostas estão...
2: Ai, que ódio!
0: Errou, dona Janina! Um abraço pra dona Josefa, pros amigos e amigas da dona Janina. Fala, seu Aloysio.
7: Escuta, eu acho a dona Oliane. Já que você não consegue achar que a música veio, eu sei que tem. A dona Oliane sabe. É, também tô aqui outra. O canalinho cantador, do Altichirinho. Tá, tô ouvindo o programa. Tudo bom.
0: Canarinho cantador. Ih, então eu peço pra Eliane. Quando a Eliane tiver aí pra ela tocar com o senhor, que eu não consigo achar aquela música. Quase morro procurando aquela música, eu não consigo achar. Canarinho cantador. E não é esse o nome, não, seu Aloysio. Não sei como que a Eliane consegue achar aquela música, mas é um nome bem diferente. Eu sei que é um nome diferente, porque um dia eu perguntei pra Eliane, daí a Eliane falou, você nunca vai achar que é um nome que não tem nada a ver com matas, não sei das quantas, Pinheiro da Mata. Tá na fila. Vamos com essas músicas então, pessoal, pra não acumular muito aqui, vamos com essas musiquinhas. Calcinha de Renda, essa é pra Elizabeth.

0: Salva de palmas. Pode nome dele.
1: Magia. Obrigado, meu irmãozinho. Deus abençoe você. Muito sucesso, tá?

Out aqui na programação. Pessoalzinho, vamos ver quem mais. Quem mais por aqui? Vamos ver quem mais. Quem mais? Maria Salete, boa tarde, Loriane. Um abraço, meu, de João Miguel. Um abraço, Maria. Seja bem-vinda aqui na programação. Um abraço pra você. Pro João Miguel, obrigado pelo carinho de sempre. Sejam sempre bem-vindos. Michelle Leiniker. Olá, Anne, tudo bem? Meu palpite, 418. Do meu marido, 464. Essa música... Não sei ler o nome dessa música aqui, mas vou colocar lá. E disse, valeu, se tocar.

0: Dararara. Vamos ver os palpitinhos. 418 ou 464. Sua respostinha está...
1: Errou!
2: Ai, que ódio!
0: Errou, Michelle. Abraço pra você. Seja bem-vindo. Fale ma... ma... Madonna, fale Banda Chesque.
3: Boa tarde, minha amiga Loriane. Tudo chique e bacana. Tamo aqui na roça hoje ouvindo o programa aí no foninho de ouvido. Hoje tamo antenado aqui. Ontem eu participei, mas não pude ouvir. Deu uns perengues na estrada. Estamos atracados aqui na planta do tabaco, a chuva deu uma atropelada na banda chascão, mas voltemos agora para ali, daí dar uma pegada, plantar mais uns mil pés de fuma até tarde, tá louco de bom? E toca para nós curtir Trote do Alazão com Os Monarcas, beleza? E a minha mãe quer ouvir Senhora Aparecida com Gino e Geno. E falando em Dona Anísia, ela falou que é 230, ou senão 320... Eu acho que é 412 ou 564, beleza? E Darcas, beleza? E a minha mãe quer ouvir Senhora Aparecida com Gino e Geno. E falando em Dona Anísia, ela falou que é 230, ou senão 320. Eu acho que é 412 ou 564, beleza? E daqui a pouco nós voltamos a incomodar mais um pouquinho. Tudo de bom!
0: Tudo de bom, tudo de bom. Vocês acreditam que eu voltei pra me escutar a música e esqueci de escutar o palpite?
3: Na Anísia, ela falou que é 230, ou senão 320. Eu acho que é 412 ou 564.
0: Aí, agora foi, agora foi. Sua respostinhas estão...
2: Ai, que ódio!
0: Errou! Já tá na fila, seu Banda Chesque. Um abraço pra Dona Anizinha. Seja sempre bem-vinda aqui na programação, Dona Anísia. Já tá na fila as musiquinhas. Oi, Dona Janina. Seja bem-vinda, Dona Janina. Dona Zumirinha, boa tarde, Loriane. Tudo bem? Meu palpite, 214 ou 226. Sua respostinha está...
1: Errou!
2: Ai, que ódio!
0: Errou, Dona Zumira. E daí tudo certinho, Dona Zumira. Abraço pra você. Elizabeth pediu uma música. Só que a música Onde Anda o Meu Amor, Léo Magalhães. Só pra curtir. Palpites, 268, 422. Sua respostinha está...
1: Errou!
2: Ai, que ódio!
0: Errou! Já vamos ouvir essas aí, gente. Já vamos ouvir essas aqui pra não atrasar muito. Depois eu vou... Oh, a minha propaganda tá tudo dominado ali, pessoal. Então vamos de música. Onde anda, meu amor? Na fila. Então vamos ouvir mais musiquinhas. Aqui é a pedido da Michelle agora.

Pessoalzinho, 18 horas, 16 minutinhos, agora sim, intervalinho, bem rapidinho e eu volto já.

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3: Voltei, pessoal, senhor! Sejam bem-vindos aqui na programação. Sejam todos bem-vindos. Vamos ver quem mais. Quem mais por aqui? Vamos ver. Jânio Oliveira. Boa tarde, palpite 496 ou 428. Sua respostinha está...
4: Errou!
5: Ai, que ódio!
3: Errada! Um abraço, Jane! Seja bem-vinda, Thaís, 224! Sua respostinha está...
5: Ai, que ódio!
3: Errada! Um abraço, Thaís! Michelle Lane quer, segundo palpite, 378 ou 312... Vamos ver. Sua respostinhazinha está...
5: Ai, que ódio!
3: Errada! Sandra, 486, 386. Sua resposta está...
5: Ai, que ódio!
3: Errou, Sandra! Um abraço, Sandra! Daiane Aparecida dos Santos, boa tarde, que Deus abençoe sempre sua vida e sua família. Obrigada, amém! Deus abençoe a vida da sua família também, sua vida e da sua família também. Daiane Aparecida dos Santos, seja bem-vinda! Janina, oi, Janina! Nani, tomando chimarrãozinho dela. Eu também tenho uma cuia enfeitadinha que eu ganhei dos meus ouvintes. Oi, meu palpite, 324, 444. Larissa, 544, 586. Toque, postinho de gasolina. João Gustavo e Murilo. Postinho de gasolina. Vamos tocar. Tcharunarunana. Postinho. Nossa, gente, eu ia fazer meu café enquanto tava no intervalo, esqueci. Tcharurana. Vamos lá, quem mais? Quem mais por aqui? Ah, ela disse, estamos mateando. Ah, deixa eu ver os palpites. 324, 444, 544, 586. Sua resposta está...
5: Ai, que ódio!
4: Mas é um inferno!
3: Errou, Nani! Um abraço, um abraço! Sueli Cieslak apagou a mensageninha! Banda Chescão mandando vídeo!
6: Oi, Loriane! Podia dar uma diquinha, né? Não tá fácil, né?
3: Mas eu já coloquei uma dica nova no começo do programa. Não vem me xaropear aí. Não vem me xaropear aí.
6: Anda, adivinhar? Então, a mãe falou que é 432 ou 508. Eu acho que é 562 ou 328. Beleza? Eu não sei se já não tinha falado 328 já hoje, mas que seja. Viu? Toca aquela música lá, Loriane. Eu não sei se é Dana Castela, do Country Beat, aquela... Pião todo tatuado. Sabe qual que é, né?
3: Sei. Não é nenhum dos dois. Pião tatuado. Tatuado. Darunaruna. Pião tatuado.
6: Então vamos fazer uma paródia agora dessa música. Plantador de fumo todo envenenado. Vamos plantar fumo pra deixar o pique recheado. Não, tá quase rimou, quase rimou. Brincadeiras aí. Tudo de bom, vou deixar as que eu tô aqui ainda. Só nessa barulhinha aqui, ó. Conversei agora com a mãe, eu tô peleando com fome, a mãe falando, meu Deus do céu, você tá... Se você não tivesse mandado tanta mensagem na rádio hoje a tarde inteira, tinha plantado uns mil reais a mais, dizer.
3: Verdade.
6: Me comeu o rim sem ser agora.
3: Verdade.
6: Mas nós temos que participar dos programas, né, minha amiga Lorianinha? Tudo de bom. Tô só na expectativa de chegar em casa, tomar um chimarrão e pular pro berço, ó. Descansar esse corpinho, hein.
3: Eu quero um chimarrão. Sua respostinha está...
2: Errou!
5: Ai, que ódio!
4: Mas é um inferno!
3: Errado! Errou! Ó, seu Bandachés, que é quem que canta? É Mariana Fagundes com Geninho. Pião todo tatuado, tcharanaraná, perfume do mato. Quem mais? Seu Sérgio Bosque, boa tarde, se puder tocar a música... O que tem a rosa? Lá. Tcharunarunana. Calma aí, minha criança, que a mãe tá no ar. O que, que a mãe falou pra você? Que quando a mãe estiver trabalhando, você tem que esperar a mãe terminar pra depois você falar, cara. A mãe não tá escutando agora que a mãe tá no ar. Você entendeu? Calma, se acarma os nervos, meu piado do céu, que depois que eu sair do ar você fala. Tá na fila, seu Sérgio. Seu Luiz Carlos, fala.
7: Boa noite, dona Oriane. Eu queria pedir uma música pra nós. Dos Tiranos, Tranca, toca pra nós. A música oferece, seu Dionísio, dona Marli. Olá, com a gestão. Seu Antônio Jorge Passuco, meu primo Geraldo Melo, seu Alois. Banda Chefe, seu Juliano, seu Giovanni, com a minha sobrinha Paula, Adriana, Josi, Alexandra, Karen e Clarice. Pra dona Oriane, pra dona Eliane, pra dona Neiva também, né? Toca pra nós. A minha mãe nem toca e tranca. Os Tiranos. Ah, já tava esquecendo do meu amigo Pelé. Eu não posso esquecer do Pelé, então. Música pro Pelé também, tá, dona Oriane?
3: Sempre esquece, você sempre esquece do Pelé. Ele manda o áudio mandando um abraço pra Deus e o mundo, daí depois ele manda falando pro Pelé. Tá ouvindo, Pelé? Tá ouvindo, Pelé? Você sempre é o último a ser lembrado. Dona Zulmira, 334, 304... Sua respostinhazinha está...
5: Ai, que ódio!
3: Errou, dona Zulmirinha. Um abraço pra você, dona Zulmira. Thaís. Aqui, não leu. Deixa eu ver o que é. Ah, eu pensei que não era pra mim essa mensagem. Parabéns! Ó, a mensagem é da Thaís. Olá, meu amor, feliz aniversário de 12 anos. Parece que foi ontem que eu segurei você bem pequenininho nos meus braços. O tempo passou voando. E hoje, Vejo você se transformando nesse menino incrível, inteligente e cheio de luz. Que a vida seja sempre generosa com você e que você nunca perca essa alegria que ilumina os nossos dias. Estou muito orgulhosa de ser sua mãe e estou muito orgulhoso de ser seu pai. Te amo ao infinito. Para o meu filho Adrian, que está de aniversário hoje. Adrian, parabéns para você. Felicidades. Deus abençoe sempre sua vida. Muita saúde para você. Feliz 12 anos. Receba o abraço aqui da equipe da Rádio Cidadão FM. Também da sua mamãe, Thaís. E o abraço do seu pai. Vou tocar uma musiquinha aqui para ele, pro Adrian. Que música que ele gosta, Thaís? Que música que o Adrian gosta? Vamos tocar uma musiquinha pro Adrian, gente? Fala aí, Thaís, qual a música que o Adrian gosta, que eu vou tocar uma musiquinha especial pra ele. A do Adrian vai ser por primeiro, gente.

Oh, ele disse pra me escolher a musiquinha pra ele. Vamos escolher uma, gente? Vamos pausar essa música aqui pra mim pensar direito. Que música que eu vou oferecer para o Adrian? Muita calma nessa hora. Eu vou escolher uma música, gente, que não tem muito a ver, mas é uma música que eu gosto bastante. Que é... como que é o nome daquela música lá? Luz, Paixão, Rodeio. Não sei porque eu gosto dessa música, gente. Luz, Paixão, Rodeio, sempre. Paixão, Rodeio. Essa música não fala de aniversário, não fala nada, mas eu não sei porquê, gente. Essa música eu gosto tanto dela. Vou tocar pro Adrian. Parabéns, Adrian. Felicidades, Deus abençoe sempre sua vida.

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0: Mariana Fagundes!
1: Genial!
0: Vamos lá com uma música agora que é bem antiga. O que tem a rosa, gaiteiro?

0: Pessoalzinho, a chuva, creio que a chuva, gente do céu, 18h54, intervalinho, correndinho tudo e eu volto já.
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0: Volta aí, pessoalzinho! Sejam bem-vindos aqui na programação, 19 horas 10 minutinhos. Vamos ver quem mais por aqui. Gabi! Gabi ligadinha por aqui. Oi, Gabriela Deodorado, meu palpite, 208. Sua respostinha está...
1: Errou!
2: Ai, que ódio!
0: Abraço, Gabi, seja bem-vinda! Deixa eu ver quem mais, Polaco! Chegou o seu Polaco!
3: Boa noite, Loriano!
0: Hello!
3: E o toque pra nós, eu via hoje São Francisco de Cima da Serra, Porta Velha. Ofereço pro seu Luiz, pra família dele, pro seu Aloise, pro seu Antônio Pachucci, pro seu Edmilson, pra mãe dele, pro Bandachesque, pro seu Reginaldo Leal, pra família dele também, pra você, pro Juliano, pro Gael, pra todos que estão na audiência aí desse programa aí, nota 10, pra quinta-feira tá filé de bom. Beleza, abraço, tudo de bom.
0: Um abraço, porca, veia. Isso até em cos... O seu Polaco, São Francisco de Cima da Serra só tem Cosbertucci. Porca Véia tem São Francisco é Terra Boa. Porca Véia, São Francisco é Terra Boa. São Francisco de Cima da Serra tem Osbertucci. Vou colocar Cosbertucci. Chega, Porca Véia, vamos de Bertucci. Tararara. Vamos ver quem mais. Quem mais por aqui? Seu Sérgio Bassi disse obrigada pela música. De nada, seu Sérgio. Miguel. Alá, Miguelito.
4: Boa noite, Moriano. Que Miguel Bassi. Essa música era bem rapidinha para o Augusto. E deixa que show.
0: Deixa que show. Deixa que show, porque minhas roupas já recuem tudo, varal. Roubei a fazendeira. Tcharu, naru, nanana, naru, naru, naru. Vamos lá. Ah, na fila, vamos de música então, pessoal. Vamos de musiquinha. São Francisco de Cima da Serra.

0: Pessoalzinho, 19h27, sejam bem-vindos aqui na programação. Sejam todos bem-vindos nesta programação. Vamos para nossas últimas mensaginhas. Janina Cloda, fala, dona Janina.
1: Ô, Gloriane, vou ter que falar com o tchau bem adiantado hoje para dessa chuva aí. Que às vezes
0: funciona,
1: dá sim, sabe? Mas vou ficar escutando, sabe? Então, tchau, até amanhã. Você, o Juliano e Gael, tenham o resto desse dia abençoado. Que Deus abençoe todos. Fiquem com Deus, tudo de bom para vocês aí. Vocês tenham uma noite abençoada. Que Deus abençoe a noite. Os anjinhos que protejam. Todos os anjos, todos os santos, São José, Nossa Senhora. Que Deus cuide de vocês. Que Jesus cuide de vocês. Que todos os santos cuidem de vocês. E todos os anjos cuidem de vocês. Nossa Senhora Aparecida abençoe vocês, protegendo vocês e cuidando de vocês. Que vocês tenham. O resto dessa quinta-feira abençoada. E um abraço apertado pra todos, um beijo pra todos, mas tô escutando.
0: Dan, dan, dan, dararara. Um abraço, dona Janina. Seja bem-vinda. Hoje eu pensei que não ia ficar estressada, né, Gemma? Já me estressei agora com a mensagem que recebi aqui. Já me estressei. Boa noite, se puder tocar a música Trevo de Intubiária, tudo de bom, tamo junto, meu palpite 442. Sua respostinha está?
2: Ai, que ódio!
0: Errou o seu Antônio Toninho, mas não foi com o Antônio Toninho, tá, gente? É outra pessoa. Trevo de Intubiária, que isso? Vamos lá. Vamos colocar aqui na fila. Meu computadorzinho, ajuda, pelo amor de Deus. Itumbiária. Nossa, que nome difícil. Itumbiária. Ed Brito. E eu sempre falava Intubiária. Cheio de Intubiária, né, gente? Itumbiária. Também não muda nada, nem sei o que é isso. Intubiária, tá tudo na mesa. Janina, por aqui também. Vamos ouvir essa... Não, vamos pra intervalinho, pessoal. 19h29. Se for pra pedir música, é agora ou nunca mais. Porque depois que eu voltar no intervalo, vou encerrar os pedidos musicais, que não vai mais dar tempo daí, tá, pessoal? Intervalinho bem rapidinho, eu volto já.
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8: Voltei, pessoalzinho. Sejam bem-vindos aqui na Programações. Elizabeth pediu a música. Foi por causa dela, velho milongueiro. Ai, tem mais música aqui pra tocar ainda, gente. Trevo dentro, Biara. Vamos tocar essas aí. Foi por causa dela. Tá na fila. Pessoal, vou encerrar as participações depois que eu voltar. Depois que eu voltar das músicas, não vai mais dar tempo de ler ali. Então já vou até tirar do status daí, tá, pessoal? Então vamos ouvir essas musiquinhas aí pra gente encerrar. Trevo de Itumbiara.

0: Bem na hora de falar, derrubei tudo aqui, gente. Foi caderno pro chão, é negócio pra um lado, negócio pro outro. 19h49, pessoalzinho do céu. Já acabou-se, cara. Nós vamos ver a mensagem da Jane aqui, ó. 498.569 é o palpite dela. E agora, travou aqui. Gente, travou tudo, calma aí. Jane, 498.569. Sua respostinha está...
1: Errou!
2: Ai, que ódio!
0: Errou! Dona Jane, abraço, Dona Jane! Dona Jane, seu Sérgio Bosque disse uma boa noite, um bom descanso. Obrigado, seu Sérgio, um bom descanso para você também. Obrigado pela sua audiência. Marli Estefan aqui, fala.
3: Eu com Deus, cremão, desse chama feliz, abençoada noite pra você e pra toda a sua família. Durmo com Deus, com os anjinhos e até amanhã, se Deus quiser.
0: Até amanhã, um abraço, fique com Deus. Então é isso, pessoal, vou ficando por aqui, agradeço pela participação, pela audiência de cada um de vocês. Fiquem todos com Deus, tenham todos uma boa noite, um bom descanso. Continuem aqui na programação, que hoje tem o programa com o pastor... Anderson, hoje é com o pastor Anderson. Gente, tá travado o meu sistema aqui, eu tô tentando deletar, mas não tá dando certo. É um computadorzinho, não me deixa na mão, vem agora, meu filho do céu. Tava dando um tchau tão bonito aí, você me para de funcionar, não sabe? Oh, meu Deus. 19h51. 19h51 minutinhos. Vamos ver se vai dar certo agora. Oh my godness. Ai, ai.
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0: Foi. Então é isso, pessoal. Tchau. Fiquem todos com Deus. E até amanhã, se Deus quiser.
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0: Quando alguém te despreza muito, o coração vai calejando. Não é verdade, Cristiano?
1: Vai, a gente vai aprendendo.
0: Como esquecer alguém?

0: Glória a Deus, glória a Jesus. Cumprimento os amados irmãos, as amadas irmãs, na paz do Senhor Jesus. Aqui quem vos fala é o seu irmão em Cristo, irmão Miguel. Hoje estamos aqui mais uma vez em mais um programa, A Voz da Libertação, aqui diretamente da rádio Cidadão FM na 88.1. Estamos aqui, né, meus irmãos queridos, faceiro na paz do Senhor Jesus, para mais um programa abençoado. Você, meu irmão, você, minha irmã, que está na escuta hoje, precisa, irmãos, de uma benção, precisa de uma oração, precisa de uma vitória, entregue tudo nas mãos do Senhor. Hoje estou aqui com meu irmão em Cristo, o irmão Nilson. Estamos aqui na presença do Senhor, já fizemos uma oração aí já para começar bem o programa, né, irmão Nilson? Para começar animado, né, irmão Nilson?
1: Glória a Deus, né? Deus é fiel.
0: Sempre é bom começar a obra do Senhor, irmãos, com uma oração. Sempre é bom deixar tudo nas mãos do Senhor para que o Senhor nos capacite, para que o Senhor nos dê a força, nos dê a sabedoria, né, para mais um programa, porque nós somos falhos, nós somos pecadores, nós não somos, né, irmãos, radialistas. Mas nós estamos aqui para fazer a obra do Senhor, nós estamos aqui para levar o Evangelho do Senhor, para levar a sabedoria que só Deus tem, irmãos. Você, meu irmão, você, minha irmã, que precisa de uma oração, você que às vezes está passando por um momento difícil, irmão, nós vivemos, infelizmente, nós estamos vivendo uns tempos difíceis, mas Cristo nos dá a vitória, irmãos. Então, pode fazer seu pedido aqui de oração, seu pedido de hino, nós já estaremos tocando os louvores aí que os irmãos pedirem. Estaremos fazendo uma oração, hoje vai ter a palavra, hoje a palavra vai ser uma benção, né, irmão Nilson?
1: Glória a Deus.
0: Hoje vai ser uma... fiel. Deus é fiel, né, irmão? E você, meu irmão, você, minha irmã, já se sintam vitoriosos, já se sintam abençoados por estar escutando o programa Voz da Libertação, que você que está tirando um tempo para escutar esse programa. Você que às vezes está fazendo sua janta ali, está, né, fazendo seus afazeres, aí pode aumentar o volume do rádio, que hoje vai ter palavra, hoje vai ter vitória, hoje vai ter a presença do nosso Senhor e Salvador, Jesus Cristo. Cumprimento o servo do Senhor, o meu irmão em Cristo, o pastor Nilson. Paz do Senhor, irmão Nilson, como é que está?
1: A paz do Senhor Jesus, irmão. Glória a Deus, Deus é fiel, Deus preparou mais um dia, oportunidade para a gente estar aqui. Glória a Deus, fazendo a vontade do Senhor, levando a palavra do Senhor, fazendo a obra do Senhor, em nome de Jesus. Deus é fiel. Você, meu irmão, você, minha irmã, que está ouvindo esta programação, A Voz da Libertação. Glória a Deus, aí na rádio 88.1. Você que quiser pedir seu hino, contar seu testemunho, aí você pode estar mandando ali no WhatsApp da rádio no número 3542-1832. Glória a Deus, Deus é fiel. Glória a Deus. Vamos já estar ouvindo mais uns hinos aí para a glória do Senhor Jesus.
2: Essa história é muito linda. Uma certa vez Jesus curou 10 leprosos de uma vez. Mas sabe o que acontece? Só um voltou. Só um voltou para agradecer. Quantos são agradecidos? Porque Jesus entrou na sua casa.

0: coração assim, ó.
1: Mas não vá embora.
0: Não vá embora, Pai. Fica, Jesus. Fica aqui.
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0: Que bênção, né, irmãos? Mais um programa na paz do Senhor Jesus. Já estamos tendo várias participações aqui dos nossos irmãos que estão interagindo aqui com nós. Agradeço a cada irmão, a cada irmã que manda mensagem aqui para a Rádio Cidadão, que manda mensagem aqui para o nosso programa A Voz da Libertação. Temos aqui a nossa querida irmã Maria, que mandou mensagem aqui. Boa noite, na paz do Senhor Jesus. Peço louvor, sua vitória chegou. E peço oração para toda a minha família. E para minha família Clonice, que não... Minha filha Clonice, que não está bem de saúde, mas eu creio que Deus vai entrar com providência na vida dela. Glória a Deus, minha irmã. Pode ter certeza que nós estaremos orando. O Senhor vai entrar com a providência, o Senhor vai entrar com a bênção na vida da sua filha, irmã. Pode ficar tranquila. A irmã que pediu o louvor... A irmã que pediu o louvor, a vitória chegou. O irmão Nilson já vai colocar lá. Já estaremos tocando. Deus abençoe, minha irmã. Muito obrigado pela participação. Muito obrigado pela mensagem, irmã. Que Deus abençoe a irmã, a família da irmã. Em nome de Jesus. Também o nosso irmão Amaral mandou mensagem. Boa noite, irmãos. A paz do Senhor Jesus. A paz do Senhor, irmão. Que Deus abençoe. Hoje quero ouvir o hino Valoriza o Dom que Deus te deu. Glória a Deus, irmão. E também oração pela minha família e para quem está na escuta. Amém, glória a Deus. Oh, glória a Deus. Muito obrigado, irmão, pela participação. Nós estaremos orando, sim. Daqui a pouco vai ter a oração. Eu com o irmão Nilson, nós estaremos orando. Que Deus abençoe ao irmão, que Deus abençoe, né, a família do irmão. Que o Senhor entre com a providência e que o Senhor abençoe a todos nós, né, irmãos? Também tem a nossa irmã Denísia. A paz do Senhor Jesus, irmãos. A paz do Senhor Jesus, irmã. Que Deus abençoe. Peço oração para minha família. Casimiro, Gladson, Tamires, a Laura, a Freia, a Denísia. Glória a Deus, irmã. Estaremos orando, sim. Que Deus abençoe a irmã. Que Deus abençoe a família da irmã. A irmã Denise sempre está participando, sempre está interagindo aí com nós no programa Voz da Libertação. Que Deus abençoe, né, a irmã, os irmãos que mandaram mensagem. Tem a irmã Matilda que mandou um áudio. Nós já estaremos colocando o áudio da irmã Matilda. Que Deus abençoe a irmã Matilda, serva de Deus lá da igreja pentecostal, né, da igreja lá de Rio Azul, né, irmão Nilson, uma serva de Deus, irmã Matilda lá quando começa a orar lá.
1: É uma bênção de Deus, né, irmão?
0: Glória Deus, a Deus. Sendo uma serva do Senhor de oração, irmã Matilda, que Deus abençoe, irmã. Nós já estaremos colocando o áudio da irmã aqui, temos que colocar ali, irmão Nilson já vai providenciar. Também temos aqui a irmã Luciana, que mandou uma mensagem aqui, irmã. Deixa eu ver, achei a mensagem aqui. Oi, boa noite, paz do Senhor Jesus Cristo. A paz do Senhor, irmã, Deus abençoe. Toca o louvor, Ele Me Ama, do grupo Diante do Trono. Ele Me Ama, irmão Nilson, já vai anotar ali, nós já estaremos tocando, sim, irmã. Pode esperar lá, que pode aumentar o volume do rádio lá, que daqui a pouco vai o louvor lá, glória a Deus, né, irmã. O louvor, Ele Me Ama, esse louvor aqui, eu confesso que eu não conheço, vou conhecer hoje, né? Se Deus quiser, né, irmão?
1: Glória a Deus.
0: Diante do trono, que Deus abençoe a irmã Luciana, toda a família dela, estão na escuta do programa A Voz da Libertação. Que Deus abençoe a cada irmão, a cada irmã que está na escuta. Também tem o meu amigo aqui, o irmão Toninho. Ô, irmão Toninho, também pediu aqui o louvor. Boa noite. Deixa eu ver qual que é a mensagem do irmão Toninho aqui. Boa noite, meus amigos. Se puder tocar. Tá chorando porque com Gerson Maia. Tudo de bom pra vocês. Tá chorando porque com Gerson Maia. Ah, agora sim, agora me achei aqui, irmão. É que tem muita mensagem, tem umas mensagens antigas aqui do irmão dele. Claro que sim, o irmão Nilson já vai anotar e já estaremos tocando. Que Deus abençoe, irmão Toninho, um amigo meu. Uma pessoa muito querida, que eu gosto bastante, né? Deus abençoe o irmão Toninho, que Deus abençoe lá a minha tia Janete também, com certeza deve estar na escuta, a minha avó Júlia lá, né? Que Deus abençoe eles, são uma bênção de Deus, sempre estão mandando mensagem, né, pastor Nilson? Sempre estão interagindo aqui com o programa, né? Que Deus abençoe o irmão Toninho, que Deus abençoe a minha tia Janete, a Ana Júlia lá, o Antônio, a minha avó Júlia lá. Amanhã, se der tempo lá, eu vou fazer uma visita lá pra minha avó, lá faz tempo, não fui lá. Vou ver como é que ela tá lá, minha veinha lá. Que Deus abençoe a todos, que o Senhor Jesus Cristo proteja a família de vocês, que o nosso Senhor Jesus Cristo proteja o lar de vocês. Também temos aqui a nossa querida irmã Cleusa Kuchimansky, né? A irmã Cleusa sempre também interagindo com o programa, né, irmão Nilson? Que bênção de Deus, né? Boa noite, estamos ouvindo na paz do Senhor Jesus. A paz do Senhor Jesus, irmã Cleusa. Bênção de Deus. Muito lindo os hinos, glória a Deus. Peço oração para minha família, cura e libertação. Cura e libertação para a família. Pode deixar, irmã Cleusa, que nós estaremos orando lá de Cerro Azul, se eu não me engano. A irmã mandou a mensagem aqui. Glória a Deus, irmã Cleusa, pode deixar que oração hoje vai ser... Vai ser, irmão Nilson, quando começar a orar aí. Vai cair as muralhas, né, irmão? Glória a Deus, que bênção, né, irmão? Muito obrigado a cada irmão, a cada irmã que está na participação, né, do programa. Podem mandar mensagem, irmão. Nós estaremos sim tocando o hino agora. Nós estaremos tocando aqui o hino que o nosso irmão pediu. Valorize o dom que Deus te deu. Glória a Deus, Deus abençoe a cada irmã e a cada irmã na paz do Senhor Jesus. Glória a Deus.

Paz do Senhor, meus irmãos. Eu tô pedindo um hino. São elas que estão vindo com a Bíblia na mão. Camara Lima. Ofereço a todos os irmãos da igreja, para minha família, para cada um que está ouvindo, que Deus abençoe a cada um nesta noite. Em nome de Jesus.

0: Glória a Deus. Glória a Deus, nossa irmã Matilde, mandando ali um áudio, pedindo um hino. Glória a Deus, que Deus abençoe a serva do Senhor. Quero aproveitar também e mandar um abraço ali para os meus familiares que estão na escuta, meu pai Paulo, minha mãe Cecília ali de Rio Claro, também minha esposa, a minha sogra, o Nilson, ali estão ouvindo a programação aí da rádio no programa Voz da Libertação. Que Deus abençoe, que Deus abençoe a cada um de vocês que está ouvindo este programa. Quero mandar um abraço também ali para o nosso irmão Plinho, que está sempre acompanhando a programação. Que Deus abençoe o servo do Senhor. Glória a Deus também. Nosso irmão Osvaldo ali também mandou um áudio. Vamos estar ouvindo também o pastor Osvaldo ali da Igreja Pentecostal Deus Amor, pastor ali de Malé, para a glória do Senhor. Ali mandou um áudio. Vamos ouvir o que o servo do Senhor mandou ali para a glória do Senhor Jesus. Deus é fiel.
1: Paz, seu irmão Miguel, paz, seu irmão Nilson, tomando a escuta do programa aí. Meu irmão, eu queria que seu irmão orasse pela minha família, por todos da minha família. E também queria ouvir ainda o hino da fidelidade, se for

Valdo, glória a Deus, vamos sim estar orando em favor da família. Logo mais já estaremos colocando o hino Fidelidade para a glória do Senhor. Deus abençoe a sua vida, o seu lar, a sua família, em nome de Jesus.

dar o louvor para nossa querida irmã, Maria. A vitória chegou. Glória a Deus, glória a Jesus.

Glória a Deus, glória a Jesus, você, meu irmão, você, minha irmã, que quiser mandar ali um WhatsApp na rádio, o número é no 3542-1832. Glória a Deus, Deus é fiel. Você que quiser pedir um hino, contar teu testemunho, você tem esta oportunidade para engrandecer e glorificar o nome do Senhor Jesus. Deus é fiel.

Glória a Deus, Deus é fiel. Vamos ouvir aí o próximo hino para a glória do Senhor Jesus, o hino Fidelidade, ali onde o servo do Senhor, pastor Oswaldo, pediu este hino. Vamos estar ouvindo para a glória do Senhor Jesus.

0: Glória a Deus. Glória ao nosso Senhor Rei da Glória, Jesus Cristo. Como é bom, irmãos, estar na presença do Senhor. Como é bom, irmãos, fazer a obra do Senhor. Hoje, mais uma vez, nesse programa Voz da Libertação, agradeço ao meu Deus e Pai pela oportunidade, irmãos, de estar aqui presente, juntamente com o irmão Nilson, pela oportunidade, irmãos, de estar levando a palavra. Nessa oportunidade que o Senhor me deu, eu que sou falho, pecador, mas o Senhor sempre está me levantando, o Senhor sempre está me ajudando, né, irmãos. Irmãos, eu queria ler uma palavra, uma pequena palavra e uma passagem, irmãos, que eu achei muito interessante hoje, irmãos, que está lá no livro de Mateus, irmãos, livro de Mateus, no capítulo 19, do versículo 13 em diante, irmãos, nesses tempos que nós estamos vivendo, daqui uns dias, o dia das crianças, né, dia 12 de outubro, né, irmão Nilson, se eu não me engano, dia das crianças, eu trouxe, quis trazer uma palavra hoje para os irmãos, né, lá no livro de Mateus, né, no capítulo 19, do versículo 13 em diante. Irmãos, vamos ler então a palavra. Trouxeram-lhe então alguns meninos para que sobre eles pusessem as mãos e orasse. Mas os discípulos os repreendiam. Jesus, porém, disse: deixai os meninos e não os estorveis de vir a mim, porque dos tais é o reino dos céus. E tendo-lhes imposto as mãos, partiu dali. Glória a Deus, glória a Jesus. Irmãos, eu quis trazer essa passagem hoje, né? Primeiramente, que nem eu falei, né? Dia das crianças e tudo mais, né, irmãos? Daqui uns dias, né? Hoje a criançada tá com umas brincadeiras. Eu tenho a minha sobrinha lá, tá só brincando e vai pra escola e brincadeira. E é uma festa, né, irmãos? Olha, criança é uma benção de Deus, irmãos. E hoje eu tava... Hoje eu fui no supermercado fazer umas compras, levei ela. E eu achei uma cena muito interessante hoje, irmãos. É uma cena que me deixou, né, até meio que comovido. Tava ali, tinha uma criancinha, ela tava com a mãe, e ela tava sentada nesses carrinhos, né, os irmãos sabem, né, esses carrinhos do supermercado, que tem os carrinhos, né, de brinquedo, né, que as crianças vão sentar. E o que eu achei ali muito lindo, irmãos, é que aquela criança ali começou a cantar um louvor ali, irmãos. Mas era uma criança bem, bem pequena, ela tinha acho que uns 3 anos, uns 2, 3 anos ali. Já era bem, bem novinho. E eu fiquei impressionado ali, irmãos, como que bonito que foi aquela canção que aquela criança tava cantando ali, irmãos. Aquele louvor puro, aquele louvor ali, né, tão fiel, né, irmãos. O louvor das crianças é um louvor tão fiel, um louvor tão puro. E eu fiquei meio que emocionado escutar aquele louvor ali daquela criança, irmãos. E eu fiquei pensando, né, irmãos, a gente tem o que aprender com as crianças, irmãos, porque elas são inocentes, elas não têm preocupações com as coisas do mundo, irmãos. E a minha sobrinha corria para cima e para baixo, e para lá e para cá. Ela não se preocupa, irmãos, o dela é brincar, o dela é ser feliz, é dar risada, irmãos. E a gente às vezes fica o dia inteiro, né, naquelas preocupação com o mundo, né, preocupação com conta, preocupação com o país, preocupação com tudo, né, com a gente, e a gente às vezes acaba nem glorificando a Deus, irmãos. Às vezes a gente acaba, né, deixando que os problemas do mundo, né, deixe tira o louvor, né, da nossa boca, irmãos, o louvor do nosso coração, irmãos. Então eu parei e fiquei pensando, né, irmãos, quando vi aquela criança cantando aquele louvor, né, eu achei engraçado que a mãe ficou meio sem jeito, né, quis, né, que a criança ficasse um pouco quieta, né, mas achei tão lindo aquela criança, né, cantando ali, irmãos. E eu pensei, né, por que será que a gente às vezes não tem, né, irmãos, essa paz que as crianças têm, né? Por que será que a gente às vezes não tem essa despreocupação que as crianças têm? Claro, né, a gente não deve também, né, ser responsável, né, irmãos, viver ali de qualquer jeito, né, mas por que será que às vezes a gente se estressa tanto, né, durante o dia, né? Às vezes por coisas, né, que não tem tanto sentido, né? Será que às vezes nós não tinha que ser um pouco mais que nem as crianças, viver um pouco mais despreocupado, né, saber que nós temos um Deus, saber que nós temos um Pai que está olhando por nós, irmãos? Será que às vezes a gente não tinha que levar a vida um pouco mais, né, confiar mais em Deus, deixar Ele agir um pouco mais nas nossas vidas? Que nem as crianças vivem despreocupadas, vivem ali, elas vivem o momento, irmãos. Se tem uma palavra que define uma criança, é que ela vive o momento. Ela não vive no passado, ela não tem mágoas, né? Ela não tem, né, alguém ali que ela não consegue perdoar. Ela perdoa tudo, irmãos. Ela não tem preocupação e ela não vive no futuro, irmãos. Ela não pensa no dia da manhã. Ela não está presa no dia da manhã, porque a gente pensar, tudo bem, né? A gente tem que pensar, mas a gente não pode ficar preso, irmãos, no dia da manhã, o que está por vir. A gente tem que viver o presente. gente tem que deixar o passado para trás, perdoar aqueles que precisam ser perdoados. E a gente também não pode ficar preso no futuro, irmão. A gente tem que viver no presente. Deus nos deu o presente para nós vivermos. Já por isso que diz presente, porque é um presente. É a atualidade. Então essa passagem ali, né, que eu quis trazer sobre as crianças, irmãos, porque elas têm o verdadeiro louvor fiel. E aquela cena ali, eu fiquei impressionado, fiquei maravilhado com aquele louvor daquela criancinha ali. É uma cena muito bonita, irmãos, de se ver. E nós que temos crianças, vamos cuidar das nossas crianças, irmãos. Vamos desde cedo apresentar a palavra de Deus a elas, irmãos. Eu sempre bato nessa tecla na igreja, quando eu tenho a oportunidade ali de trazer uma palavra, de trazer uma pequena meditação. Eu sempre falo, né, irmãos, vamos cuidar bastante das nossas crianças, trazer uma palavra, né, para que elas desde cedo já tenham contato com a palavra de Deus, né, irmão Nilson? Porque as crianças, irmãos, elas podem ver, elas estão tendo contato com muita coisa errada no mundo. Hoje com o celular, uma criança ali, que está começando a vida ali, às vezes ela sabe mais mexer no celular do que a gente. Ela entra ali em vídeo, ela entra em rede social ali, ela entra em qualquer coisa ali, e às vezes a gente nem sabe o que elas estão acessando. Então nós temos que ter cuidado, irmãos, vamos nesse dia das crianças, irmãos, vamos tomar, né, cuidado para nós se conscientizar, né, deixar nossos filhos, deixar nossos netos, né, aqueles que estão sob nossos cuidados, né, deixar nas mãos do Senhor, sempre manter uma oração ali para que Deus cuide das nossas crianças. E sempre, né, irmãos, apresentar a elas a palavra de Deus. Claro, a gente não pode forçar, né, irmãos, porque tudo que é forçado é mal visto pelo ser humano. Mas a gente sempre tem que apresentar a elas a palavra do Senhor, né? Dizer que elas têm, né, um Senhor, elas têm um Deus que se preocupa e que ama elas, né? Um Deus que deu a vida por elas, né? Nosso Senhor Jesus Cristo. Elas saber que elas têm um porto seguro, porque elas vão crescer, irmãos, elas vão crescendo, vai chegar um tempo que elas vão começar a tomar as próprias decisões delas. Nós não íamos poder mais segurar, nós não íamos poder mais, né, querer dizer para os caminhos que elas têm que seguir, irmãos. Mas se nós desde cedo apresentar a Deus e elas se firmarem na palavra, e se elas se interessarem pela palavra de Deus, Deus vai, né, dar força para elas, Deus vai capacitar elas, e elas vão saber. Nós nem se preocupar porque elas estão pegando o caminho errado, ou elas estão indo para, às vezes, para umas drogas, prostituição, qualquer outra coisa, porque elas vão estar firmes na palavra de Deus, irmãos. E Deus dá a sabedoria, Deus dá a vitória desde cedo já para todas as, e que Deus abençoe, irmãos, todas nossas as crianças, que Deus abençoe, irmãos, a cada irmão, a cada irmã que está ouvindo este programa, irmãos. Bom, nós vamos entrar agora e estar entrando no momento da oração aqui juntamente com o servo de Deus, irmão Nilson. Vamos estar orando por cada irmão, por cada irmã que pediu oração aqui. É bastante mensagem, irmãos, eu já até me perdi aqui, né? Os irmãos que pediram oração. Eu sei que eu me lembro que o irmão Oswaldo pediu oração. Também tem aqui a irmã Matilde, também é serva do Senhor. A irmã Cleusa, tem o irmão Toninho, irmã Denise, bastante irmãos aqui pedindo oração, pedindo uma providência de Deus, a proteção do nosso Senhor. Eu creio que Deus vai entrar com a vitória na vida de cada irmão, de cada irmã, que o nosso Deus é bom, irmãos. O nosso Deus é bom. Eu sou prova disso, irmãos. Que o nosso Deus é misericordioso, ele é bom. Ele sempre vai atrás daquela ovelha perdida. Ele deixa as 99 e ele vai atrás somente daquela uma que está perdida, irmãos. Nosso Deus é um Deus de amor, irmãos. Vamos confiar nele. Vamos entregar a nossa vida a ele, porque ele nos levanta. E ele nos dá força. Eu vou estar passando aqui a palavra para o servo do Senhor, irmão Nilson, que vai dar início à oração. Você que está na escuta, vamos orar junto com nós, irmãos. Coloque sua mão ali no coração, você que pode. E ore junto, ore, pode orar baixinho, pode orar alto, mas não precisa, né? Eu sempre falo, a oração ela tem que ser uma oração de fé, não precisa de ficar horas e horas orando. Claro que quem consegue, né, irmãos, quem tem essa intimidade com Deus, é uma benção, né, irmãos? Mas eu sei que nem todos têm, né, irmãos, esse dom da oração. Que nem eu sou uma pessoa, irmãos, particularmente falando de mim, eu sou uma pessoa de poucas palavras, irmãos. Então até a minha oração ali com Deus ali, irmãos, é muitas vezes é uma oração curta. Só que eu não me preocupo, irmãos, em ficar horas e horas orando. Eu me preocupo em ser fiel com o Senhor, em me derramar na presença do Senhor, por mais que seja ali poucos instantes. Mas eu prefiro, irmãos, muitas vezes uma oração ali de poucos instantes, mas firme em Deus, me entregar ali totalmente ao Senhor, do que às vezes oração de horas e horas e só repetições, irmãos. Então você que pode orar aqui com nós, irmãos, se entregue, coloca a tua mão no coração, né? Feche teu olho, entre num íntimo com o Senhor. Vamos orar, vamos pedir a Ele, vamos colocar nossa família em oração, irmãos. Vamos orar pelas nossas famílias, vamos orar pelas nossas vidas, vamos orar para que Deus nos resgate, para que Deus nos dê a força, para que o Senhor esteja sempre conosco. Porque se Cristo estiver conosco, irmãos, a vitória é nossa. Pode ter certeza disso, a vitória é nossa. Não tem como nós ser derrotados, sendo que Cristo, que é o vencedor, já está com nós. Vamos passar por luta, vamos passar, mas isso aí é normal. Todo mundo vai passar por luta. Mas nós vamos sair vitorioso, irmãos. Nós vamos sair vitorioso porque o Rei, porque o Salvador, porque o Senhor está conosco, irmãos. Essa que é a diferença do cristão verdadeiro, irmãos. Que ele tem o vitorioso do lado dele, irmãos. Ele tem o leão da tribo de Judá do lado dele, irmãos. Ele tem o Rei da Glória, o Príncipe da Paz ao lado dele, irmãos. Então vamos nos entregar, irmãos. Você que pode, vamos orar. Eu vou passar para o servo do Senhor, ele vai estar entrando já no começo da oração. E que Deus abençoe a todos nós, irmãos.
1: Glória a Deus. Eu convido você, meu irmão, você, minha irmã, para nós juntos estarmos fazendo uma oração. Apresente nas mãos do Senhor a sua dificuldade, o seu lar, a sua família, os seus familiares. Creia que Deus, ele é poderoso para operar em seu favor naquilo que talvez possa parecer até mesmo impossível aos seus olhos. Saiba que nós servimos um Deus do impossível, um Deus que tem todo o poder, autoridade nos céus e na terra, um Deus que é poderoso para operar prodígios, sinais, milagres e maravilhas, porque o Senhor nosso Deus, ele é o mesmo. O Senhor não mudou, é nós que mudamos, é o ser humano que mudou, mas o Senhor é o mesmo. Ore comigo, grande Deus e poderoso Pai, Deus vivo, Deus santo, Deus poderoso, eu venho, Senhor, pedir ao Senhor perdão, ó Pai, pelos pecados, Senhor. Apresento, Pai, nas poderosas mãos do Senhor a cada vida, Senhor, a cada vida que está ouvindo esta programação, ó Pai, a cada vida que está neste momento, Pai, orando junto conosco, Senhor. Pai Todo-Poderoso, Deus vivo, Deus Santo, Deus de poder e glória, Deus de milagre, estende, Senhor, as poderosas mãos do Senhor sobre estas vidas, ó Pai, pelo poder do Espírito Santo de Deus, pela vossa infinita misericórdia, Senhor, alcança, Pai, alcança cada uma dessas vidas, Senhor. Contempla, Senhor da glória, contempla, Senhor, a oração, o clamor, a súplica, Senhor. Pai Todo-Poderoso, o Senhor é conhecedor de

O Senhor conhece, Senhor da glória, todas as coisas, ó Pai. Entra, Senhor, com a providência divina, Pai. Repreende toda a fúria do inimigo, Senhor. Repreende, Senhor, todos os maus pensamentos que o inimigo tem lançado na mente desta vida, Senhor. Repreende todo o desânimo, toda a angústia. Venha ser repreendido em nome de Jesus Cristo, Senhor da glória. Continua operando, Pai, no íntimo, no particular desta vida, Senhor. Pai Todo-Poderoso, o Senhor é vivo. O Senhor é fiel, é verdadeiro, é poderoso. O Senhor tem todo o poder e autoridade nos céus e na terra, Senhor. Eu creio, Pai, que o Senhor...

Senhor, meu Pai, a dificuldade desta vida, Pai, em buscar a vossa presença até mesmo, Senhor, Pai Todo-Poderoso, o Senhor é um Deus de providência, é um Deus que tem poder, autoridade, Senhor da glória, é o Senhor que vai clareando o caminho, Pai, eu creio, Senhor, em nome de Jesus Cristo, Senhor da glória, é o Senhor que vai operando, Pai, em favor desta causa impossível, Senhor. Esta vida, Pai, que até mesmo foi desenganada pela medicina, Senhor, mas o Senhor é o médico dos médicos, o Senhor é poderoso, Pai, a última palavra vem do Senhor, ó Pai, acrescenta saúde, Senhor da glória, acrescenta saúde, Pai, em nome de Jesus nesta vida, Senhor, acrescenta graça, Pai, em viver, em buscar a vossa presença, em buscar a vossa face, Senhor. Acrescenta graça, Pai, em esta vida glorificar e bendizer o nome santo do Senhor, ao Senhor Todo-Poderoso, Pai, ao Senhor, ó Pai, que está no céu, único, digno e merecedor de toda

sangue, Senhor Jesus, em cada um de nós, encobre-nos, Senhor Jesus, com seu sangue, o sangue que foi derramado e vertido lá naquela cruz do Calvário, porque no sangue de Jesus Cristo há poder. Senhor da glória, Deus poderoso, o Senhor é santo, o Senhor é vivo, é fiel, é verdadeiro, Pai. O Senhor conhece, Senhor da glória, a dificuldade desta vida. O Senhor conhece o íntimo, o particular, Senhor. Tende misericórdia, Senhor, de cada um de nós, Senhor. Somos tão pequenos, somos tão falhos, Senhor. Somos tão

permita, Senhor, que nenhum dos seus se desvie nem se corrompa do caminho do Senhor. Eu creio, Pai, o Senhor que vai nos direcionando, Pai, pelos passos do Senhor Jesus Cristo. Firma, Senhor, os nossos pés na preparação do Evangelho. Fortalece-nos, ó Pai, a cada dia mais na presença do Senhor. Acrescenta-nos entendimento, conhecimento, sabedoria, discernimento, Pai.

Senhor é um Deus que tem poder e autoridade nos céus e na terra. O Senhor é poderoso, Senhor da glória, para operar em favor deste casamento, em favor desta família, em favor deste lar. Senhor, opera, Pai, pelo poder do Espírito Santo de Deus. O Senhor é um Deus que restaura.

0: Senhor, ó Pai. É o que nós pedimos, agradecemos e cremos, ó Pai, na grande vitória, Senhor, em nome do Pai, em nome do Filho, em nome do Espírito Santo de Deus, amém e amém, glória a Deus, Deus é fiel. Quero estar convidando você, meu irmão, você, minha irmã, que talvez ainda não conhece uma das igrejas pentecostais Deus é Amor. Você tem a oportunidade de estar fazendo ali uma visita, ali buscando a presença do Senhor, glorificando o nome santo do Senhor, recebendo uma oração dos servos, da serva do Senhor. Eu creio que Deus tem milagres na sua vida, Deus tem um propósito. Não é por acaso, meu irmão, não é por acaso, minha irmã, que você está hoje, talvez até mesmo pela primeira vez, talvez já várias vezes também acompanhando essa programação. Eu creio que não é por acaso, mas é o Espírito Santo de Deus, glória a Deus, que prepara, é o Espírito Santo de Deus que nos conduz ao conhecimento da verdade, ao conhecimento da palavra do Senhor. Eu quero deixar um convite para você, meu irmão, você, minha irmã, ali está fazendo uma visita em uma das igrejas pentecostais Deus é Amor, aqui em Malé, ali na Vila Maria, glória a Deus, ali em Paulo Frontin, também tem a igreja pentecostal Deus Amor, ali saída para Vargem Grande, ali na cidade de Rio Azul também, a igreja pentecostal Deus Amor na Vila Diva, glória a Deus, também na cidade de Rebouças, ali na Vila Fascine, a igreja pentecostal Deus Amor também tem em Rio Claro, ali próximo ao centro também tem a igreja pentecostal Deus é Amor, glória a Deus. Eu convido você, meu irmão, você, minha irmã, para fazer uma visita. Eu creio que Deus tem uma palavra para você, glória a Deus.
1: Glória a Jesus, que benção, né, irmão Nilson?
0: Glória a Deus.
1: Meu irmão falou, os irmãos que quiserem fazer uma visita lá na igreja de Rua Azurmas, terça agora o culto, né, irmão Nilson?
0: Isso, glória a Deus, em Rua Azul, os cultos toda terça-feira a partir das 19 horas. Em Malé temos culto nas quarta, sexta e sábado, também a partir das 19 horas, e ali também em Rebouças, nas quartas, sexta e domingo também a partir das 19 horas. Glória a Deus, em Paulo Frontin, todo domingo a partir das 14 horas, para a glória do Senhor Jesus. Em Rio Claro, os cultos são nas quartas-feiras e também no sábado a partir das 19 horas.
1: Glória a Deus. E terça-feira em Rio Azul, irmão, agora é campanha, irmão? Vai ter?
0: Glória a Deus, esta terça-feira ali na cidade de Rio Azul vai estar a serva do Senhor, nossa irmã Márcia, trazendo a palavra na linguagem das crianças. Vai ser o culto kids, glória, irmão, a Deus, glória a Deus, vai ser um culto especial ali para as crianças, mas também está convidado também os pais responsáveis também para estar ali levando as crianças ali para a glória do Senhor Jesus. Vai ser nessa próxima terça-feira, e aqui em Malé vai ser no domingo, a partir das 14 horas, também vai ter ali o culto Kids, também a serva do Senhor, nossa irmã Márcia, também a irmã Luana, vão estar ali fazendo a obra do Senhor, glória a Deus, trazendo a palavra do Senhor na linguagem das crianças.
1: É uma palavra diferente, né, irmão? Isso, é uma glória a Deus. Brincadeira, né? Uma explicação. Sim. Da palavra para crianças, né, irmão? Com desenho ali, as irmãs usam desenho, elas usam tipo um jogral, né, irmão?
0: Isso, é um jogral ali para, né, trazer, conforme simples, as crianças, né, venham entender de uma melhor forma a palavra do Senhor. Glória a Deus, porque as crianças, elas são ali os futuros pregadores, servos do Senhor. Glória a Deus. E eu creio que Deus tem projetos lindos na vida dessas crianças para a glória do Senhor Jesus.
1: Glória a Deus, né, irmãos? Também quero mandar um abraço, aproveitando a oportunidade, lá pro servo do Senhor, meu irmão em Cristo, o irmão Pedro lá, que tá agora responsável lá pela igreja do Salto, irmão.
0: Glória a Deus.
1: Quinta retrasada, acho que, eu não sei, agora me